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5: O Corpo de Bombeiros Militar do Tocantins realizará no dia 12 de junho, em Palmas, o primeiro workshop Tocantins de combate a incêndio em veículos elétricos. O evento vai reunir profissionais da área para discutir normas, riscos e estratégias de atuação em ocorrências envolvendo veículos elétricos. Durante o workshop, também será lançada uma nova norma técnica para regulamentar sistemas de carregamento de veículos elétricos no estado. A iniciativa busca ampliar a segurança, padronizar procedimentos e preparar as equipes diante do crescimento do uso dessa tecnologia aqui no Tocantins. Da Secretaria de Estado da Comunicação, Vilma Araújo.
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2: O governador Wanderlei Barbosa inaugura na próxima sexta-feira, dia 22, às 17h30, o novo campus da Universidade Estadual do Tocantins, a Unitins, em Dianópolis. A solenidade terá a presença de autoridades acadêmicas e políticas, bem como de representantes da comunidade. A entrega reforça a expansão do ensino superior público, fortalece a interiorização da educação e impulsiona o desenvolvimento regional. A programação contará com o show da cantora Vanessa da Mata e será aberta ao público. A iniciativa reforça o compromisso do governo do Tocantins com a educação, a inclusão social e o desenvolvimento sustentável ao ampliar o acesso à educação de qualidade, promover a formação profissional e incentivar a produção de conhecimento alinhada às demandas regionais. Da Secretaria de Estado da Comunicação, Elobar-se.
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6: O governador do Tocantins, Wanderlei Barbosa, acompanhado da secretária de Estado da Educação, Celestina Souza, inaugurou na última sexta-feira em Araguaína, norte do estado, o Colégio Militar do Estado do Tocantins, Jorge Humberto Camargo. A nova unidade integra o projeto Obra Toda Semana, desenvolvido pela Secretaria de Estado da Educação, por meio do Programa de Fortalecimento da Educação, o PROF. A obra recebeu investimento de 18.037.000 reais e conta com estrutura moderna composta por 18 salas de aula, 2 laboratórios, biblioteca, salas administrativas e pedagógicas, pátio coberto, refeitório, quadra poliesportiva coberta, centro de gás, auditório, guarita de segurança, passarela coberta, estacionamento para servidores e área de convivência. A entrega representa o compromisso da gestão estadual em fortalecer a educação pública, ampliando o acesso a espaços educacionais de qualidade e promovendo o desenvolvimento integral dos estudantes. Da Secretaria de Estado da Comunicação, Elô Barsi.
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1: 3:26.

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0: Olá você, bom dia, agora 5:05.
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0: Fala você, meu amigo, você, minha amiga, 5:06 agora. Bom dia para você. Estamos chegando com mais um programa Alvorecer. É hora do nosso momento de fé, tá na hora do nosso versículo do dia, a inspiração da manhã e ainda a nossa oração da manhã.
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0: Versículo do dia de hoje, livro de Salmos 103, versículo 2. Abra a sua Bíblia. E esse versículo diz: bendiga o Senhor a minha alma, não esqueça nenhuma de suas bênçãos.
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0: Meu amigo, minha amiga, há dias em que ficamos tão focados no que ainda falta que deixamos de perceber tudo o que Deus já fez por nós. As preocupações ocupam a mente e facilmente nos esquecemos das vezes em que o Senhor já nos sustentou no passado. O salmista faz um convite importante: lembrar, não por nostalgia, mas para renovar a confiança. Quando olhamos para trás, podemos perceber quantas vezes Deus nos guardou sem que tivéssemos controle da situação. Nós já atravessamos momentos difíceis que pareciam impossíveis de suportar. Já recebemos força quando passávamos ou pensávamos que não conseguiríamos continuar. Já vimos portas se abrirem e respostas surgirem no tempo certo, não é mesmo? A gratidão transforma a maneira como enxergamos o presente. Quando recebemos as bênçãos de Deus, nosso coração deixa de viver apenas na ansiedade pelo amanhã. Nós passamos a perceber que o mesmo Deus que cuidou antes continua cuidando agora e vai cuidar no futuro também. A memória da fidelidade de Deus alimenta nossa esperança. Olha, mesmo em períodos difíceis, ainda existem sinais de bondade do Senhor ao nosso redor. Preste atenção. Fôlego, o fôlego da vida, o cuidado diário, pessoas que caminham conosco, livramentos, tudo isso revela a presença de Deus. Olha, muitas vezes o milagre que esperamos nos impede de valorizar os milagres que já recebemos. Olha, Deus nunca deixou de agir, ainda que nem tudo esteja resolvido. Nós podemos descansar sabendo que o Senhor permanece fiel. Olha, quem aprende a reconhecer o cuidado de Deus no caminho, fortalece a fé para continuar caminhando com Ele. Portanto, meu amigo, minha amiga, lembre-se da fidelidade de Deus hoje. Olha, reserve alguns minutos para agradecer. Antes de pedir algo a Deus, lembre-se de pelo menos 3 bênçãos que você já recebeu. Anote respostas de oração. Escreva o que Deus já fez. Ajuda, ou melhor, escrever o que Deus já fez ajuda você a não esquecer sua fidelidade nos dias difíceis. Compartilhe um testemunho. Conte para alguém uma experiência em que Deus cuidou de você. Sua história pode fortalecer outras pessoas também. Olha, evite focar apenas no que falta. Durante o dia, escolha perceber também aquilo que Deus já colocou em suas mãos. Orem com gratidão. Mesmo em meio às lutas, apresente sua gratidão ao Senhor por seu cuidado constante. Olha, meu amigo, minha amiga, hoje nós falamos de gratidão, algo que às vezes é raro em nossas vidas, não é mesmo? Quantas vezes nós reclamamos, quantas vezes murmuramos, quantas vezes pedimos mais e mais a Deus e esquecemos de agradecer pelas bênçãos. Que nós possamos pensar seriamente sobre isso. Agora são 5:11. Feche os seus olhos agora e vamos falar com Deus. Vamos agradecer ao Senhor pela vida. Vamos à nossa oração da manhã.
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querido e amado Deus, bom dia, Senhor. Bom dia ao Espírito Santo de Deus. Bom dia ao nosso Salvador Jesus Cristo. Pai amado, mais uma vez estamos aqui graças à sua bondade e à sua misericórdia. Muito obrigado, querido e amado Deus, porque o teu milagre alcançou a nossa vida mais uma vez. Hoje é uma segunda-feira, Pai, dia 18 de maio do ano de 2026. Querido e amado Deus, muito obrigado, Senhor, pela tua bondade, pela misericórdia, muito obrigado pela vida, obrigado, Senhor, por todas as coisas que o Senhor já nos ajudou durante a nossa vida, a nossa trajetória. Pai, obrigado porque tu tens cuidado de mim, mesmo quando eu não percebo. Hoje eu quero lembrar das tuas bênçãos e reconhecer a tua fidelidade na minha vida. Perdoe-me pelas vezes em que reclamei mais do que agradeci. Ajude-me a enxergar a tua mão em cada detalhe do meu dia e a confiar que tu continuarás comigo nos próximos passos. Muito obrigado, querido e amado Deus, pela oportunidade que o Senhor está nos concedendo mais uma vez neste novo dia, nesta nova semana. Essa é a nossa humilde oração, Pai amado, Pai querido, para o dia de hoje, e pedimos e agradecemos em nome de Jesus. Amém.

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1: Oi, Lavieira, bom dia.
2: Olá você, bom dia.
3: Oi, bom dia.
2: Acorda, Brasil. Olha a hora, gente, olha a hora. 5:19, 5:19 agora. Começou o nosso programa. Já estamos juntos mais uma vez, eu, você e a Unitins.
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2: É a nossa Unitins. Então, ó, tá na hora, meu compadre, tá na hora, minha comadre. Bora.
4: E bora se levantar, que a vida precisa de tudo de pé.
2: É desse jeitinho. Tá na hora, meu compadre, tá na hora, minha comadre. Bom dia pra você que acorda cedo, pra você que se liga aqui na nossa programação, seja muito bem-vindo, seja bem-vinda, viu? Ô, doidinho, bora acordar o povo, tá na hora.
5: Bora de acordar, negada. Acorda, gato. Acorda, vaquinha. Acorda, bode. Acorda, galinha! Acorda, cavalo! Acorda, tigrão!
4: Acorda, negada!
2: Aí, agora eu quero ver quem é que vai ficar cochilando, quem vai ficar dormindo aí, né? Não, rainha? Agora é desse jeito, doidinha, a galera do caminhão da bagaceira acordando todo mundo. Quem tiver com preguicinha me avisa, tá? Só me passa o nome e o sobrenome da pessoa, tá? Só manda pra cá pro nosso WhatsApp, manda nome e sobrenome, que aqui nós tem algo legal pra acordar, pra despertar, tá bom? Aqui, ó, baldinho de água e também um choquinho, viu, meu compadre, viu, minha comadre? Pra levantar todo mundo bem cedinho no programa Alvorecer, feito pra você. Um abração, obrigado pela companhia, pela audiência, tá bom? Dá bom dia, Zé.
1: Bom dia.
2: Isso.
1: Bom dia.
2: Dá bom dia, Joãozinho.
1: Bom dia.
2: Eita, coisa boa. Mariazinha.
1: Bom dia, Léo Vieira.
2: Pra você que acorda cedo com a gente, ouvindo a programação da nossa Unitins, aquele abraço, obrigado pela companhia, pela audiência.
6: Bom dia, Leozinho.
2: Que voz macia, bom dia, minha comadre. Como é que tá? Tudo bem? Tudo certo? Vamos que vamos, né? Até às 8 da manhã, tá rolando aqui o nosso programa Alvorecer, e agora nós queremos abraçar você, as categorias trabalhadoras, né? O pessoal que acorda cedo pra trabalhar, aqueles que viraram à noite também, aí de plantão, um abraço pra todo mundo, ó, pra você.
3: Bom dia.
2: Felicidades, viu? Meus amigos médicos e as médicas, enfermeiros, enfermeiras, aquele abraço pessoal da saúde, né? Bom trabalho.

0: Olhar quem vai, quem virou a noite de plantão, para quem tá indo já, né? Pegar aí a sua escala de plantão na saúde. Abração para todo mundo, viu? Meus amigos vigilantes também, os guardas noturnos, um abraço para todos. Obrigado pela companhia, pela audiência. Pessoal da segurança pública, municipal, estadual e federal também, obrigado, viu? Aos meus amigos frentistas também, aqueles que viraram a noite aí de plantão, um abraço, obrigado pela companhia, pela audiência também no programa Alvorecer, feito para você. Aquele abraço, viu? Para quem tá na lida, já tirando leite, bora? Tá na hora, bezerrinho tá berrando, meu compadre. Bora tirar leite, ó. Tá na hora de ir pro curral. Já pega aí o baldinho, a cadeirinha, a cordinha pra ir tirar leite, viu? Bora, bora, bora, meus amigos leiteiros, um abraço, tá bom? Meus amigos da lavoura, pessoal aí que já vão trabalhar, né? Os trabalhadores rurais, um abraço, viu? Obrigado, bom dia, pra quem vai cuidar do campo, pra quem vai cuidar das lavouras, um abraço, bom dia. Aos meus amigos padeiros e padeiras, confeiteiros e confeiteiras também, ó, aquele abraço, já com a mão na massa, preparando aí o pão nosso de cada dia, né? Bom dia pra toda essa galera, obrigado pela companhia, pela audiência também no programa Alvorecer, minhas amigas boleiras também, vendedores de lanches, né? Um abraço, tudo de bom, bom dia, aos trabalhadores aí de frigoríficos, né? Pessoal nos frigoríficos também, que acordam cedo, né? Começa cedinho as suas atividades, um abraço aos meus amigos já na rodagem, no tapetão preto, meus amigos caminhoneiros, um abraço, bom dia, felicidades aí pra todo mundo, obrigado pela companhia, pela audiência, viu? Aos meus amigos motoristas, pessoal aí do transporte coletivo de Palmas, meus amigos dos ônibus também, pra quem tá indo, quem tá vindo, né? Os passageiros, um abraço, bom dia, pessoal aí dos ônibus, né? Os taxistas, mototaxistas, motoristas de aplicativos e motorubers, né? Um abração especial pra todo mundo, a todas as categorias que acorda cedo e aqueles que viram a noite de plantão, felicidades, viu? Bora, porque a semana começou, ó, pra você uma excelente semana. Bom dia, bom dia!
1: Bom dia! Oba, hoje é segunda-feira!
0: É, chegou a segunda-feira, já estamos hoje no dia 18 de maio, né? 18 de maio, viu, Dona Maria?
2: É,
0: pode carimbar aí que o dia 18 de maio chegou, uma segunda-feira, dia internacional dos museus, hoje também é dia nacional de combate ao abuso e à exploração sexual, viu? É, de crianças e adolescentes, é isso? Dia nacional de combate ao abuso e à exploração sexual de crianças e adolescentes, hoje também é dia dos vidreiros, hoje também é dia da boa vontade, viu, gente? Pois é. Dia dos vidreiros e dia da boa vontade. Então bora, ó, tá na hora, já sapeca aí, manda mensagem pra você ouvir a programação do nosso Alvorecer, tá bom? Seja bem-vindo, seja bem-vinda ao nosso programa. Tá liberado o nosso WhatsApp, tá? Tá liberadaço pra você participar e mandar sua mensagem. Manda ver, ó, 63 é o nosso DDD, o número do WhatsApp 999156234. Anotou? Vou repetir para você, 63 999156234. Atola o dedo aí nesse WhatsApp, manda sua mensagem pra gente, tá bom?
3: Atola o dedo, que eu quero ver o canal aplaudir.
0: Fala comigo, bebê! Bora pra cima, porque a semana começou e o programa Alvorecer também está no ar.
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0: Aô! Então simbora meu Brasil. A moda é boa, Jean Giovanni, cantinho.

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3: Bem, muito bem, pessoal, estamos de volta, excelente manhã para você, obrigado pela sua audiência, sua companhia, tá na hora, hein?

0: Hora.
1: Léo Vieira.
0: Opa.
1: Quantas horas na rádio?
0: Ó, 5:33, agora estamos de volta com o seu programa Alvorecer, feito pra você. Bom dia, bom dia, bom dia.
1: Bora, galera, começou a Alvorecer.
0: É isso aí, vamos que vamos, começamos o nosso programa Alvorecer, feito pra você. E aí, já mandou sua mensagem, já mandou seu recadinho, então aguarda aí que nós vamos chegar na sua mensagem com certeza, tá bom? Deixa a mensagem aí, tudo certinho. Não fica mandando várias mensagens, não. Manda uma vez aí, aguarda, viu? Porque se você mandar mais de uma vez, aí o seu áudio volta lá pro comecinho da fila, né? Então, aliás, lá pro final da fila, tá? Então, deixa o áudio aí que nós vamos chegar, tá bom? Trazer as primeiras mensagens do programa de hoje, né, Mariazinha?
1: Ô, Léo Vieira.
0: Oi.
1: O café tá pronto?
0: Tá prontinho.
1: Eu quero o meu café, hein?
0: Ah, quer um cafezinho? Então, deixa eu servir aqui, ó. Pronto. Já servi um cafezinho pra você, meu amigo, pra você, minha amiga, pra Mariazinha também, cafezinho já tá servido. E vamos falar com o Wesley Amaral, que já mandou sua mensagem de áudio, né, Wesley? Bom dia, querido.
2: Muito bom dia, meu amigo Léo Vieira.
0: Bom dia, meu amigo.
2: Aqui quem fala sou eu, Wesley Amaral. Meu amigo Léo Vieira, você pode tocar pra nós a música Estrada do Amor de Até de Alexandre Reis pra você, quando você tiver ouvido essa programação. Desejar a você e a todos uma excelente semana. Fique com Deus, um forte abraço, tudo de bom. Até amanhã e cafezinho pra nós. Léo Vieira.
0: Agora, meu querido, agora cafezinho pra você, Wesley Amaral. Gente boa, gente finíssima. Já tomando aí o nosso cafezinho Alvorecer. Tá servido, Wesley? Obrigado, meu querido. Um abraço, tá? Vai pra você já, Estrada do Amor, com a Ataíde Alexandre aqui no programa Alvorecer, feito pra você. Uma ótima semana, viu, meu querido? Semana cheia de coisas boas, alegrias e realizações, tá bom? Felicidades, nosso amigo Wesley Amaral, gente boa. O Deusvaldo também tá aqui dizendo bom dia, meu amigo Léo Vieira, gostaria de ouvir Leandro e Leonardo pra nunca dizer adeus. Opa, vai pra você já, meu querido. Um abraço, tá? Deusvaldo do Estadão de Goiás, acompanhando aí o nosso programa Alvorecer, feito pra você, um abraço pra ele também. Quem mais? Vilonei, bom dia, meu querido.
3: Bom dia, meu amigo Léo Vieira. Vilonei, tá aguardando, só cantinho, já levantei, Léo, fazendo um café aqui, a Bibi, botando um feijão no fogo aqui, um arroz que eu vou trabalhar agora cedo, só volto 11 horas.
0: Ó, muito bem, meu querido.
3: Minha bichinha Maiara de Abreu, Carla Morena, cuidando da bebê Serena, Deus irmão. Jota junto, PP do rádio, Léo Vieira, que é você e para todos aí da rádio, e uma boa segunda-feira, que Deus abençoe nós todos, Léo.
0: Valeu, meu querido, um abração para você, obrigado, viu? Que Deus abençoe aí a sua semana, bom trabalho, viu? Já tá indo pra lida, né? Tá indo pro trabalho, que Deus abençoe o seu dia, que seja um dia de coisas boas, realizações e, claro, bons resultados aí no trabalho, tá bom? Obrigado pela audiência, Vilonei, direto de Taguatinga também com a gente, curtindo o programa Alvorecer, feito pra você. Mais uma pra gente poder tocar moda. Deixa eu ouvir meu amigo Carlito. Carlito, tudo bem, meu querido? Bom dia, meu amigo.
4: Bom dia mesmo, meu amigo Vieira.
0: Bom dia, meu querido.
4: Carlito aqui, meu amigo.
0: Ô, Carlito.
4: Deixa um abraço pra você nesse começo de semana, né?
0: Isso, obrigado, querido.
4: Deixando um abraço pra todos os seus rádios ouvintes, ó. Um abraço especial pros meus amigos aqui de Taquara Sul, né?
0: Isso.
4: Meu amigo Robinho, né? Que tá se recuperando de uma fratura. Que Deus abençoe ele. E todos os meus amigos do Povo Nacional. Léo, se você puder passar aquela música Chamada a Cobrar.
0: Na hora.
4: Carreiro e Pardinho, te agradeço, tá? Te agradeço muito. E desejo uma boa semana pra todos. Tá começando. Que Deus continue nos abençoando sempre, Léo.
0: Obrigado, um querido.
4: Pra você, tá?
0: A todos nós.
4: Que você também seja uma pessoa abençoada também durante todos esses dias, tá?
0: Obrigado,
4: fico
0: querido.
4: Com Deus, um abraço pra todos. Tchau, tchau.
0: Valeu, nosso amigo Carlito, direto de Itaquara Sul, com a gente também. Vai ouvir sua moda já, tá bom, meu querido? Obrigado.
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0: muita sacanagem mesmo, galera.
1: Foi, meu amigo.
0: É segunda-feira de novo, bicho. Agora toda semana essa mulher cai, cara.
1: É, meu amigo. Segundou, meu querido. Não tem uma boa notícia não pra você, viu? Você que não gosta da segunda-feira, viu? Então, ó, pode preparar, viu? A segunda-feira chegou! Segunda-feira. Pensamento positivo, cabeça erguida, muita fé em Deus, embora, né? Bora encarar mais uma semana. Aliás, mais uma semana. É, mais oportunidades, né? Uma nova oportunidade aí para você fazer aquilo que não deu tempo de fazer na semana passada, né? Ficou alguma coisa atrasada aí, alguma coisa que não deu para concluir? Então, pronto, tá aí. Mais um presentão de Deus, né? Mais uma folha em branco, tá? Para que você possa escrever uma nova e linda história, né? Assim, ô rainha?
0: É
1: desse modelinho, viu? Então, bora. Bora encarar mais um dia, mais uma semana. Agora são 5:43, 5:43, ó.
2: Bom dia!
1: Pra você ligado, pra você, meu amigo, você, minha amiga. Vamos lá, manda ver, manda mensagem pra cá, tô te esperando, viu? Nosso WhatsApp 639-9915-6234. Manda a sua mensagem que a gente fala com você, tá bom? Hilton Ribeiro.
3: Bom dia, meu amigo Léo Vieira.
1: Bom dia, meu amigo.
3: Hilton Ribeiro, Fazenda Grota Rica.
1: Como é que tá?
3: Passando pra pedir uma música.
1: Bora.
3: O Tia Dói Sampaio.
1: Qual é?
3: Quatro Cantos da Casa.
1: Quatro Cantos da
3: Oferecer
1: Casa.
3: Oferecer meu amigo Silvio Boiadeiro, meu amigo Quinto do Leite, Jesus Pereira, Sebastião Cândido, Zidenilson, Manuel Martim, Fazenda Grota d'Água.
1: Pronto.
3: Adãozão, Santa Teresa, Mangueira Bar, Santa Teresa.
1: E
3: todos que estão ligados na Unitins FM. Bom
1: aí
3: dia,
1: sim.
3: Boa segunda-feira, vamos que vamos.
1: Falou, grande Hilton Ribeiro, bom dia, boa semana, querido, pra você. Ô, Zé da Jumenta, como é que você tá, meu querido? Tudo bem com você? Ô, Quá, como é que tá, Zé?
4: É ele.
1: É ele, meu compadre, tá aqui, viu? Zé da Jumenta, só enfrenta quem aguenta.
4: Eu não sabia que era ele, não.
1: É ele, rapaz, tá aqui, ó, firme e forte o velho. Alô, Zé.
4: Uai, senhor, bom dia, pá.
1: Bom dia, meu amigo.
4: Amigo não, seu filho.
1: Bom dia.
4: Tá bom, filho?
1: Bom,
4: e seu amigo Zé da Jumenta? Só que a esperança o programa começar.
1: Isso.
4: Mandar um bom dia pra todos que estão tá assuntando o seu programa. Mandar um bom dia pra pessoal da panificadora Venâncio, que já tá fazendo aquele pãozinho, o cafezinho pro pessoal tomar. Mandar um bom dia pro meu amigo Carlão.
1: Isso.
4: Conheci com o toda a região. O pessoal lá no Aterro Sanitário, o pessoal de Itaquara Sul, meu amigo Sobe dessa Serra. Meu amigo Mauro Alves, sua esposa Maria Jesus, comunidade de São Pedro, na hora de quatro. Eu tô vindo todo. Eu aqui tô aqui assunto, ó. Nem o amigo Chupetinha. Eu fiz. Bruto. Também esqueci de mandar uma surpresa, minha princesa Marcelene. O cheiro do velho.
1: Ó o cheiro. Ó o cheiro do velho Marcelena. Aí é um cheiro exagerado, viu? Ô, Zé da Jumenta, um abração, meu querido, pra você. Obrigado pela companhia, pela audiência. Tudo de bom, tá? Felicidade sempre, sempre, sempre. Bartolomeu, tudo bem, meu querido? Seja bem-vindo. Bom dia, meu amigo.
5: Vieira, se possível, toca pra nós aí a Estrada da Vida com o milionário José Rico.
1: Estrada da Vida?
5: Tô indo pro curral.
1: Vai já, meu querido, vai tirar leite, né? Abração pra você. Vamos organizar pra ele aqui a Estrada da Vida. Cadê, cadê, produção? Tá aqui no jeito? Estrada da Vida vai pra você já já, viu? Ô Bartolomeu, um abraço, tá bom, querido? Milionário José Rico já tá na sequência pra você também, desejando boa tirada de leite, obrigado pela companhia, pela audiência, desde as 5 da manhã, o homem já tá na lida, né? Na tirada de leite. Ô, meu amigo Rony, bom dia, meu dia, meu querido.
6: Bom dia, Léo Vieira.
1: Bom dia.
6: Tô aqui ligado no seu programa.
1: Obrigado, meu querido.
6: Gostaria de ouvir uma música com Chico Rei de Paraná, de Carona com a Saudade.
1: Carona com a Saudade, vai pra você já já, tá bom? Obrigado pela companhia, pela audiência. Agora são 5:47,

0: tocando Teodoro Sampaio no programa Alvoreceira.
1: É, meu amigo, Teodoro Sampaio, quatro cantos da casa, né? Muito bem, muito bem. Agora são 5:54, 5:54. Abração para você que acompanha a nossa programação, obrigado pela sua audiência, a sua companhia, vai mandando mensagem aí pra gente. Já tomou o cafezinho já hoje ou não?
2: Hã? Vieira, oi. Não tá na hora da gente tomar um café?
1: Tá na hora aqui, ó, cafezinho Alvorecer pra quem acorda cedo, pra quem se liga na programação da nossa Unitins, obrigado, viu? Obrigado pela sua audiência, a sua companhia com a gente, obrigado, viu? Obrigado pela companhia sempre. Gente, olha, agora são 5:54. Olha, um homem de 28 anos foi preso em flagrante na manhã de ontem, domingo, né? Suspeito de agredir e manter a companheira como refém na quadra 409 Norte, em Palmas. A situação mobilizou diversas equipes da Polícia Militar e exigiu aproximadamente 2 horas de negociação para que o suspeito se rendesse, né? Olha, segundo a PM, uma equipe da Força Tática foi acionada por volta das 10 horas e quando chegou ao local, encontrou um homem, né? O homem em comportamento considerado extremamente agressivo, armado com uma faca e ameaçando a companheira que teria sido agredida. Os policiais informaram que conseguiram retirar a mulher e as crianças da residência. No entanto, o suspeito passou a ameaçar a equipe policial e se recusou a soltar a faca, né? Os militares utilizaram bala de borracha para conter, né? O homem que, ao ser atingido, se trancou dentro do imóvel e passou a ameaçar tirar a própria vida, ainda conforme a PM, né? Ele afirmou que não aceitaria ser preso novamente. Olha que coisa, né? Ou seja, já tinha passado aí pela prisão, né? A PM isolou a área, né? Com auxílio de outras forças especiais da polícia e do corpo de bombeiros. Né? O homem entregou a faca e se rendeu após 2 horas e meia de negociação, né? O suspeito e a vítima foram levados em viaturas, né? Separadas para a central de atendimento da Polícia Civil. Ele foi autuado em flagrante por ameaça e lesão corporal, né? Com contexto de violência doméstica, além de resistência e desacato às autoridades, tá bom? Então tá aí, agora vai ter que responder aí pelos seus atos esse cidadão aí, né? Então tá aí, parabéns aos policiais que fizeram um bom trabalho, né? Apesar de ter levado um tempinho, né? Mas os policiais tiveram a paciência e o tempo necessário para poder fazer o trabalho correto, tá bom? Parabéns aos policiais. Agora são 5:56, 5:56, gente, bora trazer mais recadinhos, mais mensagens aqui no nosso WhatsApp 639-9915-6234. Quem mais tá comigo aqui deixando recadinho? É ele, é? Ah, rapaz, meu amigo Sebastião Pereira, rapaz, chegou por aqui, já deixou seu áudio, né, Sebastião Pereira? Como é que tá, meu querido? Tá tudo bem com você? Bom dia, bom dia, bom dia, Sebastião Pereira.
3: Pois é, oh, bom dia, meu amigo.
1: Como é que tá, meu companheiro?
3: Bom dia pra você.
1: Obrigado, meu querido. Pra todos nós.
3: Vamos embora se levantar.
1: Bora, meu compadre.
3: A vida precisa de nós de pé.
1: É isso aí.
3: Bora aterrar os pés no mundo, meu
1: bora.
3: Filho. Descer logo ali na cacimba, tirar a remela do oi.
1: Isso.
3: E desabar no mundo, meu filho.
1: Exatamente.
3: A vida é que segue.
1: É verdade.
3: E tem jeito, moço. Ah. Se você chamar bem aí o Eduardo Costa aí,
1: mas
3: pra mim,
1: mas na hora,
3: fazenda, rapaz.
1: Na fazenda?
3: Bota aquele companheiro pra trabalhar, rapaz.
1: O bicho rapaz.
3: Tá de lombo grosso, rapaz.
1: É verdade.
3: E ele, eu vi um pessoal fazendo uma entrevista com ele, rapaz. Ah, ele já passou por um carreiro de peba,
1: não,
3: rapaz.
1: Já, Eduardo já passou, Costa. Já passou.
3: Se for tudo aquilo que ele contou nesse dia, se for verdade mesmo, amigo. Eu acho que sim, que um homem daquele.
1: Não, não vai, não precisa,
3: ele,
1: né?
3: É um homem sincero.
1: É sincero,
3: rapaz,
1: não precisa mentir, não.
3: Sofreu na época da infância dele,
1: sofreu.
3: Mas isso é da vida, né, meu filho?
1: Faz parte, viu?
3: Pois
1: faz
3: é,
1: parte.
3: Garoto, então tudo de bom pra você aí, uma ótima segunda-feira.
1: Valeu!
3: Uma cara assim, arrepiada, assim, retrucida, mas
1: é, não, ué, tem que fazer o quê, né?
3: Frente,
1: tem que bater de frente.
3: E tocar o barco pra frente.
1: Então, é verdade.
3: Tudo de bom pra você, garoto. Tamo junto.
1: Valeu, esse é figuraça, gente. Boa gente finíssima, né? Fala muito bem, conversa muito bem com a gente, isso é bom demais e a gente fica feliz e manda um bração apertado pra ele, Sebastião Pereira. Sebastião, é o seguinte, vou tocar Deus é Caipira, tá? Pra você, Eduardo Costa na Fazenda, cadê? Tem ela aqui, produção? Eu acho que Deus é Caipira. Ó, essa moda é boa, viu? Vai pra você já já, Sebastião Pereira, um abração, querido, obrigado, tudo de bom. Aopa! Olha aí, ó, os Gargantas de Ouro, milionário José Rico.

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Muito bem, meu amigo, muito bem, minha amiga, chegou a hora da nossa motivação para um dia melhor. Você sabe que a nossa motivação nós buscamos aqui nesse programa Alvorecer, na palavra de Deus, não é isso? Olha o tema ou o título da mensagem de hoje, a promessa eterna. Nós vamos meditar no livro de Apocalipse, capítulo 21, versículo 4, lá diz assim, olha: Ele enxugará dos seus olhos toda lágrima. Não haverá mais morte, nem tristeza, nem choro, nem dor, pois a antiga ordem já passou. Olha que promessa maravilhosa, né? No livro de Apocalipse 21, versículo 4. Meu amigo, minha amiga, desde os tempos mais remotos, a humanidade anseia por um lugar de paz e plenitude. Um lar onde a dor e a despedida não existam. Essa esperança que ecoa em nossos corações é uma promessa divina. Um legado transmitido de geração em geração como um tesouro inestimável. A visão de uma nova terra onde a vida se estende em sua forma mais pura e a alegria é a melodia constante preenche a alma com uma expectativa indizível. Olha, imaginamos um futuro onde a morte não tem mais poder, onde cada instante é vivido em plena comunhão e a existência se desenrola sem fim. É a certeza de um reencontro glorioso, o momento em que a fé se tornará visão e o anseio se transformará em realidade. A promessa de ver o Salvador, de contemplar seu rosto, seu sorriso, seus olhos cheios de amor e as marcas em suas mãos, é o ápice dessa esperança que nos sustenta. Essa expectativa não é uma fantasia distante, mas uma verdade ancorada nas Escrituras. Um convite para vivermos com o coração voltado para o eterno, para Deus. É a força que nos impulsiona a perseverar diante dos desafios, a manter a chama da fé acesa e a compartilhar essa boa nova com todos ao nosso redor. A vida gloriosa de Jesus, ou melhor, a vinda gloriosa de Jesus, acompanhado por seus anjos, é o evento que selará essa promessa, inaugurando uma era de glória indescritível. Meu amigo, minha amiga, que essa esperança seja o farol que guia os nossos passos, a âncora que firma a nossa alma em meio às tempestades da vida. Que possamos viver cada dia com a certeza de que um futuro de paz e alegria nos aguarda. Um futuro onde estaremos para sempre com aquele que nos amou primeiro. Olha que maravilha, meu amigo e minha amiga. Olha, a promessa de um novo céu e uma nova terra é a mais bela canção de esperança que podemos entoar. Um lembrete constante de amor inabalável de Deus para todos nós. Que você acredite, meu amigo, que você acredite, minha amiga, nessa promessa maravilhosa do livro de Apocalipse. E que Deus abençoe o seu dia. Bom dia para você, boa semana.

0: Eduardo Costa, né? Meu amigo Sebastião Pereira, tá aí sua moda, viu? Falou que assistiu aí a história, né? Do Eduardo Costa, que gostou demais, né, Sebastião Pereira? Abração, meu querido, pra você, obrigado. Cafezinho, ó, cafezinho vai pra você também. Muito obrigado pela sua audiência, a sua companhia aqui na programação do nosso Alvorecer. Agora, 6:22, 6:22. Obrigado pela companhia, vamos que vamos, né? A semana tá só começando, meu compadre, semana tá só começando. Dia 18, viu? Pra você que tá assim meio perdido no tempo aí, dia 18 de maio, gente. Estamos aí, já vamos já pegar a reta final do mêsão de maio, né, não, rainha?
1: É,
0: já reta final do mêsão de maio. Vamos pra cima. Agrotins finalizou, né, gente? Finalizou aí a Agrotins 2026. Eu tava vendo aqui que bateu novo recorde de público, gente. Olha aí, viu? Novo recorde de público

0: Mais de 220 mil visitantes aí na Grotins, viu, Dom Maria?
1: É,
0: Dom Maria, gente demais. Mais de 220 mil visitantes na Grotins, já já. Nós vamos falar sobre isso aqui, tá bom? Já já a gente fala sobre a nossa Grotins, que aconteceu, foi maravilhosa. Bom demais, né? Trazer mais algumas mensagens aqui no nosso WhatsApp. 6399915-6234. Ah, ele é baixinho das redes.
2: Bom dia, meu amigo Léo Vieira. É isso aí, Léo Vieira. Tamo junto, Léo Vieira. É o baixinho da rede, Léo Vieira.
0: Tamo junto,
2: Léo Vieira, manda um alô pra toda a galera da animação.
0: Opa!
2: Meu amigo Mauro da comunidade de São Pedro, meu amigo Mauro Venoso, minha amiga Jane Silva lá em Portugal, Zé da Jumenta, Carlão Bonitão, a toda a galera, Dona Joana lá na Almesca, a toda a galera do Raio. Bom dia, minha amiga Jane Silva lá em Portugal. Bom dia a todos. Amiga Sussu, Jojo, todo mundo. É, Léo Vieira, toca aquela cantiga pra nós,
0: qual moço. Qual é?
2: Gilberto e Gilmar.
0: Ah.
2: Eu esqueci o nome da música, moço.
0: Então canta.
2: Hoje faz mais de um ano que nós brigamos e você foi embora. Essa aí mesmo, Léo Vieira. Tamo junto, Léo Vieira. Baixinho da rede, Léo Vieira. E hoje tem promoção lá no Centrão da Capital, Léo Vieira.
0: Maravilha, meu querido. Bração. Hoje faz um ano. Acho que é isso o nome da moda, né? Hoje faz um ano. Olha aí. Abração, meu amigo Baixinho das Redes, é essa mesmo, viu? Hoje faz um ano, Gilberto e Gilmar já tá na ponta da agulha pra tocar pra você, meu querido. Dom Maria, que é desse jeito, que pediu a gente já sapeca no mundão de meu Deus aí, essas modas chonadas, e deixa o negócio doer no peito do povão, né, rainha? Deixa o negócio doer no peito do povão aí, porque moda chonada é aqui no nosso programa Alvorecer. Obrigado, meu querido. Bração, boa semana e boas vendas aí para o Baixinho das Redes. Quem mais aqui? Quem mais? Júnior, tá dizendo bom dia, com fé em Deus. Vocês são bênçãos de Deus. Júnior, obrigado, meu querido. Abraço, viu? Você também é bênção de Deus. Abração, papai do céu, abençoe o seu dia aí. Que Deus abençoe a sua segundona, sua semana, tá bom, meu querido? Ô, Marcos, tudo bem, meu querido?
3: Bom dia. No cantar do galo.
0: E aí,
3: rapaz,
0: campeão?
3: Segundou, rapaz.
0: Isso.
3: Com saúde, muita paz, muita luz divina.
0: Amém, meu querido.
3: Mas Jesus, que Deus proteja você, tá bom?
0: Obrigado, meu querido. Amém.
3: Tá? Tudo prosperidade, muita saúde.
0: Isso.
3: Muito amor, muita fortaleza no coração aí, essas mensagens.
0: Amém, meu querido, amém.
3: Às 5 da manhã, oração, e depois 6 horas, motivação para um dia melhor.
0: Exatamente.
3: Marcar se tivesse toda a vez mais lapada.
0: Maravilha,
3: saudações,
0: Marcão.
3: Saudações corintianos. Vai, Corinthians, bota fogo, rapaz, você não deu certo,
0: meu. Não deu certo não, meu querido. Bom, deu ruim pra nós, viu?
3: Luz
0: da minha vida.
3: Beleza?
0: Pronto, meu
3: tudo
0: querido.
3: Com você, gratidão por tudo.
0: Valeu.
3: Acorda o pessoal aí. Tchau.
0: Maravilha. Como é que é, Marcão, que você falou aí? Vai, Corinthians, aí, deixa eu ver.
3: Rapaz,
0: cadê?
3: Não deu certo, né, Léo?
0: Cadê?
3: Vai, Corinthians.
0: Olha aí, Dom Maria, falou, vai, Corinthians.
1: Não vai, não.
0: Olha aí, pronto.
1: Ele não vai, não.
0: Ave Maria, rapaz. Ó, viu, Dona Lourdes? Coringão ontem.
4: Não, menino, perdeu de novo.
0: Perdeu, Dona Lourdes.
4: Não acredito.
0: Eita, Dona Lourdes. Ao São Paulo também. São Paulo também deu ruim pro São Paulo, viu?
4: Não, menino, perdeu de novo.
0: Perdeu, Dona Lourdes.
4: Por quê? Não acredito.
0: São Paulo também perdeu. 2-1 para o Fluminense, eu não me engano, viu? Ó, Mengão não ganhou também, Mengão também não ganhou, né? Mengão só empatou, rapaz, o Flamengo, o negócio tá, situação tá feia pro Mengão, hein, gente? Aí, ó.
1: É tudo caladinho!
0: É, meu amigo, então tudo caladinho, não ganhou, Palmeiras também. Palmeiras também não ganhou, né? Empatou, aí tá aí, então os dois estão brigando lá na frente, né? Só empataram, Flamengo empatou, e também o Palmeiras também empatou, né? Ou seja, cada um fez um pontinho só aí no final de semana. Então bora!
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6: Áries, de 21 de março a 20 de abril.
0: Olha, o dia pode começar meio solto, né? Difícil de encaixar em um ritmo claro, né? Olha, em vez de forçar, permita-se ir ajustando aos poucos, né? Olha, conforme as horas passam, o coração pede mais recolhimento. É, está em casa ou perto do que te traz segurança, pode nutrir mais do que qualquer ação externa, tá bom? Atenção para os seus números da sorte hoje, são 11:47, número 56, e a cor para hoje é azul claro.
6: Atenção, touro, de 21 de abril a 20 de maio.
0: Olha, sua mente pode começar o dia dispersa, mas algo se reorganiza quando você se permite desacelerar, tá bom? Olha, mais tarde, conversas ganham um tom afetivo e acolhedor. Existe carinho nas palavras, né? O que você expressa com verdade tende a aproximar, tá bom? Os números da sorte para o signo de touro são 09, 16 e número 54, e a cor para o dia de hoje é preto.
6: E agora, os astros falam para você que é de Gêmeos, de 21 de maio a 20 de junho.
0: Atenção, Gêmeos, olha, o início do dia pode trazer dúvidas ou dificuldade de direcionar sua energia. Olha, evite decisões importantes nesse estado, tá bom? Aos poucos você se conecta com o que te dá segurança. Olha, pequenos gestos consigo mesmo, consigo mesma, né? Já fazem diferença, tá bom? Atenção para os números da sorte hoje são 22, 50 e 58, e a cor para o dia de hoje é violeta.

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2: Oi, tudo bem? No Fala NIT de hoje, vamos desmistificar um termo essencial para quem quer transformar ideias em realidade: o modelo de negócio. Muitas vezes, pensamos que a inovação se resume a criar um produto tecnológico inédito, mas ele vai muito além. Inovar também significa introduzir novidades ou aperfeiçoamentos na forma como uma organização funciona e entrega valor para a sociedade. O modelo de negócios é, em essência, a lógica que descreve como um projeto cria, entrega e captura esse valor. A interface com a inovação ocorre quando propomos novas formas de produzir, gerir ou oferecer serviços que resultem em ganhos reais de qualidade e desempenho. Na Unitins, o Núcleo de Inovação Tecnológica apoia essa jornada através de oficinas práticas, como a de modelagem de negócios Canvas, ajudando acadêmicos a transformarem pesquisas em soluções sustentáveis para os nossos arranjos produtivos locais. Inovar no modelo de negócios é encontrar caminhos criativos para resolver problemas reais.
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5: Muito bem, pessoal, estamos de volta. Excelente manhã pra você, boa semana. Vamos pra cima, né?

0: Olha a hora, gente, olha a hora. 6:37, 6:37. Vamos que vamos. Pra você uma ótima manhã.
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2: Galera, hoje é segunda-feira, hein? Segundou!
0: É, Mariazinha, segundou! Segunda-feira maravilhosa. A semana tá só começando. Aliás, não tem como começar a semana sem a segundona, tá, gente? Não tem como começar a semana sem a segunda-feira. Ontem, domingo, que nós chamamos de domingo, né? O dia de descanso, que muita. É, que todos nós sabemos que é o primeiro dia da semana e depois segunda-feira, dia de trabalhar. Ou seja, não podemos reclamar que o primeiro dia da semana a gente descansa, né? Não, dona Maria?
3: O quê?
0: Não é, é o primeiro dia da semana a gente faz é descansar, né, rainha? É o domingo, né? E aí o segundo dia, só, ó, olha como que a gente não pode reclamar. Nós só vamos trabalhar no segundo dia, que é a segunda-feira. Então vai reclamar pra quê? Agora vai me dizer que é trabalhar no terceiro dia, hã? Aí é demais, pelo amor de Deus, né? Ô, criançada, bora, tá na hora de ir pra escola, né? 6:38, tá na hora de acordar, vamos lá.
2: Acorda, crianças, tá na hora de ir pra escola.
0: Isso, criançada, ó, bora, pra cima. Criançada agora tá em contagem regressiva pras férias, né? Já querendo que acabe o mêsão de maio, já doidinhos pra acabar o mês de maio pra pegar o último mês aí do primeiro semestre, né? É o último mês do primeiro semestre, vem aí, viu, criançada? É, criançada estão todas aí já querendo as férias, né? 30 dias, menina, é demais, hein? 30 dias, rapaz, tem que ser assim mesmo, é? 30 dias de férias, ei, criançada, tá chegando, mas vamos lá, vamos estudar, tá? Vamos estudar. Vamos lá, deixa eu passar aqui pelo nosso WhatsApp 639-9915-6234.

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9: Bem, tudo certo, pessoal, estamos de volta.

0: Só moda!
1: Olha a hora, gente, olha a hora. 7:03, 7:03, agora estamos de volta ao nosso programa Alvorecer, feito pra você. Vamos que vamos, hein?
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1: Obrigado, obrigado, meu querido, obrigado, bração, bração pra quem acompanha a gente, pra quem acorda cedo e se liga na programação da nossa Unitins, obrigado pela companhia, pela audiência, tamo juntos, né? Tamo juntos e misturados até as 8 da manhã, gente. Olha, uma nova lei promulgada no Tocantins proíbe protesto em cartório de contas de água e energia com valor de até um salário mínimo, tá, gente? Olha, para dívidas acima desse valor, o protesto só poderá acontecer após 90 dias, né, de atraso, tá bom? A medida entrou em vigor no último dia 6 de maio e tem como objetivo evitar que consumidores acumulem taxas ainda maiores, né, por dívidas pequenas, tá bom? Então tá aí, entrou em vigor, né, não pode as concessionárias de água e energia, então não podem mais protestar contas abaixo de um salário mínimo, né? E acima de um salário mínimo, só a partir, né, de 90 dias de atraso, tá bom? Isso é lei no Tocantins, graças a Deus, né? Bom demais. Bom, agora são 7:05, 7:05. Seguimos juntos aqui na programação. Deixa eu falar com meu amigo Valeriano, deixou sua mensagem de áudio, né, Valeriano? Bom dia, meu querido.
4: Bom dia, Léo Vieira.
1: Bom dia, meu amigo.
4: Gostaria de ouvir uma música aí.
1: Qual é?
4: Com Zezé Camargo e Luciano. É o amor.
1: É o amor?
4: Eu ofereço aqui pra minha esposa, Luciane, vai pra Dona Irani, Isabel, Dom Jaú, Rosa, Santa Teresa, Raul Mato.
1: Maravilha.
4: Manel Cura, Dona Divina, Chaca Recanto do Passo, Miguelão, da Cerâmica, Santa Teresa, Sodés, Malvina, Dona Rosa Batista, no Itaquaralto. E pra toda a galerinha da animação, Sulanice, Rodrigo, Carlão. E pra todos que estão ouvindo o programa.
1: Bom bem, dia. Meu querido. Um abraço, viu? Felicidades pra você, nosso amigo Valeriano de Porto Nacional. Obrigado pela companhia. Emival Corrêa tá dizendo bom dia, meu amigo Léo Vieira, manda alô especial pra nós aqui na nossa marcenaria, no Jardim Querida, em Porto Nacional, qualquer música do Alan e Aladim, pra todos, né, do grupo Galera da Animação, pra todos os ouvintes aí, que Deus abençoe mais uma semana que começa, né, que começa hoje. Muito bem, meu querido, abração, nosso amigo Emival Corrêa. Vou organizar já já uma moda pra você do Alan e Aladim, tá bom, meu querido? Obrigado pela audiência, pela companhia, pela participação também no programa Alvorecer. Alô, Manuel, bom dia.
5: Jura Vieira,
1: bom dia.
5: Segundou, bora, bora. Segundou,
1: meu querido.
5: Uma feira boa, segundou, bora, bora. Quer escutar tua música, meu amigo? Vamos ouvir com o Rick Renne, que ressaca braba, meu amigo. Bom dia pra você, boa segunda.
1: Valeu, meu querido, abração, tudo de bom, tá? Felicidades. A Lenice Resplande tá dizendo bom dia com Jesus. Bom dia pra você também, minha querida, um abraço, obrigado pela companhia, pela audiência no Alvorecer. Quem mais, quem mais, quem mais, quem mais? Ó, Goiuzinho, meu amigo Goiuzinho tá aqui. Alô, Goiú.
6: Bora, Léo, tomar café, Léo.
1: Bora, bom meu dia, querido. Léo. Bom dia, meu amigo.
6: Por cá, que é o Goiuzinho na qualidade dentro do parque, no Morro da Aranha.
1: Maravilha, meu querido.
6: Um bodão, oferecer pra essa turma que tá na escuta.
1: Certo.
6: Aí, obrigado.
1: Falou, meu querido. Bração, bração pra você. Bom dia, meu querido. Tchau, obrigado.
7: Tchau, obrigado.
1: Cafezinho pra você, Goiuzinho, ó. Cafezinho pra você tá saindo também. Obrigado, Goiú. Bração, meu querido. Tudo de bom. Quem mais? Quem mais? Zé Caipira. Fala, velho.
8: Ai, seu Levi. Não dá pro cá, macho. Segundou, pessoal.
1: Aô, é hora de meu acordar, querido.
8: Pessoal que tá na lida, meu bom dia pra todo mundo. Esse pessoal maravilhoso. Pessoal aqui do Alto da Serra, Dona Zenilda, seu Odilon. Goiôzinho. Pessoal lá no João Lourenço. Meu bração, Rosário, que esse pessoal todo aqui no Alto da Serra, velho. É, velho. Quero mandar um bração, Rosário, também, meu amigo Pedro Bispo. É lá no Jardim Aurélio 3, Luiz Carnaiá, Dona Socorro, Berlange aí, mas meu amigo Chico Dé, meu bração honrado, esse povo todo, ué, que nós tá por cá. E o Lorota Zé Caipira, essa pega um modão pra nós aí, Levinha.
1: Falou, meu
8: pessoal,
1: querido.
8: É nós por cá, fez Chico no último da moda, é nós mesmo.
1: Valeu, velho, abração, Zé Caipira, gente boa, gente finíssima também com a gente, obrigado pela companhia, pela audiência, vamos que vamos, já já vamos cantar parabéns para os aniversariantes do dia também, tá bom? A Eliene tá dizendo bom dia para todos nós É, Ivanilde, acho que ela mandou pra Ivanilde aqui também, um abração pra Eliene, obrigado, viu, minha querida? Tudo de bom pra você, felicidades aí, uma ótima semana, obrigado pela audiência, pela companhia. Eliene, um abração, tá? Fala, Johnny!
0: Bom dia,
1: meu querido.
0: Johnny Dias, do Taquari.
1: E aí, campeão?
0: Quero desejar uma ótima semana, seu Lindomar, dona Maria, certo. José e família.
1: Maravilha.
0: Estou na Fazenda Paraíso, município Rio Sono.
1: Maravilha,
0: meu querido. Seu Lindomar, uma semana de bênçãos, saúde. Deus é bom. Valeu, Léo Vieira, Johnny Dias do Taquari.
1: Abração pra você, Johnny Dias do Taquari. Ô, Jane Silva, o cafezinho expresso da Jane, né? Cafezinho, ó, já saindo, cafezinho, radinho tá ligado, tá ouvindo o nosso programa, em alto e bom som, né, Jane? Cafezinho aí, saiu bonito o cafezinho da Jane Silva. Tá dizendo bom dia, Léo Vira, bom dia, meus amigos e ouvintes. Segundou, vamos que vamos, abençoada semana para todos, né? Um abraço à turma, galera da animação, Cantinho da Amizade, Goiânia e a Simone também. Estão ouvindo a programação, né, Jane? Um abração para você, para todos ouvindo aí, pessoal que ouve na Europa, né? Pessoal aí de Portugal e em todos os outros países da Europa também, os brasileiros, né? Estão por aí espalhados nesse mundão de meu Deus, né? Pessoal na Espanha, pessoal nos Estados Unidos, né? Muita gente ouvindo em outros países, Holanda, pessoal do outro lado do mundo, no Japão também, os brasileiros, tem muitos brasileiros aí no Japão, pessoal que nos dão o carinho da audiência, da companhia, quero mandar aí um grande abraço, olha o Brasilzinho pra vocês lembrarem, o Brasil, ó. Aí, os brasileiros que estão fora do país, morando em outros países, um abração, aliás, hoje, convocação da seleção brasileira para a Copa do Mundo, viu, gente? É hoje, é o técnico italiano, o técnico brasileiro, né, da seleção brasileiro italiano Carlos Ancelotti vai convocar a seleção brasileira. E a aposta é, será que o Neymar vai ser convocado? Será que ele vai para essa Copa? Eu acho que ele vai, viu, gente? Eu acho que o Carlos Ancelotti vai convocar o Neymar sim. A senhora da Maria, o que que acha?
7: Vai não.
1: Vai não?
7: Não vai não.
1: Vai, sabia. Olha, a Dona Maria disse que o Neymar não vai não. Eu acho que vai, Dona Maria. Eu acho que o Neymar vai. Dona Maria disse que não vai não. Não vai de jeito maneira. Eu já tenho minhas dúvidas, viu, Dona Maria? Acho que ele vai sim. Ó, deixa eu ver quem mais. Goiano, tudo bem, meu querido? Bom dia.
9: Bom dia, Léo. Tô ligado.
1: Bom dia, meu amigo.
9: Ô, Léo, se possível, toca pra nós, tripa na dura.
1: Qual é a moda?
9: Noite Colorida.
1: Noite Fez Colorida?
9: Espargane, Simone, Sônia e Assis. Tá bom, Nego Duro? Vamos que vamos.
1: Valeu, meu querido.
9: Segunda, boa semana. Tamo junto.
1: Valeu.
9: Até amanhã.
1: Valeu, Goiano. Até amanhã, meu querido. Ó, com esse nome, eu acho que você falou Noite Colorida, foi? Deixa eu ver aqui de novo.
9: Se possível.
1: Ah.
9: Toca pra nós, tripa nada dura. Noite Colorida.
1: É Noite Colorida. Ele falou, não tem nenhuma música aqui com esse nome, viu, Goiano? Vou ficar devendo essa daí, tá bom, meu querido? Mais um bração pra você e pra todos aí na capital do Mel. Pessoal ouvindo a programação. Obrigado, viu? Tudo de bom. Ô, Luluzinha, é você, Lulu? É a Luluzinha, a Lucimagem, tá aqui, Luluzinha. Abração pra Lulu, um abração pro Galvão, mas não é o Bueno não, viu, gente? É o Galvão, esposo da Luluzinha, né, Lulu? Abração pra você, minha querida. Obrigado, bom dia, boa semana. Lucimar, Luluzinha. Deixa eu ver aqui com o meu amigo Cowboyzão. Cowboyzão mandou aqui. Gente, olha, atenção. Deixa eu trazer um recadinho do meu amigo Cowboy. O governo do estado do Tocantins, através da SEMAR, em parceria com o Exército, Defesa Civil, Corpo de Bombeiros, IBAMA, Previfogo, Naturatins, o BPMA, o DENIT Energisa, está nessa segunda-feira, hoje, segunda-feira, dia 18 de maio, juntamente com a Secretaria de Meio Ambiente e a Prefeitura Municipal de Aparecida do Rio Negro, na região rural do município, né, levando informações sobre educação ambiental e o combate às queimadas ilegais, alertando sobre os cuidados e efeitos, viu, gente? Olha, através do programa Foco no Fogo, que já está em sua 7ª edição, né? Isso, Cowboyzão? Muito bem, então atenção, pessoal da zona rural aí de Aparecida do Rio Negro, esse pessoal vão estar hoje por aí levando informação, levando conhecimento, né? Para que as pessoas possam se conscientizar e, claro, também ter aí um certo treinamento né? No combate às queimadas ilegais, tá bom, gente? Bom demais, Cowboyzão, valeu, meu querido, abração pra você, tudo de bom, e daqui a pouquinho a gente fala de novo pra lembrar o pessoal aí da região de Aparecida do Rio Negro. Agora são 7:13, 7:13, agora sim, vamos lá, cantar parabéns aqui para os aniversariantes do dia de hoje, quem tá soprando velinhas nesse dia 18 de maio. Vamos lá, tá na hora. Muito bem, estamos vivendo uma segunda-feira, dia 18 de maio de 2026. Hoje é Dia Internacional dos Museus. Hoje também é Dia Nacional de Combate ao Abuso e à Exploração Sexual de Crianças e Adolescentes, tá? Hoje é Dia do Vidreiros, dos Vidreiros, né? Dia dos Vidreiros. Parabéns a todos aí pelo seu dia. Hoje também é Dia da Boa Vontade, viu, gente? Dia da Boa Vontade. Olha, os nascidos no dia 18 de maio são do signo de Touro, conhecidos por sua lealdade, forte conexão emocional e grande poder mental. Tá, eles possuem aí um forte senso de dever e costumam buscar também estabilidade, segurança e relações duradouras, né? Valorizando profundamente o afeto e o conforto, tá bom? Então tá aí falando sobre a sua personalidade, você que nasceu no dia 18 de maio. E agora nós vamos mandar os parabéns para quem tá no Facebook, Léo Vieira, e também na página Alvorecer, e claro, os famosos que hoje estão soprando velinhas, completando mais uma primavera nesta segundona, tá bom? Para você, meu amigo, para você, minha amiga, ó, parabéns! A Silvoneide Pereira tá aniversariando hoje, parabéns para ela. A Eva Rodrigues também tá aniversariando nessa data, parabéns, viu? Thaisa Fernandes, também aniversariante do dia de hoje. O Edilson Pacheco também tá aniversariando, parabéns para ele. A Bruna Ribeiro também é aniversariante do dia de hoje. E ainda a Thaís Lima também tá aniversariando nessa data especial, não é isso? Ó, os famosos são a Estela Freitas, que é a atriz brasileira, tá aniversariando hoje. O ex-jogador, agora treinador de futebol e político também, o Birubiru, né? O Birubiru não tem erro, né, gente? Aquele cabelinho de anjo, né? Que jogou no Corinthians, jogou aí em outros clubes também, o Birubiru, que é, inclusive, é uma graça ele, né? Birubiru, parabéns, muitos anos de vida. Felipe Fogossi, ator, roteirista, apresentador de televisão e desenhista também, parabéns ao Felipe, né? Muitos anos de vida, saúde e paz. O apresentador de televisão, chefe de cozinha e automobilista Edu Guedes, também tá aniversariando hoje, parabéns para ele, muitos anos de vida, muita saúde. O Pablo Sanabio, né? O ator Pablo Sanabio também tá aniversariando hoje, parabéns. O Matheus Ceará, que é humorista, né? Da Praça é Nossa, aliás, ele casou logo, foi com a neta do Carlos Alberto, né? É, o Matheus Ceará casou, foi com a neta do Carlos Alberto, aí se garantiu lá na Praça é Nossa e também na família do Carlos Alberto de Nóbrega, né? Matheus Ceará, parabéns pra ele. Júlia Gama, modelo e atriz brasileira, Júlia Gama também aniversariando hoje, felicidades, tá bom? A todos os aniversariantes do dia de hoje, felicidades e paz.

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0: Rapaziada, tá aí, né? O sonho de um caminhoneiro, o trio Parada Dura, Rio Negro e Solimões e Gilberto Gilmar na programação do nosso Alvorecer, feito pra você, ó.
1: Bom dia!
0: Boa semana, obrigado pela companhia, pela audiência, cafezinho pra todo mundo que acorda cedo, pra quem vai se organizando, ouvindo Alvorecer, pessoal que tá ouvindo o canal 13.2, obrigado, viu, gente? Obrigado pela sintonia aí, na nossa TV local, TV Unitins, coisa boa, né? Obrigado pela sua companhia. Muita gente que ouve a gente pela TV. Sabia, dona Maria? Sabia, sabia?
2: O quê? Não
0: é, pela TV, canal 13.2. E a gente fica feliz pela essa audiência maravilhosa. Pessoal ouvindo pela internet também, fm.unitins.br. Obrigado pela companhia. Pelo Radiosnet, o maior portal de rádios do mundo. Aliás, a Unitins lidera na capital aí a audiência no Radiosnet, né? Liderança absoluta aí da nossa Unitins e, claro, a gente agradece aos melhores ouvintes do mundo. Gente, olha, duas apostas do Tocantins acertaram 5 números e levaram a quina, né, da Mega Sena do concurso 3.009, realizado na noite de sábado. Olha, segundo a Caixa Econômica Federal, todas as apostas foram realizadas na modalidade simples e levaram R$19.052,37. Os números sorteados da Mega Sena foram 04, 06, 08, 18, 21 e número 30, tá? Nenhuma aposta acertou as 6 dezenas e o próximo concurso especial da de 30 anos da loteria pagará um prêmio estimado em 300 milhões, rapaz, olha, grana boa, hein? 300 milhões.
2: É,
0: Mega Sena especial aí de 30 anos vai pagar uma grana maravilhosa, né? Olha, lembrando que as duas apostas, uma foi em Araguaína e a outra em Palmas, tá? Que acertaram a quina da Mega Sena do concurso 3.009. Olha que coisa boa. Aí o prêmio tava baixinho, né? Porque só deu 19 mil, né? Tem vezes que dá acima de 50 mil, o prêmio tava baixo aí, então não tava acumulado, né? O prêmio da Mega Sena. Agora sim, vem aí, né? O concurso de 30 anos da loteria.

0: loteria, né, da Mega Sena, especial de 30 anos da loteria, e pagará um prêmio de 300 milhões. Aí sim. Lembrando que é esse prêmio, gente, é mais ou menos igual o prêmio da Mega Sena da Virada. Ele não acumula, tá? Vai ser só um sorteio. Se o ganhador não ganhar com 6, aí pode ganhar com 5, 4 e assim vai, tá bom? Não vai acumular esse prêmio aí de 30 anos da loteria, de aniversário da loteria, tá bom? 300 milhões já tá estimado esse prêmio, ok? 7:24, 7:24 agora. Deixa eu trazer mais algumas mensagens aqui, tem muitas mensagens, manda e aguarda aí, viu, gente? A gente vai colocando aqui na ordem de chegada, tá bom? Ô, Tião, tudo bem, querido? Bom dia.
1: Bom dia, meu amigo. Léo Vieira, é o Tião aqui de Silvanópolis.
0: Alô, Tião.
1: Tô passando aí no Amanhecer Sertanejo, quero lhe pedir uma música.
0: Qual é a moda?
1: É com Triparada Dura, Homem de Pedra.
0: Certo.
1: E eu quero oferecer pra vocês aí da rádio, pra minha esposa Maria de Jesus, minha irmã Terezinha, meu cunhado Alcimar, meu sobrinho Capitão Guimarães, Adevando, e assim toda essa turma daqui de Silvanópolis, seus ouvintes. Léo Vieira, uma ótima querido. Segunda-feira, meu
0: obrigado,
1: irmão.
0: Obrigado,
1: que Deus abençoe nós todos.
0: Valeu.
1: Bom dia,
0: boa semana, Tião, tudo de bom. Alô, Velozão, ô palmeirense, bom dia,
2: meu amigo.
0: Bom dia, meu amigo.
2: Velozão aqui, ô palmeirense,
0: da Guia 206
2: Sul. Léo, meu amigo, está tudo bem, tudo nessa
0: bom,
2: paz.
0: Tudo na tudo paz,
2: certinho,
0: meu
2: amigo. Tudo certinho,
0: meu amigo. Tudo certo.
2: Vamos animar nossa alegria aí, nosso dia, nossa segunda-feira, vamos tocar um montão pra nós aí.
0: Qual é?
2: Pra nós de Leão do Mato, Chico Rei, Paraná.
0: Opa.
2: Pra oferecer pra toda a galera de Silvanópolis, pra toda a galera do Alvorecer do Coração Sertanejo, pra todo que estiver sintonizado na Unitins FM, hein? Ei, meu amigo, Bravira, o seu Corinthians deu uma onda, hein?
0: É, ontem não deu, né, meu querido?
2: Horrível, meu amigo.
0: Não deu ontem.
2: O Santo também foi outra lapada, viu?
0: É verdade,
2: também,
0: verdade.
2: Tamo junto, viu? Um abraço, tenha uma ótima segunda-feira, saúde e paz pra todos, e vamos tocar o barco pra frente, viu?
0: Valeu, aliás. A única coisa... Bom dia, meu querido. A única coisa boa pro Santos, né, que o Neymar, ao pegar aquela fichinha lá, que fizeram a substituição errada, né, que acabaram tirando o Neymar do jogo. Acho que dizem que o César Sampaio falou, é o Neymar que vai sair. Acho que o César Sampaio também já tava de... Falou, já deu pro Neymar. E foi lá, atrapalhou a substituição do Santos e entrou, saiu o Neymar. Ia sair outro jogador, né? Mas o Neymar pegou aquela fichinha lá, de substituição e mostrou pra câmera, tá errado aqui, ó, mostrou, e aí virou meme, viu, gente, virou meme, já tem meio mundo de coisa aí com aquela fichinha do Neymar, virou meme no Brasil, que coisa. Ô, Francisco.
3: Bom dia, tudo... meu amigo Lavier.
0: Bom dia, meu amigo.
3: Abençoada pra nós mesmo.
0: Bom, Lavier, também, querido.
3: Pra nós aí, no Mato Grosso, Matia apaixonado, modão aí.
0: Modão?
3: Aí minha esposa Luzinete.
0: Pronto.
3: Luz, Mauro Dorani Quatro, Batistão.
0: Isso.
3: E Ronaldo Noleto. Dona Elenilda e toda a turma do Detran do Itacoaraz, meu irmão.
0: Maravilha, muito querido.
3: Obrigado, que Deus te abençoe.
0: Abração.
3: Boa semana.
0: Amém, fica com Deus. Laurice Fernandes tá aqui, bom dia, meu. Deixa eu ver quem é que tá falando, Laurice Fernandes, qual é a região, Laurice? Manda aí pra gente, tá bom, minha querida? Manda aí pra gente a sua região aí, pra gente ver o que tá acontecendo aí, tá bom? Um abração pra você, tudo de bom, felicidades. Deixa eu ver quem mais... Tá com a gente aqui, Pedrão de Porto Nacional. Fala, Pedro.
4: Meu amigo Brasil Vieira. Bom dia,
0: meu querido.
4: Feira boa, vamos que vamos. Programa Alvorecer, programa feito pra você. Pedrão de Porto, bora. Os irmãos dão um alô pro pessoal lá dos irmãos. Pessoal lá de Mateus, que estão ligados. Deco, Gili, Zé Maria, Brenda e Dona Luzia, no assentamento do Corpo do município de Monte do Carmo.
0: Tudo bem.
4: Samuel, Zé Pinto, Pezão, Domingo Fubu e Domingo Balfado. Pra todo mundo que tá ligado.
0: Valeu. Que mais?
4: Tu tá ligado no programa. Programa Alvorecer, programa feito pra você. Pelo Porto, bora.
0: Alô, Pedro, um abração, meu querido. 7:27 agora, bora.
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6: Oi, Libra. Os astros falam com você. De 23 de setembro a 22 de outubro.
0: Muito bem, atenção, Libra. Olha, sua direção pode parecer incerta no dia de hoje, mas isso não significa falta de caminho, tá? Evite decisões no impulso. Aos poucos você se sente mais seguro, segura, né, para agir com sensibilidade, tá? Olha, sua imagem e suas escolhas ganham um tom mais humano e verdadeiro, tá bom, Libra? Os números da sorte, anota aí, 24, 31 e número 60, e a cor para o dia de hoje é verde esmeralda.
6: E agora, as previsões para o Escorpião, de 23 de outubro a 21 de novembro.
0: Atenção, Escorpião, olha, o dia começa com uma sensação de indefinição, mas algo se abre quando você muda a forma de olhar, tá? Uma nova compreensão pode surgir, mais tarde a conexão com algo maior. Olha, fé, sentido ou propósito, né? Isso te reposiciona, tá? Os números da sorte para o dia de hoje são 26, 53 e número 17. E a cor para o dia de hoje é verde.
6: Alô, alô, Sagitário, de 22 de novembro a 21 de dezembro.
0: Atenção, Sagitário, emoções mais profundas podem surgir sem muita clareza no início. Olha, não tente entender tudo de imediato, viu? Com o passar do tempo, você se reconecta com o que realmente importa nas suas trocas, tá? Existe verdade no que você sente também, tá ok? Os números da sorte para o dia de hoje são 02, 20 e número 11, e a cor para o dia de hoje é prata.

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9: Muito bem, pessoal, estamos de volta, excelente semana pra você, bom dia, bom dia, bom dia, bom dia, bom dia, bom dia.

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1: 7:35, é hora de Momento Informação, tá na hora de Viviane Goulart. Alô, Vivi, bom dia, querida.
2: Oi, Léo, bom dia para você também, bom dia para os nossos ouvintes. Boa segundona, início de semana, que seja uma semana muito abençoada para todos nós, viu? Pessoal, o Brasil deve colher uma safra recorde de mais de 348 milhões de toneladas de cereais, leguminosas e oleaginosas em 2026. Essa é uma estimativa divulgada pelo IBGE. Esse volume representa um crescimento de 0,7% em relação ao ano passado. A soja, ela segue como principal destaque, com uma previsão histórica de mais de 174 milhões de toneladas, impulsionada pelas boas condições climáticas e também pelo ganho de produtividade. O arroz, o milho e a soja juntos devem representar mais de 92% de toda a produção nacional. O Centro-Oeste, ele continua liderando essa produção de grãos no país, que é responsável por metade da safra brasileira. Já o Mato Grosso aparece como o maior produtor nacional, concentrando quase 31% de toda a produção estimada. Apesar desse cenário positivo para a soja, o IBGE prevê ainda uma queda nas produções de arroz, de milho, de feijão e de trigo. Agora a gente muda de assunto, Léo, porque o governador Wanderlei Barbosa inaugura na sexta-feira, agora dia 22, um novo campus da Unitins lá em Indianópolis e amplia o acesso ao ensino superior no sudeste do estado. Quem tem os detalhes desse assunto é a Elo Barsi.
3: O governador Wanderlei Barbosa inaugura na próxima sexta-feira, dia 22, às 17h30, o novo campus da Universidade Estadual do Tocantins, a Unitins, em Indianópolis. A solenidade terá a presença de autoridades acadêmicas e políticas, bem como de representantes da comunidade. A entrega reforça a expansão do ensino superior público, fortalece a interiorização da educação e impulsiona o desenvolvimento regional. A programação contará com o show da cantora Vanessa da Mata e será aberta ao público. A iniciativa reforça o compromisso do governo do Tocantins com a educação, a inclusão social e o desenvolvimento sustentável ao ampliar o acesso à educação de qualidade, promover a formação profissional e incentivar a produção de conhecimento alinhada às demandas regionais. Da Secretaria de Estado da Comunicação, Elo Barsi.
1: Muito obrigado, Elo, pela sua informação. Muito obrigado a Viviane Goulart. Lembrando que o nosso Momento Informação volta daqui a pouquinho às 8:30 da manhã.
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1: Olha a hora, gente, olha a hora! 7:39, 7:39, de volta ao nosso programa Alvorecer, claro que aqui, ó, na sua rádio favorita.
2: 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Ai, gente, programa Alvorecer com Léo Vieira, tem uma satisfação, sim, tá você como ouvinte, obrigado.
1: É, bora agradecer, né, Letícia? Agradecer os melhores ouvintes do mundo com a gente. Pessoas que acordam cedinho, como João e Vonaldo, deixa eu ver aqui, ó, tá na rodagem, já no carro. Olha aí, ó. Tava indo pra onde? Ah, ele... É, o João fez o vídeo do seu, do nosso querido Sebastião Pereira, falando aqui na rádio, ele fez o vídeo do carro aí, tava dentro do carro, né? Né, João e Vonaldo? Bom dia, meu querido.
3: Uma excelente semana a vocês, seus ouvintes e a toda a equipe da 96 FM. Mandar um bom dia especial também pro Mozão, pros seus filhos Daniela e o José. Isso. Também vamos dar pra Gabriela e o Gabriel. É, pra minha mãezinha, o Sérgio Brasil. E pra nossa digníssima, maravilhosa Sofia Lara.
1: Sofia Lara.
3: É, Leovir, não deu certo esse final de semana pro Vascão e nem pro Coringão, né?
1: Nem pro Coringão, não.
3: Mas é vida que segue.
1: E nem
3: pro
1: São Paulo. É verdade.
3: Muito bom ouvir a participação do seu Sebastião Pereira.
1: É bom demais, é bom demais.
3: Maravilhoso. Um abraço,
1: sensacional. Verdade, meu querido. Abração, viu? Tudo de bom. Quem mais? Clodomir vai falar com a gente.
4: Bom dia, seu Léo. E aí,
1: opa, bom dia, meu querido.
4: É o Clodomir.
1: Clodomir. E aí?
4: Tá pedindo, se for possível, você rodar a música pra nós, do Milionários de Rico.
1: Qual tem é, meu querido?
4: Ah. Aí manda pra toda a galera da nossa serralheria.
1: Certo.
4: Jailton.
1: Olha aí.
4: Cauã.
1: Aham.
4: E aí, o Antônio Táxi de Santa Bárbara. E popular Radeste.
1: Maravilha.
4: Falou, meu amigo. Com Deus, um abraço.
1: Valeu, meu querido. Abração pra você. Obrigado. Tudo de bom. Ivan Ribeiro também tá dizendo bom dia, meu amigo Léo Vieira. Gostaria de ouvir música com o... Como é que é? Os Diamantes de Goiás, né? É que é curto, triste, só pra curtir, né? Com o amigo Thiago também, sou Ivan Ribeiro aqui de Porto Nacional, um abração, meu querido, obrigado, tudo de bom pra vocês aí, obrigado pela audiência e pela companhia. Quem mais aqui com a gente? Heraldo também mandou pra gente aqui, um abração pra ele, tudo de bom. Deixa eu ver, é torcedor de qual time? Qual é o time dele aqui? A Agremiação Esportiva Arapiraca Quense, olha aí, muito bem, valeu, um abração pra toda essa turma aí, obrigado pela companhia. Quem mais? Manda o áudio.
5: Leveira, bom dia.
1: Opa, bom dia,
5: vou
1: meu querido.
5: Vou passar aqui anos aí pra você.
1: Vai, Coringão, meu querido.
5: É, a música que o Baixinho da Rede tá pedindo é Música da Saudade, Gilberto Gilmar.
1: Não, era outra mesmo. Beleza? Era outra música que ele pediu, ele cantou e nós encontramos e já tocamos também, viu? Já tocamos a moda do Baixinho das Redes, já foi. Adelaide Oliveira. Bom dia, minha amiga.
6: Quem não joga direito, a tendência é dançar mesmo.
1: É, não joga direito, é isso mesmo.
6: Jogou direito.
1: É, tá verdade.
6: Dançou, né?
1: Dançou.
6: Essa é boa,
1: verdade.
6: Né?
1: O Corinthians, por exemplo, vai jogar fora de casa, parece que só vai passear, né? Aí tomou tinta ontem. Só vai passear, rapaz, que é isso? Né não, Adelaide? Bração, o Mengão também deu uma derrapada, viu? Derrapada não ganhou ontem, não. E precisava ganhar, porque o Palmeiras tinha empatado. Se ganha, encolava no Palmeiras, né? Mas não ganhou. Oi, Vanil de Lobo.
7: Bom dia, meu amigo Léo.
1: Bom dia, minha amiga.
7: Vamos tomar café. Bom dia com Jesus.
1: Amém, minha querida.
7: Que Deus te proteja e proteja cada um de nós.
1: Amém, amém.
7: Vamos de tomar café. Minha rosa tá ali, mas tá de castigo. Ele não pode sair, porque se sair, ele é voa. Tá na gaiola. O ovinho dele já tá aqui cozido aqui, ó.
1: Aham.
7: Cozidinho o ovo dele, que ele gosta de ovo, Léo. Tá porque ele gosta de ovo.
1: Gosta.
7: Minha rosa gosta de ovo e eu gosto de pamonha. Vamos? Tenha um bom dia.
1: Valeu, Ivanildo, um abração. É, o louro gosta de um ovinho frito, rapaz. Pensa no papagaio que gosta de ovo frito, viu, Dona Maria?
8: Por quê?
1: É, esse papagaio é diferenciado, viu, minha querida? Ali, ó, Ivanildo já fez, tá comendo pamonha, né? Comendo a pamonhazinha que ela fez. É só pra consumo mesmo, né, Ivanildo? Abração pra você e pro meu amigo Juraci e pro louro, tá bom? Já a gente dá uma passada por aí. Ô, Rony, fala, meu querido, bom dia.
9: Bom dia,
1: bom
9: meu
1: dia.
9: Amigo Elvira.
1: Bom dia.
9: Sou da 2005 Sul.
1: Ei, Rony.
9: Toquei pra nós, Teodoro Sampaio, Chico Rei Paraná, Paixão Proibida.
1: Paixão Proibida.
9: Pra você, Sussu, Jojo, Carlão, bonitão da região, seu Domingos, Amidinho das Armas, Jordânia, Cléo, Israel Júnior, Alessandro do Pará, enfim. Pra todos da turma da animação e lógico, todos ligados na melhor do mundão desse, meu Deus. Me diz FM sempre com você.
1: Valeu, meu querido, abração, tudo de bom. O homem tá com a garganta pesada hoje, hein? O homem tá com a garganta pesada, né, o Rony? Será que tá passando pela tal da gripe que todo mundo passa aí, né, Rony? Abração, meu querido. Tudo de bom. Rony Souza, gente boa, gente finíssima. Ô, Estelinha, você tá aí, Estelinha? Cadê Estelinha, gente? Cadê Estelinha? Cadê Estelinha? Eita, meu Deus do céu. Deixa eu ver aqui. Esse áudio aqui não quer sair, não. Pera aí, deixa eu organizar aqui. Vou tocar um modão. Tocar um modão aqui com a... com o Chico Rei Paraná. Vamos tocar o modão e já já a gente volta com as previsões para os signos, né? E também já já vamos falar do futebol, resultados dos jogos de ontem. Leão Domado, vamos voltar lá em 1993. Aô, moda boa demais. Bora, bora, bora, bora.

0: muito bem, tá aí o Chico Rei Paraná na programação do nosso Alvorecer feito pra você. Bom, gente, deixa eu falar aqui sobre os resultados dos jogos de ontem, né? Campeonato brasileiro, o Atlético Paranaense empatou em 1-1 com o Flamengo, o Botafogo venceu o Corinthians por 3-1, Chapecoense perdeu em casa para o Remo, 3-2 para o Remo, o CRB, aqui já é Campeonato Brasileiro, Série B, deixa eu ver aqui, só dar uma conferida nos jogos de sábado, né? Sábado também teve jogos aí do Campeonato Brasileiro. O Santos perdeu em casa por 3-0 para o Curitiba, o Bahia empatou em 1-1 com o Grêmio. Que mais aqui? Chapecoense e Remo, já falei. Aliás, o Bragantino venceu Vitória por 2-0. Tá aí alguns jogos do Campeonato Brasileiro na rodada do final de semana, sábado e domingo, tá? Sábado e domingo, então, Campeonato Brasileiro, para você que gosta de acompanhar e o seu time, claro, a gente aqui gosta muito de falar de futebol também, né? Perdeu, a gente faz aquela zoação sadia, né? Tranquila. Ganhou, a gente parabeniza e assim vai. É assim que acontece aqui no programa Alvorecer. 7:49 agora. Vem aí as últimas previsões para os signos. Vem aí as previsões para Capricórnio, Aquário e Peixes.
1: Alô, você que é de Capricórnio, de 22 de dezembro a 20 de janeiro.
0: Muito bem, olha, as relações podem estar um pouco desalinhadas no dia de hoje, mas há espaço para reconexão, viu? Olha, quando você se permite escutar com mais sensibilidade, algo muda. Olha, nem toda resposta vem da lógica, viu? O vínculo também se constrói no afeto, tá? Os números da sorte, anota aí, são 22, 31 e número 32, e a cor para o dia de hoje é rosa.
1: Atenção, aquariano e aquariana, de 21 de janeiro a 19 de fevereiro.
0: Atenção, aquário, olha, sua rotina pode começar sem muito foco ou direção. Olha, em vez de se cobrar, ajuste o ritmo, viu? Mas também cuidar do corpo e do ambiente traz mais equilíbrio, viu? Pequenas atitudes feitas com presença geram bem-estar real, tá bom? Aquariano, aquariana, os números da sorte, anota aí, 14, 33 e número 50, e a cor para o dia de hoje é amarelo.
1: Atenção, você que é de peixes, de 20 de fevereiro a 20 de março.
0: Atenção, peixes, olha, o seu dia pode começar meio confuso emocionalmente, viu? Mas você se reencontra quando se permite sentir sem pressa. Olha, aos poucos surge leveza, carinho e vontade de se expressar. Olha, existe beleza no simples, tá? Existe beleza no simples, então permita-se viver isso, ok? Atenção, para os seus números da sorte, hoje são 23, 41 e número 59, e a cor para o dia de hoje é azul.

0: Eita, coisa boa. Amor, não acabou não, mas o programa,
1: tá acabando.
0: Tá acabando, meu amigo.
1: Vai dar tchau pra nós.
0: Vamos dar tchau, sim.
1: Ô, é difícil.
0: Gente, olha, 7h55. Luluzinha, fala, minha amiga Luluzinha.
2: Bom dia, meu.
0: Bom dia, querida. Bom demais. Tudo na paz.
2: Cheiro pra você, um beijão pra
0: cheiro,
2: todo mundo.
0: Querida. Obrigado.
2: Eu falando com o Stone, que perde seu programa. Ela mora pra lá do Buriti.
0: Olha aí.
2: O nome dela.
0: Vamos
2: levar ela pra dona Mindinha, tá? Pra todos que estão curtindo aí, pra seus amigos Jojo. O seu José Alanda. Tá lá na Grotins.
0: Isso. Tudo bem. Valeu, Luluzinha, cheiro, querida, pra você, obrigado, Lucimar, tá ouvindo a programação aqui pertinho da Gina 305, né? Se eu não me engano. Um abraço, viu, Luluzinha? Ô, Célia, o que que
3: bom
0: foi?
3: Dia, Leozinho,
0: bom dia, minha querida.
3: Tá?
0: Bem
3: boa
0: demais.
3: Boa semana pra nós, né, Leozinho? Pra
0: isso,
3: graça de Deus.
0: Verdade.
3: Tô aqui olhando pra cara do flamenguista.
0: Não, não acredito numa coisa operando dessa, não.
4: Eu não acredito.
3: Andou rabiando.
0: Foi.
3: Andou.
0: Quase.
3: Vai Palmeiras, né? Palmeiras vai e empata.
0: Olha aí.
3: Leozinho.
0: Oi.
3: Mas o seu Corinthians.
0: Não,
3: tá
0: ali,
3: ruim,
0: tá,
3: velho.
0: Ali tá feio demais.
3: Bora
0: ali
3: melhorar, né?
0: Bora melhorar.
3: Cheiro, Leozinho.
0: Pra você também, minha amiga Célia. Um abraço. Gente, ó, só mandar alô rapidinho aqui. Raimunda, tá com a gente. Raimunda, tudo bem, querida? Um abraço. Tem muitas mensagens. Vou mandar bom dia rapidinho aqui, tá? Adalbertão também tá com a gente. Adalberto, obrigado pela companhia, pela audiência. A Edith Lima também mandou áudio pra gente, não dá tempo de colocar. Edith, mais um abraço, obrigado, tudo de bom. Jonathan na Barra do Aruíra também tá com a gente, obrigado pela audiência, felicidades. Maria Nogueira, ô Maria Nogueira, um abraço, minha querida, pra você também. Semana abençoada de coisas boas, tá? Minha amiga Odília, Odília também mandou mensagem pra gente, abração pra Odília, obrigado pela audiência. Quem mais? Sulani e Jojo, gente, no Refúgio do Amor, abração pra eles também, obrigado. A Ivone Nogueira também tá aqui, obrigado pela audiência, Ivone, tudo de bom. Alzira Rodrigues, dona Alzira Rodrigues, um abraço pra ela. Também no Aureni 2, obrigado pela companhia, pela audiência. Marabá Buffet, o melhor buffet da região, grande Marabá, gente boa, gente finíssima. E ainda a Nazaré tá com a gente, Nazaré do Aureni 3, também curtindo o programa Alvorecer. E agora, para finalizar, Luiz Carlos Bordoni chega com a mensagem final do nosso programa Alvorecer. Vamos lá.
5: Todo dia ao acordar, decida ser feliz e insista nisso o tempo todo. Recomece a vida, faça o seu melhor e ao final do dia tenha orgulho de si mesmo. Encare com serenidade os percalços, trate bem quem lhe trata mal e ignore as más línguas. Olha, a melhor vingança é ser diferente do algoz. Faça isso, o mal não estará com você. No mais, que haja paz e felicidade no seu dia.
0: Tá aí, mais uma bela mensagem dele, Luiz Carlos Bordoni, no finalzinho do nosso programa Alvorecer, gente, ó. Tá na hora de dizer bye bye, bora? Mais uma semana tá começando, que a semana seja produtiva, lucrativa e principalmente que seja uma semana abençoada e protegida por Deus pra você, meu amigo, pra você, minha amiga, que ouve a nossa Unitins. Eu acho que vem aí na sequência o Cacá Lucena, né? Já tem programa do Cacá, se não for o Cacá, será a Poliana ou então nosso amigo de plantão, né? Que é o Azevedão. Um abraço, gente. Obrigado, viu? Tudo de bom? Lembrando que durante todo o dia você fica muito bem acompanhado com os nossos amigos e amigas comunicadores da nossa Unitins. E eu volto amanhã às 5 da matina para te fazer companhia aqui no nosso programa Alvorecer. Um abraço para todos. Obrigado pela audiência. A Paulinha Fernandes vai fechar o nosso programa de hoje. Paixão de mulher, gente. A moda é boa. Tchau, tchau, meu Brasil. Até amanhã.

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Essa gostosa manhã de segunda-feira. Bom dia, tudo de bom pra você. Oi, oi, começa tudo de novo, minha gente. Que barato. E olha o nosso WhatsApp liberado, 63999156234. Eu disse 63999156234. Onde você interage, participa aqui com a gente, fique à vontade, pode entrar, a casa é sua. Seja bem-vindo, seja bem-vinda.

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1: Olá, gostosa manhã de segunda-feira, um lindo dia para você, uma manhã maravilhosa, vitaminada, cheia de energias positivas, é o que eu desejo para você, para mim, para todos nós. Obrigado, Deus, por mais um fim de semana maravilhoso. Obrigado, Deus, por mais uma semana que se inicia. Muito obrigado ao nosso Deus por mais um dia que se inicia, mais uma semana recheada de vitórias e coisas

0: Segundona, 18 de maio. E aí, como é que você tá? Tudo bem? Tudo certinho? Final de semana foi tudo bem? Tudo na boa? Vamos juntos até as 10 da manhã. Você interage aqui com a gente através do nosso WhatsApp 63991562234. Eu disse 63991562234. No nosso Instagram, arroba Unitins FM. No Facebook, Unitins FM. No nosso site, fm.unitins.br. No nosso aplicativo, no Play Store, Unitins FM, onde você interage e participa aqui com a gente. Você tá na boa?
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0: E olha, eu aprendi com os mais velhos e sábios que quando temos um problema difícil de ser resolvido, que nos tira a paz, precisamos nos afastar de tudo e arrumar o ambiente ao nosso redor. Eu entendi que o quarto bagunçado, a casa, a bolsa, a gaveta, ou o guarda-roupa, ou o carro, são espelhos da nossa vida interior e vice-versa. Ou seja, um ambiente desorganizado acaba influenciando e dando espaço para que os sentimentos negativos tomem conta dos nossos pensamentos e, por outro lado, manifesta-se no exterior o que está acontecendo ao nosso interior. Mas então, você pode estar se perguntando, e o que explica o meu caso, hein? Sou uma pessoa extremamente organizada e metódica, mas infelizmente a minha vida pessoal não anda nada bem. Na verdade, muitas pessoas se esmeram em ordenar tudo por fora, tornar o ambiente externo perfeito, para compensar e mascarar o seu próprio desequilíbrio interior. Na vida familiar ou social, são assombradas por constantes desentendimentos e conflitos, relacionamentos conturbados e discussões que aparentemente acontecem por qualquer bobeira ou nenhuma razão. Então eu pergunto se, analisando lá no fundo, não há algo bem escondido ainda dentro da sua alma. Há algo oculto e que precisa ser revelado. Talvez uma mágoa recente ou muito antiga. Talvez até a corrida na sua infância. Ou então, o coração esteja contaminado pelo orgulho e tudo isso se manifesta dessa forma tão peculiar na sua vida. Saiba que a poeira do ressentimento do passado, que se acumula com o passar do tempo, é capaz de roubar o brilho da sua vida e confundir os seus sentimentos. São muitas as hipóteses e sinceramente, não sei qual o seu real motivo. O que eu desejo apenas é que, neste momento, você pare, analise e identifique onde está a raiz do problema que está atrapalhando a sua existência. E então assuma que seus pensamentos, palavras e atitudes foram, de alguma forma, responsáveis pelas dificuldades que hoje você enfrenta. Feito isso, é hora de arrumar as suas gavetas. Você pode se justificar dizendo que possui muitas responsabilidades e que, por falta de tempo, muitas coisas na sua vida não ficam tão bem esclarecidas ou acertadas, pois você acaba tendo que priorizar alguns assuntos e deixando outros sem solução. Ou então pode simplesmente falar que a preguiça e principalmente o temor de mexer nos assuntos delicados do passado impedem de resolver o que é preciso. Não importa, eu somente lhe digo, sem medo de errar, que arrumar as gavetas é uma atitude simbólica do seu desejo e esforço em mudar o que está negativo dentro de você e também fora. O universo funciona assim: o que está dentro influencia o que está fora, e por outro lado, o que está fora contamina o que está dentro. Por esse motivo, lembre-se sempre que você tem a chave para iniciar a sua própria organização pessoal. No momento em que você limpa a sua gaveta e, metaforicamente falando, jogar fora aquilo que não lhe acrescenta, livra-se das pessoas que não contribuem para o seu crescimento e atrapalham a sua evolução. Está reprogramando simbolicamente o seu interior. E este é um dos grandes segredos de como alcançar a serenidade e respostas para os seus problemas mais difíceis. Comece perdoando a si mesmo e a todos que lhe fizeram mal. Mude a sua atitude em relação às pessoas que estão ao seu redor, sua família, seus amigos e colegas de trabalho. Sorria mais, agradeça mais, elogie mais e critique menos. Volte-se para o que é simples e essencial e deixe de lado o que é supérfluo e desnecessário. Permita que Deus esteja presente no seu dia e ore mais. Entregue as suas dificuldades para Ele. Faça a sua parte com um coração limpo e colha os frutos que certamente virão. Arrume as suas gavetas, aclare as suas ideias, torne o seu coração mais leve e comece a ser feliz sempre. Já dizia Daniel, para ser feliz, 8:34 agora. Bom dia, tudo de bom para você.

0: Márcia Daniel, pra ser feliz. Bom dia. Alô, alô, Tânia de Jesus, bom dia. Alô, Edson Moura. Alô, Cleonice, bom dia. Alô, Lucimar Ferreira. Um abraço, muito obrigado pelo carinho, já já atendo vocês, tá bom? 6399-156234.
1: Brotar do coração.
0: Simplesmente lindíssima essa música, né? Daniel, pra ser feliz, bom dia, vamos juntos até as 10 da manhã, seja bem-vindo sempre, seja bem-vinda, vamos juntos, oi, oi. 8:38 agora, pra você ligado, aonde você estiver, o nosso carinho, nosso muito obrigado sempre, valeu. Boa segunda-feira, bom início de semana. Nós vamos a um breve intervalo, em seguida a gente volta. Oi, oi. Informação. Já já tem momento, informação após o break.
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1: Grande abraço, meu amigo Chaves e todos da churrascaria. Ligados aí com a gente, obrigado, valeu. Frango na brasa, oi, oi, bom dia, tudo de bom pra você. 8:43 agora, vamos juntos até as 10, oi, oi.
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1: Muito bem, está no ar o nosso Momento Informação com a Viviane Goulart. Viviane, bom dia, seja bem-vinda.
3: Bom
1: foi
3: dia.
1: Na Grotinhos?
3: Fui lá, Cacá.
1: Gostou,
3: bom dia pra você, pros nossos ouvintes. Gostei, estrutura muito boa. Fui lá fazer uma visita, né? A gente aqui durante a semana de trabalho, fiquei na redação dando apoio daqui, mas tinha que ir lá visitar, fui levar minha filha lá para conhecer.
1: Oh, maravilha!
3: Então, já demos lá uma volta em uma linda estrutura, uma feira maravilhosa, né? Tava incrível, Cacá.
1: Maravilha!
3: Então vamos lá de notícias. A Prefeitura de Palmas inaugura hoje o novo centro de referência especializado em assistência social na região sul da capital. A unidade foi totalmente reconstruída e recebeu um investimento de cerca de R$2.200.000. O espaço ele vai fortalecer o atendimento especializado a famílias em situação de vulnerabilidade social e violação de direitos. O CREAS 2 oferecerá acolhimento, escuta qualificada, orientação social e acompanhamento técnico. Os atendimentos serão destinados a crianças, adolescentes, mulheres, idosos, pessoas com deficiência e famílias em situação de risco social. Segundo a Prefeitura, a nova estrutura amplia o acesso da população aos serviços socioassistenciais da região sul da cidade. A inauguração está marcada para daqui a pouquinho, às 9h, no setor Vale do Sol. Agora, uma outra notícia. Com o fortalecimento da gestão ambiental, o Tocantins conquista o primeiro lugar em sustentabilidade no país. A Vilma Araújo tem mais detalhes.
4: Obrigada pela sintonia, de volta sempre com muita notícia boa. O Tocantins conquistou a primeira posição entre os estados brasileiros que mais evoluíram em sustentabilidade ambiental entre os anos de 2023 e 2025, segundo o ranking de competitividade dos estados, elaborado pelo Centro de Liderança Pública. O resultado coloca o estado como líder nacional no avanço proporcional de indicadores ambientais. O levantamento analisa o desempenho das unidades da federação e considera a variação de indicadores que compõem o eixo de sustentabilidade ambiental, como saneamento, desmatamento e preservação dos recursos naturais. De Palmas, Vilma Araújo.
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1: Muito bem, tivemos o nosso momento de informação.

0: Sandra Oliveira, ligada com a gente. Bom dia, Sandrinha. Como é que você tá? Tudo bem, Sandrinha?
1: Bom dia, Cacá.
0: Bom dia, Cacá, minha querida.
1: Toca pra mim a música do Pablo, Cantando na Chuva.
0: Pablo,
1: maravilha. Bom dia pra você.
0: Amém.
1: Beijo.
0: Valeu.
1: Tô ouvindo aqui pelo aplicativo.
0: Coisa boa.
1: Sítio Novo do Tocantins, Bico do Papagaio.
0: Meus amigos de Sítio Novo no Bico do Papagaio,
1: bom
0: gente.
1: Bom dia,
0: bom nós. Dia, Sandrinha, meus amigos em Sítio Novo.
1: Cacá, não é cantando, é chorando. Choro na chuva. Desculpa aí, é choro na chuva.
0: Choro okay? Na chuva, tá bom. Alô, alô, Maria das Dores, como é que você tá, minha querida? Tudo bem? Joinha, bom dia. Alô, alô, Cleonice, como é que você tá, Cleonice? Bom dia. Tudo de bom pra você.
2: Bom dia, meu amigo.
0: Bom dia,
2: Cacá, gostaria de ouvir a música com José de Pomar Luciana, Rédea do Poçante.
0: Rédea do Poçante,
2: beijo
0: maravilha.
2: Pra você, pra todos que estiver ouvindo, Minitinhos FM, um cheiro, Cacá.
0: Maravilha, muito obrigado.
2: Uma ótima semana.
0: Valeu, Cleonice, um abraço, muito obrigado. Alô, Maria de Nazaré, bom dia. Que não nos falte Deus para o controle de tudo. Fé para crer nos milagres, força para vencer as batalhas. Bom dia, excelente dia, obrigado, valeu. 8:50 agora, vamos com Zezé de Camargo e Luciano. Rédeas do Poçante, eita, eita, modão.

Deixa eu mandar um grande abraço aos meus amigos, Recanto das Acácias em Itaquaruçu, gente, um excelente dia, bom café da manhã, aliás, local maravilhoso, hein, gente? Lindo, lindo, parabéns, viu? Grande abraço a todos do Recanto das Acácias.

0: Era uma vez, nessa boa segunda-feira, bom dia, tudo de bom pra você, vamos juntos, oi, oi. 8:55 agora, gente, vamos juntos na maior e melhor, oi, oi. Deixa eu mandar um grande abraço ao meu amigo Flavinho, alô Flavinho, da Araújo Car, sempre ligado com a gente, valeu Flavinho, bom dia. Alô Taninha, Tânia de Jesus, bom dia, Cacá. Essas suas mensagens mexem muito com a gente, sabia? Só verdade. Muito obrigado. Toca aí pra gente, Henrique Juliano. Tô tentando fazer o meu melhor. A Tânia de Jesus, de Palmas, abençoada essa semana para todos nós. Valeu, obrigado. Alô, alô, José Benilson. Reforçamos o nosso compromisso na luta contra o abuso e a exploração sexual de crianças e adolescentes. Quebrar o silêncio é o primeiro passo. Denunciar e proteger. Juntos podemos construir um futuro seguro para as nossas crianças e os nossos adolescentes. Maravilha, show de bola. Alô, alô, Madalena. Oi, Madá. Bom dia, Madá. Opa, deixa eu voltar aqui, peraí, só um minutinho. Opa, oi, oi, bom dia, Madalena.
1: Bom dia a todos. Um ótimo começo de semana para todos os seus familiares, para todos os seus amigos. Quero participar do sorteio Madalena e Almas Tocantins, ligadinha aqui com vocês na Unitins FM.
0: Almas Tocantins,
1: um abraço,
0: que coisa boa.
1: Que Deus te dê um bom dia, um ótimo começo de semana.
0: Gente, que maravilha. Alô, meus amigos em Almas, Tocantins, região sudeste, ligados aqui com a gente. Um grande abraço. Muito obrigado sempre. Valeu demais. Alô, Edson Moura. Como é que você tá, Edson? Bom dia. Olá, bom dia, Gagá. Toca pra mim. Folha Seca com o Amado Batista. O Edson Moura de Buritirana em... Ah, sim. Vai Palmeiras. Boa. Alô, alô, Lucimar Ferreira. Bom dia, Lucimar. Como é que você tá? Tudo bem, Lucimar? Bom dia, querido. Um grande abraço, valeu, muito obrigado. Alô, alô, Fabinho do Espetinho da 208 Sul, como é que você tá, Fabinho? Já mostrou a imagem aqui do carro, o somzão do carro ligado, show de bola. Valeu, Fabinho, um grande abraço. Alô, Patrícia, bom dia, Cacá. Aqui é a Patrícia de Itaquaruçu, grande. Manda um alô pros meus filhos Miguel, a Maria Luísa, Cacá. E a Polly, melhorou? Manda um cheiro pra ela, tá bom? Olha, graças a Deus tá bem melhor, viu? Manda uma foto sua pra nós, pra gente conhecer, claro que eu mando agora, tá bom? Um abraço pra você, Patrícia, tudo de bom, valeu! Dia 18 de maio, bom dia, gente! Segundona, começa tudo de novo! 8:50 agora!

0: Oi, oi, pra você ligado, tudo de bom. Alô, Tânia de Jesus, como é que você tá, Taninha? Bom dia. Alô, alô, Fabinho do Espedinho da 208 Sul, ligado com a gente. Vamos juntos até as 10. Olá. Segundo, minha gente, começa tudo de novo.
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0: 18 de maio.
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vamos de amado, mais amado do Brasil. Canta, Amado Batista, para você que pediu, a única. Bom dia, 9 horas, 6 minutos agora.

0: Vamos de Momento Informação.
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0: De volta com a Viviane Goulart. Alô, Vivi.
2: Pessoal, a 26ª edição da Agrotins, né, terminou no sábado aqui em Palmas e teve recorde de público, viu? Foram mais de 220 mil visitantes que circularam pelo Parque Agrotecnológico durante os 5 dias de evento, com o tema Rastreabilidade, Origem Rastreada, Qualidade Comprovada. A feira reuniu expositores de máquinas, tecnologias, agricultura familiar e pecuária. O governador Vanderlei Barbosa destacou o fortalecimento do agronegócio e a geração de oportunidades para produtores e empresários. Segundo a CEAGRO, a edição 2026 também bateu recorde de participação de pequenos produtores e movimentou um grande volume de negócios. E ainda sobre a Agrotins, a edição 2026 evidencia que o agro do futuro também passa pela diversificação alimentar. Vamos à reportagem da Vilma Araújo.
3: Durante a Agrotins, o Ruraltins contou com uma programação voltada à diversificação agrícola e ao acesso facilitado a novas tecnologias. O órgão apresentou ao produtor vitrines tecnológicas. Um dos destaques foi o setor de horticultura, sistemas de hidroponia e a tendência dos microverdes, hortaliças colhidas precocemente, ricos em nutrientes, como explica Maria de Jesus, engenheira agrônoma do Ruraltins.
4: É um cultivo viável economicamente para agregar a renda do pequeno produtor, para melhorar a sua alimentação, comer de forma saudável e sem químico.
3: Outro destaque desta edição foi o cultivo da baunilha. A iniciativa faz parte de uma vitrine tecnológica desenvolvida em parceria com o IFTO, como destaca a professora Marta Heloísa.
5: É uma excelente alternativa para a agricultura familiar, porque ela tem alto valor agregado, dada a necessidade de mão de obra para polinização e no processo de cura, que é complexo. E também ela produz um volume considerado numa área pequena. E o Ruraltins está inovando nessa feira, né, desse ano, com a implantação da vitrine, dando a possibilidade para esses produtores virem até aqui e conhecer a planta.
3: Outra novidade da Agrotins foram as punks, que são plantas alimentícias não convencionais. É o que destaca Regina Araújo, engenheira agrônoma do Ruraltins.
6: O objetivo dessa vitrine é mostrar espécies que muitas vezes a gente vê nas ruas nascendo espontaneamente e que podem ser consumidas, mas as pessoas ou os produtores não sabem. Tem ali na sua propriedade, mas não tem esse conhecimento. Antes de estar consumida, é interessante conhecer se de fato aquela espécie realmente é aquela comestível ou não. Por exemplo, a taioba, ela tem outras espécies de plantas que parecem com ela, como a orelha de elefante. Parece muito com a taioba, só que ela não é comestível.
3: A produtora Vânia Rodrigues conhece bem os benefícios da Ora Pronobis.
7: Eu faço o consumo dela em suco verde com limão e maçã, que faz muito bem. Ah, não tem cebolinha verde. Eu vou lá na Ora Pronobis e corto fininha e jogo por cima do frango caipira.
3: Com 26 anos de avanços e oportunidades, a Agrotins celebra uma trajetória de crescimento e inovação. Reportagem Vilma Araújo.
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0: Muito bem, gente, esse foi o nosso Momento Informação e olha, para você ligado, 9h12 agora, na sua gostosa manhã de segunda-feira, gente. Primeiríssimo lugar no seu coração sempre, olha, parabéns a todos que fizeram parte da organização da Agrotins, né? Aliás, recorde de público este ano, mais de 220 mil pessoas passaram pelo Parque Agropecuário Mauro Mendanha. Foi um show de negócios, especialmente para os pequenos, médios, produtores, em especial aos amigos da agricultura familiar. Um grande abraço aos amigos da Tratossolo, Tratossoja, há 26 anos, né, na Agrotins. Tanto é que é o stand 01 e 02. Eles bateram recorde de vendas este ano. Show de bola. Muito bem, 9h13 agora. E olha, nós vamos comentar um pouquinho da história dessa banda maravilhosa. Estamos falando de Folhas O nome da música é My Mistakes. A Folha, sou uma banda brasileira de rock romântico formada em 1969 na cidade de São Paulo. O grupo ficou conhecido principalmente nos anos 70 por cantar em inglês, algo incomum para bandas brasileiras da época, e por misturar rock, baladas e melódicas influências do pop internacional. A formação clássica da banda tinha Mário Augusto, Paulo Fernandes, Hélio Sansteiba e Wagner Benatti. O nome Folha surgiu de forma curiosa. A banda originalmente se chamava The Folks, mas acabou adaptando o nome para uma grafia diferente e marcante. O grande sucesso veio em 1973 com a música My Mistake, que vendeu milhares de cópias e se tornou um clássico das rádios brasileiras. Outras músicas famosas incluem She Made Me Cry, Forever, The Bells e My First Girl. O primeiro álbum da banda, Dirty Faces, lançado em 1973, teve enorme repercussão no Brasil. Apesar de cantar em inglês, o grupo conquistou um público fiel no país inteiro. Nos anos seguintes, o Folhas continuou lançando discos e fazendo shows, tornando-se uma referência do chamado rock romântico brasileiro. A banda passou por períodos de separação e retorno, mas manteve sua relevância nostálgica entre fãs da música dos anos 70 e 80. O estilo do grupo era frequentemente comparado ao das bandas internacionais de soft rock da época, especialmente pelos arranjos vocais e melodias suaves. Estamos falando de Folhas, que você confere agora na íntegra. My Mistake, de 1973, o principal sucesso dessa super banda, que cantava em inglês, mas a banda é brasileira. Olá, bom dia, 9 horas, 15 minutos agora.
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Muito bem, pra você ligado, bom dia. Esse promete sucesso, goiano de São Francisco do Jonathan, voz dele é igual. Estamos falando do Jonathan Coelho, pelo amor de uma mulher, já a gente toca, valeu.

0: Na cabeleireira, pessoal do da associação de morador, eu achei que é nós mesmo. Velorota por cá, ué. Pessoal, já pega um mozão pra esse povo feio, que é nós mesmo, ué.
1: Valeu, Zé. Bom dia. Alô, Fabinho. Como é que você tá? Alô, Patrícia. Bom dia. Alô, meu amigo José Benilson, ligado com a gente. Alô, Madá. Oi, Madalena. Francisco. Madalena Francisco de Mel. Como é que você tá? Bom dia. Tudo de bom, Madá.
2: Bom dia. Bom dia a todos. Um ótimo começo de semana pra todos os seus familiares, pra todos os seus amigos. Quero participar do sorteio Madalena e Alves Tocantins, ligadinho aqui com vocês na Bonitins FM.
1: Um abraço, valeu, bom dia.
3: Bom dia, Cacá. Bom dia, toca pra mim a música do Pablo, Cantando na Chuva.
1: Bom dia, Pablo, cantando na chuva, bom dia.
3: Tô vindo aqui pelo aplicativo.
1: Obrigado, querida.
3: Sítio Novo do Tocantins, Bico do Papagaio.
1: Aos meus amigos do Bico do Papagaio, valeu, grande abraço.
3: Bom dia pra nós.
1: Cantando na chuva, já com o Pablo, valeu, bom
3: cantando,
1: dia.
3: Cantando, chorando
1: na chuva, é. Boa, vamos com o Zé Felipe, Ana Castela. Sua

0: Toninha, Ana Maria de Jesus, ligada com a gente. Alô, Toninha, Tânia de Jesus, bom dia. Oi, Cacá, coloca Teodoro e Sampaio, bom dia.
1: Cacá, a voz do Donata Coelho é parecida com o do Teodoro, da dupla Teodoro e Sampaio, sabe?
0: Maravilha, hã?
1: Eu fui em Goiás e ele tava tocando lá. Menino, pensa num vozeirão. Cara, o que ele tem de pequeno, ele tem na voz grande. O Donata, ele canta maravilhosamente. Tem aquela toalha branca. Ele tem várias músicas lindas que ele gravou, sabe? Agora ele fez dupla com a outra, com outro cantor bem conhecido, mas no momento eu não lembro. Depois eu falo pra ti.
0: E olha, o Jonathan Coelho formou dupla com o cantor Monteiro, assumindo o nome artístico de Matão, para dar continuidade à tradicional dupla sertaneja Matão e Monteiro. Então vamos ouvir, né, o Jonathan Coelho, pelo amor de uma mulher. Bom dia, tudo de bom pra você. Oi, oi, gente, vamos juntos, pra você ligado. Não, não quero isso aí não, é, isso aqui não vale. Vamos pular. Já já a gente toca então. Ai, ai, 9:28.
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0: Alô, alô, meus amigos do Recanto das Acácias em Itaquaruçu. Que local maravilhoso, comida deliciosa, uma maravilha, viu? Vamos, João Bosco e Vinícius, tatuagem, bom dia. 9:28 agora, tudo de bom.

0: Bom dia, Maria, Lutaninha, Tânia Jesus, também ligada com a gente. Nós vamos a um pequeno intervalo, gente, é coisa rápida, só um cafezinho, em seguida a gente volta. Vamos lá, bom dia. Oi, oi, pra você ligado, uma linda segunda-feira, uma semana vitaminada. Vamos juntos, até as 10 da manhã. 63-9915-6234, vai ligando, aliás, vai mandando essa mensagem.
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5: Maria das Graças Monteiro foi reitora da Unitins entre 7 de agosto de 1991 e 11 de maio de 1992. Sua atuação foi fundamental na organização dos primeiros quadros docentes próprios da instituição e no estabelecimento de critérios para o ensino superior na capital e no interior do estado. Maria das Graças é graduada em Psicologia Clínica pela Faculdade de Ciências Humanas de Belo Horizonte. Especialista em Neuropsicologia pela Faculdade Católica de Goiás e mestre em Educação pela Universidade de Brasília, a UNB.
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0: Muito bem, gente, já estamos de volta. Alô, Adelaide Oliveira, bom dia. Alô, Maria Nogueira, alô, Taninha, alô, Ana Maria de Jesus, também ligada. Bom dia. 9:35 agora. Oi, oi.
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0: Muito bem, vamos de momento informação de volta. Viviane Goulart, alô, Vivi.
2: Olha só, pessoal, o ministro das Comunicações, Frederico de Siqueira Filho, e o governador do Tocantins, Vanderlei Barbosa, participam aqui em Palmas daqui a pouco, às 10 horas, da inauguração do Centro de Recondicionamento de Computadores Lab Palmas. A unidade integra o programa Computadores para Inclusão, com foco na inclusão digital e na qualificação profissional. Durante o evento, também será anunciada a entrega de 300 computadores recondicionados para laboratórios de informática no Tocantins. Cerca de 100 alunos dos cursos de informática básica e manutenção de celulares vão receber certificados. À tarde, o ministro vai visitar a Escola de Tempo Integral Anísio Espíndola Teixeira para acompanhar as ações do programa Escolas Conectadas. E agora uma outra notícia: mortes por acidentes de transporte no Brasil atingem o maior nível desde 2019. Palmas apresenta a maior taxa de mortalidade. Quem chega com essa informação é o repórter Antônio Neves.
3: O Brasil registrou em 2024 o sexto aumento consecutivo no número de mortes por acidentes de trânsito, com mais de 38 mil óbitos em todo o país. Os dados são do DataSUS e do Observatório da Saúde Pública da Humane, a organização da sociedade civil voltada ao fortalecimento de iniciativas em saúde pública. Entre as capitais brasileiras, Palmas apresentou a maior taxa de mortalidade no trânsito, com cerca de 31 mortes para cada 100 mil habitantes. O levantamento também aponta crescimento nas internações de motociclistas acidentados pelo Sistema Único de Saúde. Especialistas alertam que medidas simples, como respeitar as leis de trânsito, usar capacete e evitar o consumo de álcool ao volante, podem reduzir os acidentes e salvar vidas. Antônio Neves para a Unitins FM.
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0: gente. Adelaide Oliveira, ligada com a gente. Bom dia. Alô, alô, Maria Nogueira. Tá tudo bem, né, Maria? Bom dia. 9:28 agora.
1: Bom dia, Cacá Lucena.
0: Bom dia. Como é que você tá? Tudo bem?
1: Programa Cacá. Pra pedir uma música aí, ó. Qualquer um aí. Ofereço pra todas as pessoas que estão nos ouvindo nesse momento, tá? Cacá Lucena, vamos que vamos.
0: Bora que bora, vamos.
1: Hoje é segunda-feira, Cacá.
0: É, alô, alô, Aninha, Ana Maria de Jesus, bom dia. Ô, Cacá, hoje ele canta com Matão e Monteiro. Na verdade, ele, né? Tem o Monteiro e ele agora representa o Matão. É o Jonathan Coelho. Vamos ouvir essa fera, então. Vamos lá. Bom dia. Canta, Jonathan, Jonathan Coelho. Pelo amor de uma mulher. Bom dia. 9:39 agora.

0: Isso é Cristiano Araújo e Lauana Prado.
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0: Cristiano Araújo foi um cantor e compositor brasileiro de música sertaneja, conhecido por sua voz marcante e por sucessos que conquistaram o público jovem no Brasil. Ele nasceu em 24 de janeiro de 1986, em Goiânia, Goiás, e começou sua carreira na adolescência, influenciado pela tradição sertaneja da região. Desde cedo demonstrou talento musical e aos 6 anos ganhou seu primeiro violão. Na juventude participou de festivais e apresentações locais até iniciar a sua carreira profissional. Cristiano ficou nacionalmente conhecido no início da década de 2010, quando lançou músicas que rapidamente tornaram hits nas rádios e plataformas digitais. Entre os seus maiores sucessos estão Maus Bocados, Caso Indefinido, É Com Ela Que Eu Estou, Sei Que Sabe Amor, Hoje Eu Tô Terrível. Seu estilo misturava o sertanejo universitário com elementos românticos e modernos, que ajudou a ampliar ainda mais a sua popularidade. Cristiano Araújo também era reconhecido pelo carisma nos palcos e pela forte conexão com os fãs. Em 24 de junho de 2015, o cantor faleceu tragicamente em um acidente de carro na BR-153 em Goiás, aos 29 anos de idade. Sua namorada, Alana Moraes, também morreu no acidente. A morte do artista causou grande comoção nacional e marcou profundamente o cenário da música sertaneja brasileira. Mesmo após sua morte, Cristiano Araújo continua sendo lembrado como um dos grandes nomes do sertanejo moderno, deixando um legado musical importante e uma legião de fãs em todo o Brasil. 13 para as 10 agora, gente, então vamos em Cristiano Araújo. É com ela que eu estou. Olá, bom dia. 13 para as 10 agora, vamos juntos, tudo de bom para você.
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0: Senhoras e senhores, isso é Enzo Fly, a hora Fly, linda, né? 63 99 15 62 34, onde você participa, interage com a gente sempre. Bom dia.
1: Hoje tá de rebentar o coração, hein?
0: Pois é, hein?
1: O Cristiano Araújo eu conheci quando ele começou a cantar, a tocar lá no shopping de Goiânia, em Flamboyant. Pensa numa pessoa humilde, maravilhosa, muito dada com as pessoas.
0: Sim.
1: Que ele está em bom lugar. É assim. Nós temos que viver cada momento das nossas vidas, né, cara? Não sabemos do amanhã.
0: É verdade.
1: Um abraço a vocês. Estou com saudade da Poliana. E como é que ela está de saúde?
0: Está bem melhor, graças a Deus,
1: viu, Daniel? Nas minhas orações, coloquei bastante ela para que ela volta a botar esse vozeirão para falar, para declamar essas mensagens que vocês falam lindamente, declamam lindamente as mensagens. E que Deus abençoe a voz de vocês.
0: Amém. Obrigado,
1: assim.
0: Taninha.
1: Abraço,
0: obrigado. Um abraço. Eu também tive o privilégio de conhecer o Cristiano logo no início. Realmente, eu concordo. Era um cara extraordinário e muito humilde, viu? Alô, meu amigo Caxias, meu líder radialista, Caxias Produções e Eventos. E uma imagem linda do seu rancho. Que coisa boa, hein, Caxias? Um abraço a você, meu irmão. Obrigado. Alô, alô, vereador Lucivan. Como é que tá, vereador?

0: Imagina a gente milionário.
1: Imagine a gente milionário, hein? Bom dia. 2 para as 10 agora. Isso é Guilherme Benuto e Wesley Safadão. Gente, milionário, bom dia. E olha, eu tô indo embora. Volto amanhã às 8 da manhã. Um beijo enorme. Cuide-se bem. Boa segunda-feira. Que você tenha uma excelente semana, abençoada, maravilhosa, vitaminada, cheia de boas energias positivas, tudo de bom pra você. E oi, vamos encerrando, portanto, com Grupo Menos é Mais.
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1: 2 para as 10 agora, vamos de coração partido.
3: Vambora.
1: Grupo Menos é Mais, bom dia.
3: Mas tamo aí, né? Tudo certo.
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gente. Bom dia, bom dia, bom dia. Com amor e alegria, estamos chegando até o meio-dia para te fazer feliz nessa boa segundona. Abraçando você, você e você que se liga em 96,1 na Rádio Número 1, que há 26 anos leva música, informação, cultura, entretenimento para o povo tocantinense, sempre junto com você. A partir de agora tem o Show da Manhã com muita música boa, informação, variedade, interatividade com o melhor ouvinte do Brasil, que é você. Dedinhos no zap participando comigo no 63 999 15 62 34. E aí, conta pra mim como está a sua manhã de segunda-feira. Segundou bem, com a cabeça erguida, peito aberto, peito estufado, né? Fé em Deus, fé em você, fé na vida. Com muita gratidão, né? Pela vida. Quando a gente coloca gratidão, aí melhora tudo, fica mais leve, a vida flui melhor, porque gratidão é realmente só para quem tem sabedoria, né? Ser grato pela vida, por tudo que temos, que somos, né? E aí as portas vão se abrindo, porque pessoa grata é abundante, é próspera. Então cola comigo até o meio-dia aqui no nosso Show da Manhã. Poliana Siqueira, por um motivo de saúde, não pôde vir hoje. E o seu amigo de Pantão Azevedo Júnior vai comandar por aqui o Show da Manhã, daquele jeito, com muita energia positiva. Para começar muito bem, a top 1 do Brasil. Canta Simone Mendes.

que bonito, né? Zé Felipe regravou essa música aí, ficou bom demais, meu grito de amor. Gravou do pai Leonardo, né? E a gente começa bem a programação do nosso show da manhã, contagiando você com os sucessos que tocam no Brasil. Agora são 10:13 nessa boa manhã de segunda-feira, hoje dia 18 de maio, estamos no mês mais bonito do ano. Mês das mães, das noivas, né? E hoje, gente, dia 18, comemora-se dia dos vidreiros, dia internacional dos museus e isso aqui que é muito mais importante, dia nacional de enfrentamento ao abuso e à exploração sexual de crianças e adolescentes. Isso tem que ser debatido, tem que ser enfrentado de todas as frentes, né? Porque o Brasil realmente, infelizmente, é um dos países do mundo onde nós temos aí números, né? Preocupantes, alarmantes, revoltantes, tristes, né? De se ver esses números aí de exploração e abuso sexual de crianças e adolescentes, é um problema público, não é? Mas que não é só do governo, é de toda a sociedade, não é? E tem que ser combatido, tem que ser discutido. Bom, 10:14 na programação, tá na hora da nossa reflexão da manhã.

O manual da redação de uma das mais importantes revistas norte-americanas para adultos aponta os temas preferenciais da publicação: dinheiro, sexo, juventude, beleza e bem-estar. O manual esclarece que não se deve, de forma alguma, abordar temas como pobreza, doença, fome e, sobretudo, morte. A revista reflete a mentalidade moderna, que privilegia a juventude, o corpo, o prazeroso, o bem-estar e o sucesso. Diante destes valores, a morte surge como a temida ameaça. Ela não apenas rouba o que temos, mas também aquilo que somos. Como não existem possibilidades de impedir a morte, a mentalidade moderna procura esquecê-la, ignorá-la. A morte não mais faz parte dos eventos familiares. Quando alguém adoece, é levado ao hospital e confinado numa sala de emergência. Ocorrendo, a morte é velado num ambiente neutro, capelas mortuárias e sepultado quanto antes. Não se carrega luto e não mais se fala dele. Desde as mais remotas civilizações, o homem preocupou-se com o mistério da morte. Junto às primitivas sepulturas, apareceram símbolos religiosos, com eles a suspeita da imortalidade. A morte é a maior de todas as certezas. Desde o nascimento, caminhamos para a morte. A medicina fala em doenças, em doentes terminais. Desde o começo, somos todos terminais. Nascemos com um desconhecido prazo de validade. Morremos um pouco todos os dias. Morremos a prestações. A medicina moderna conseguiu prolongar por alguns anos a média de idade, porque não pode vencer a morte. Mentalidade moderna faz de conta que ela não existe. Neste ponto, os romanos antigos eram mais práticos e fatalistas. Comamos e bebemos, porque um dia morreremos. O espanhol Miguel de Unamuno, ele garantiu: o homem é um animal doente porque sabe que vai morrer. O cristianismo, porém, garante ter boas notícias sobre a morte e, sobretudo, sobre o temido depois. Depois da morte, o mistério, o silêncio, dizia Shakespeare. Jesus Cristo, descendo ao coração da morte, o Sheol bíblico, trouxe de lá a vida definitiva. Sua ressurreição é garantia de nossa ressurreição. Neste ângulo, a morte é o verdadeiro nascimento do homem. Será o instante das coisas claras. É a grande oportunidade de ver Deus face a face. Pense nisso, mas pense agora.

Tô aqui torcendo pela sua felicidade, por uma vida repleta de muitas coisas boas que você vive intensamente, viva hoje como se fosse morrer amanhã, né? Viva cada dia com amor, com gratidão, fazendo o seu melhor, vivendo da melhor forma possível.

0: Ah, que pagodinho gostoso, né? Dá vontade de ficar isso, né? Sapateando ao som do grupo Chocolate Turma do Pagode. Alô, Virgínia, pra todas as Virgínias ouvindo a gente. Curtindo o somzão da Notícia FM nessa boa manhã de segunda-feira, segundou. E a gente tá como, hein? Abraçando a vida com toda gratidão, toda fé. Bom, vamos abraçando você que tá em casa, no trabalho, chegando, saindo, circulando, por aí, cuidando da vida, turma boa que tá no trânsito, principalmente na capital. Entrou no carro, já liga logo o rádio. E liga em qual rádio?
1: Bonitinho!
0: Claro! Então cola comigo até o meio-dia, o seu amigo de plantão por aqui. Feliz da vida. E aquele ouvinte que manda mensagem, que manda áudio, eu gosto muito, né? Que aí ele nos ajuda a fazer a programação com muita alegria. É um gancho pra gente aqui, né? No nosso 63999156234, dá moral pra mim, mande seu bom dia, o seu alô, conta como está a sua manhã de segundona, meu amigo Otílio, diga aí.
2: Bom dia, meu amigão, bom dia, que Deus te abençoe.
0: Amém, a nós.
2: Muitos anos de vida e saúde.
0: Amém.
2: Que Deus te proteja. É, que essa segunda-feira seja muita felicidade para você, todos os seus companheiros, locutores dessa Rádio Antins, que Deus sempre está te abençoando, meu amigo, tá? E cadê, meu amigo? Adalto Arantes. Adalto Arantes, eu tenho saudade do programa dele também, igual você, meu amigo. Você é um locutor que sabe falar as palavras bonitas, né?

0: igual os outros locutores seus aí, que falam todas umas palavras bonitas. A Poliana, como está ela, Poliana?
1: Meu amigo Otílio, obrigado pelo carinho, Otílio. Aqui é uma família, um timaço de radialistas experientes, né? Que fazem o melhor rádio do Tocantins, com informação e com música boa, com cultura, né? Ó, a Poliana, misteriosamente, mais uma vez, foi picada pela uma aranha, viu, gente? Quem não se lembra do ano passado desse processo que ela passou aí, de novo uma outra aranha veio a picá-la, né? E aí ela tá agora cuidando da saúde da sua perna, de novo, né, gente? Por isso que eu falo, cuidado com aranhas, né? São bichos perigosos, mas graças a Deus ela está bem, né? Tá sendo medicada e tá de repouso em casa. Viu, meu amigo Otílio? Quem mais? O Demi Alves.
2: Bom dia, Azevedo Júnior, que nos fala Demi Alves aqui da Terça, uma boa segunda-feira a todos, ouvintinhos. Queria saudar saludos a todos os motores operadores aqui da Terça, sanitário, nosso amigo lá, Cabo 70 de Santa Teresa, e botamos pra nós aí, qualquer um de Tropicália. Bom dia, Azevedo, Demi Alves, aqui da Terça.
1: Aí, garoto, um abraço pra todos da Terra Sanitária, pessoal da limpeza que ouve a gente aí, né? Vai levando o rádio como companhia, pessoal da zona rural, das fazendas, você que tá na lida do campo aí, o radinho como companhia. Que bom ter você.
3: Aô, meu amigo Azevedo Júnior, tô por cá.
1: Dá moral pra mim.
3: Tô aqui fazendo uma limpeza aqui, o radinho tá ligado ali, você tá falando, né?
1: Maravilha.
3: Agora que eu sentei aqui com a perna doeu. Mas tô ouvindo. Pegada. Até meio-dia, estamos aí firme aqui na prego na areia. Aê, rapaz. Parecendo pintinho monturo, rapaz. Alegria, animadinho.
1: Eita, Pedrão, rapaz, depois dos 40, né, Pedrão? Você vai fazer uma atividade, qualquer trabalho que exija esforço físico, começa uma dor ali, outra dor aqui, numa junta ali, rapaz, não é brinquedo, não. Só que tem mais de 40 que sabem do que estamos dizendo, né, Pedro? Um abraço, queridão, tudo de bom pra você. Deixa eu abraçar também aqui a Ana Maria ligadinha. Oi, Ana, diga aí, amiga. Aí, rapaz, ela não disse nada, só mandou o áudio que tá ouvindo, né, Ana? Ó, beijinhos, minha amiga, tudo de bom, segunda-feira abençoada pra você. Quem mais? O Clodomir, diga aí,
4: Tilim. Bom Tilim. Dia, meu amigo Azevedo Júnior.
1: E aí, Tilim?
4: É o Clodomir, o Tilim Careiro. Passando para pedir, se for possível, você rodar a música do Cazuza, Bete Balança, tem como?
1: Opa, boa, né?
4: Mensagem bonita que você tá passando, rapaz. Manda ela pros meus amigos aqui da Serralheria, pro Antônio do Uber, lá do Santa Bárbara, uhum. E para todos os ouvintes do programa. Valeu, meu amigo, fica com Deus, um abraço.
1: Valeu, Tilinhos, Tim Serralheiro, todos o pessoal das serralherias, marcenarias, né, das mecânicas, dos lava-jatos, ouvindo a gente, aquele bom dia. A mensagem de hoje, inclusive, foi gravada com áudio e vídeo pelo nosso querido assistente, que o Deusimar Bispo, viu, gente? Pode mandar aí uma mensagem no nosso WhatsApp que o Deusimar manda pra você aí, essa reflexão, pra você compartilhar com as pessoas que você gosta, os grupos de amigo, de família, né, de trabalho. Eu gosto muito de compartilhar coisas positivas e você pode fazer o mesmo. É só pedir no vídeo aqui da gravação da nossa reflexão de hoje que o Deusimar manda pra você pelo WhatsApp, tá bom? 10h28. Olha aí. De 1900 e antigamente. Imortal Cazuza. Bete Balanço. Nosso momento de nostalgia.

É brinquedo não, até o som do Guilherme Vazona Braquiara. Prestando atenção na letra dessa música aí, né? Brinquedo, às vezes você se expõe demais nos seus sentimentos, você se dá mal, né? Muita calma nessa hora, muito cuidado. 10 horas 34 na programação da Unitiz FM, aqui no nosso show da manhã, muita música boa na sua segundona. Agora é hora de intervalo, mas é rapidinho, 2 minutos e meio. Na sequência a gente volta com informação e depois muito mais música boa, e você vai participando aí. 63 999 15 62 34.

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1: O maior time de jornalistas do estado de Tocantins à disposição sempre para levar informação de utilidade pública. E ela vem direto da redação, Viviane Goulart. Bom dia, Vivi.
2: Bom dia, Azevedo. Excelente manhã para você aí. Pessoal, a Prefeitura de Palmas alertou a população sobre o envio de e-mails fraudulentos utilizando indevidamente o nome do município. As mensagens informam supostas dívidas, irregularidades ou problemas relacionados a alvarás e pedem que o cidadão acesse links ou que forneça dados pessoais. Segundo a gestão municipal, esses e-mails apresentam inconsistências como a ausência do timbre oficial e contatos que não pertencem à prefeitura. A orientação é para que a população não clique nesses links e desconsidere as mensagens suspeitas. Em caso de dúvida, o cidadão deve procurar confirmação apenas pelos canais oficiais da ouvidoria municipal. A prefeitura informou ainda que segue monitorando a situação para evitar golpes e fraudes eletrônicas. Agora, um outro assunto, pessoal. O ministro das Comunicações, né, como eu disse agora há pouco, ele está aqui em Palmas e participa da entrega de computadores recondicionados para facilitar o acesso a tecnologias e também a capacitação digital. A nossa repórter Mara Santos está lá e acompanha todo o evento e traz agora as informações para a gente. Bom dia, Mara.
3: Muito bom dia a todos que estão acompanhando aqui a programação da Unitins FM. Nós estamos no Palácio Araguaia, onde acontece nesse momento a solenidade do programa de recondicionamento de computadores com a participação do ministro das Comunicações, Frederico de Siqueira. Na prática, os computadores que foram revitalizados serão doados para algumas instituições aqui do estado do Tocantins. Uma das entidades que irão receber é a APAE e também a Associação de Mães do Jardim Aurem e 3. Eu converso agora com a presidente da associação. Bom dia, qual é o seu nome?
4: Bom dia. Rita Maria Oliveira.
3: Qual é a importância de receber computadores dentro desse programa?
4: É muito importante para nossas associadas, né, o público lá da nossa comunidade. É muito importante para a nossa comunidade, né, para nossas associadas fazer curso de capacitação.
3: Muito obrigada pela entrevista. A gente segue acompanhando. Todas as informações serão divulgadas na Unitins FM. Mara Santos para a Unitins FM.
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1: Muito bem, de volta depois das informações aqui de meia e meia hora. Agora são 10:40, 10:40. Deixa eu abraçar aqui o Vicente, é o cunhado do Deusimar, né? Tá lá ligadão, Vicente? Um abraço, queridão, tudo de bom pra você. Ele tá a fim de forrozear. Que tal? Mais ou menos assim, ó. Dois pra lá, dois pra cá, agarradinho. Agoniado. O Guilherme Silva ainda do

0: Muito bem, tá aí. Esse é o novo hit da maravilhosa Anitta, Deus Existe. Conferimos lá atrás Guilherme Silva, Nando Moreno, Meu Cavalo Sabe. Agora são 10 horas e 48 minutos aqui no nosso show da manhã. Manhã maravilhinda de segunda-feira, todo mundo aí no corre, cuidando da vida e ouvindo rádio, que é a melhor companhia que existe, né? Onde você estiver, tudo de bom, meu amigo, minha amiga. Vem comigo e vai dando moral pra mim aí, participando através do nosso WhatsApp 63 999 15 62 34. É bom demais quando você manda aquele áudio pra cima, alegre, festivo, né? De quem tá de bem com a vida. Tá ali a Maria Helena ouvindo a gente, né, Maria? Dançando o forrozinho aí, depois dançando com a Anitta. Coisa boa! Ju, bom dia, Ju. A Juliana de Barrolândia, ela disse: Azevedo, manda aí a mensagem de reflexão pra mim. Deus Imagem já mandou aqui pra você. Quem mais? A Tânia de Jesus ligadinha também. Azevedo, tô em Palmas. Tô aqui curtindo a programação. Bom dia, valeu, Tânia. Beijinhos, minha amiga. A Patrícia ligadinha de Azevedo. Manda alô pra mim, Patrícia de Itaquaruçu Grande. Oi, Pati. Ó, beijinhos no coração, minha amiga. Ela quer saber se a Poliana melhorou. Tá melhorando, né? Se medicando lá, foi picada pela aranha, eu já expliquei mais cedo, né? Tá lá de repouso, tranquilinha. Tá bem, graças a Deus. Agora só cuidar da infecção, né? E ela pedindo fotinha aqui pra me conhecer. Ô, Patrícia, vai lá no meu Instagram, menina. Coloca lá. @azevedojunior.ofc. Azevedo Júnior, junto, né? Você já acha, né? Segue lá. Segue lá, tem videozinho lá pra você compartilhar, inclusive. Tá bom, minha amiga? Valeu! Cadê? Quem mais? Quem mais? O Gabriel Alves participando. Diga aí, garoto.
1: Bom dia, meu amigo Azevedo Júnior.
0: Bom dia, com alegria.
1: Aqui, Azevedo, sempre ligado na programação da 96. Gostaria de pedir uma música aí, uma moda com Desejo de Amar, João Paulo e Daniel. Oferecer pra todos os ouvintes aí da Rádio 96 FM. Tamo por aqui, sempre ligado. Não ligo, mas sempre eu tô ligado, viu, Azevedo Júnior?
0: Valeu, bom, garoto.
1: Bom começo de semana pra você, meu irmão. Fica com Deus.
0: Amém. Pra você também, meu irmãozinho. Tudo de bom. Pois ligue, viu? Se ligue e ligue, que aí fica melhor ainda. Um abraço pro meu amigo Fabinho do Espetinho, da 208 Sul, ligadão também. Tá aí circulando, ouvindo a gente. Pra você que tá aí no carro, ligadão na Unitim. Ó, Sonzão de 1999. João Paulo Daniel no Cantinho da Saudade.

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2: Você tá entendendo? Ó, ó. Ó o passo, ó. É assim, ó.

0: Viu? Tá aí o som do Luan Santana, Dona, tocando no seu rádio, você cantarolando o som da Unitida FM 96,1. Quando são 10 horas 57, 3 faltando pras 11 já nessa boa manhã de segunda-feira. Para as minhas amigas dona de casa que estão já aí limpando, dando uma geral, já preparando as panelas para começar a cozinhar daqui a pouquinho. Tem gente que almoça mais cedo e já tá fazendo comida aí, né? Temos de bom para hoje, hein? Atenção, mulherada, os homens também, né? Que cozinham. Bom dia. Bom tempero aí, capricha. Coloca pitadinha de amor, bastante carinho e cuidado, que fica uma delícia, né? Deixa eu abraçar aqui a Grazi, participando através do nosso WhatsApp 639-9915-6234. Bom dia, lindona! Alice Azevedo, tô aqui ligada. Manda pra mim aí, Vaqueiro Dói. A Grazi está lá no Taquarussu, né? Então, amor, Taquarussu, aquele abraço. Um lugar lindo de viver. Obrigado pela audiência aí. Meu amigo Atílio Pereira também tá aqui mandando o vídeo. Disse que teve um acidente pertinho agora da casa dele. Pois é, né? E mostrou aqui o vídeo. E aí eu trago uma reflexão. Cuidado para você que dirige, que pilota, não é? Cuidado, muito cuidado. Eu estive viajando esse fim de semana na BR-153, né? Fui lá em Pedro Afonso. E aí eu fico vendo tanta imprudência. Como o brasileiro adora quebrar as regras, né? Todos os acidentes, a grande maioria, é por imprudência, é por quebrar as regras de trânsito, né? Então, tenha cuidado, sempre que vai sair de manhã, né? Muita atenção aí, redobrada, independente de onde você estiver. Se estiver dirigindo ou pilotando, dirigindo carro ou moto, sempre deve ter cuidado, né? Ah, eu acho aquela coisa, né? Quando você sai dirigindo na rua, você tá colocando sempre em risco a sua vida e de outras pessoas, e outras pessoas estão fazendo o mesmo com você. Então, você não sabe, né? Se você volta pra casa. Então, muito cuidado mesmo. A Ju, que participou ainda há pouco, pediu aqui a reflexão. Ela disse: Azevedo, eu sou a esposa do Assis, aqui de Barrolândia. Olha, rapaz. Eu nem sabia que o Assis estava casado, aí. Assisão, amigo das antigas, né? Ela disse: Azevedo, eu sou de Miracema, né? Sou ouvinte sua aí desde quando você trabalhava na Rádio Miracema, lá na Rádio Cultura. Olha, rapaz. Ela disse assim: conheço muita gente dessa família, como o Delfino, né? A mãe e irmãos dele, o Pedro Rocha, que é o seu tio, o Salomão, o Valquíria, né? A voz é finha, Terezinha, tia Terezinha falecida. Ah, se conhece todo mundo, Ju. Outro dia eu fui visitar a voz é finha lá em Miracema, né? A última das irmãs vivas, né? Matriarca, tia-avó minha. Tá com 95 anos e lembra de coisas que nem eu lembro. Lembra, inclusive, quando eu gravei meu primeiro teste de rádio para levar lá pra Rádio Cultura, né? Eu gravei no gravadorzinho dela lá. E eu lembrando essa história, eu falei: caramba, que memória, né? E eu já não lembrava. Maravilhosa, vovó. Vovó Zefa. Bom, obrigado, viu, Ju? Beijo no coração, minha amiga. Tudo de bom. A Célia Maria tá aqui ligadinha.
1: Olá, bom dia, Azevedo. Uma excelente segunda-feira pra você.
0: Amém, pra nós.
1: Papai do céu continua abençoando sempre você e sua
0: amém,
1: família.
0: Amém, amém.
1: Um abraço. Se possível, manda pra mim a reflexão, por gentileza. Muito linda. Desde já agradeço.
0: É, hoje a reflexão só foi sobre morte. Ninguém fala sobre isso, né? Mas tem que ser falado. Célia, beijo, minha amiga. Deus do mar vai mandar pra você. Vamos cantar com o Zezé Luciano? Pra matar

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0: Muito bem, agora são 11:04 na programação, hora de intervalo. E a gente volta. Sai daí.
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4: O Tocantins recebeu o projeto Juventude Criativa, Moda Sustentável do Cerrado, uma iniciativa voltada para a qualificação de jovens, interligando arte, moda e sustentabilidade. O projeto oferece ainda oficinas que ensinam o reaproveitamento de materiais e a utilização de elementos da flora local para a criação de peças de vestuário e acessórios. A proposta vai além da técnica de costura e design e busca sensibilizar os participantes sobre a importância da preservação do cerrado.
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Muito bem, de volta, 11:09, amanhã felizona de segunda. Manhã ensolarada, né? Muito sol, verãozão chegou antecipado esse ano, não é brinquedo não. E eu vou abraçando você onde você estiver, por aí, a turma boa que tá no trabalho, tá no trânsito, ouvindo a gente, na capital, no interior, você nas cidades vizinhas, turma boa de Porto, de Paraíso, Miracema, Miranorte, Barrolândia, Lajeada, Aparecida, Novo Acordo, onde mais? Isaí, Santa Teresa, né? Onde você tá ouvindo a gente? Manda o seu bom dia aí no nosso 63999156234, para você que tá aí pegado nos afazeres domésticos, ouvindo a gente, turma boa no carro, meus amigos motoristas de aplicativo, taxistas na capital da rotatória, aquele bom dia! Levando com segurança para lá e para cá e ouvindo a Unitiz FM, pra galerinha que ouve a gente até na TV, né? No canal 13.2, o Deus Ivan da Silva, lá do Super Mix, mandou aqui a fotinha, o vídeo, na verdade, deixa eu ver o vídeo dele, né? Olá, rapaz, né? A TV ligada, mas só ouvindo rádio, com aquele pano de fundo ainda da Unitiz FM ali, né? Deus Ivan, um abraço, queridão, tudo de bom para você, obrigado aí pela audiência, tudo de bom. O Pedrão, que tá lá em Porto Nacional também, ligadão, curtindo a programação, na boa. Quem tá chegando? Ela. Olha, Marina Sena. Japãozinho.

Sou apenas o Pedro Pecado Super Som do Grupo Menos é Mais. Simone Mendes, quando são 11 horas e 19 aqui no nosso show da manhã. 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Feliz da vida do nosso show da manhã. No ar a nossa enquete do dia. Gente, hoje é dia 18 de maio, Dia Nacional de Enfrentamento ao Abuso e à Exploração Sexual de Crianças e Adolescentes. Os dados recentes no Brasil são alarmantes e exigem nossa atenção imediata. Segundo os relatórios mais recentes do Disque 100 e do Anuário Brasileiro de Segurança Pública, o Brasil registra dezenas e milhares de novas denúncias de violência sexual infanto-juvenil anualmente, o que representa uma média triste de mais de 5 casos por hora. Para piorar, a grande maioria desses crimes acontece dentro de casa, praticada por pessoas próximas ou da própria família da vítima. Não podemos nos calar diante disso. Por isso, eu quero saber a sua opinião na nossa enquete de hoje. Na sua opinião, qual é o maior obstáculo para que as pessoas denunciem os casos de abuso e exploração sexual infantil? Opção A: se você acha que é o medo de sofrer represália.

criança, como isolamento, choro sem motivo ou medo de ficar perto de alguém. Você não precisa ter provas. A suspeita já basta para a polícia investigar. E daqui a pouco a gente fala como denunciar, né? Conto já para você, mas enquanto isso, vamos aí dando a sua opinião, né? A questão A, B ou C? Diz para mim, questão A, vou repetir, se você acha, por que que é difícil denunciar, né? Você acha que é o medo de sofrer represália ou julgamento de outras pessoas? Questão B, se você acha que é falta de informação sobre como e onde denunciar? Ou C, se você acredita que o obstáculo é a descrença de que a justiça realmente vai funcionar? Eu quero ouvir você, esse assunto que é tão importante. 11:22. Agora tem Marcos e Belucci.

0: pra recomeçar o som do Jorge Matheus aqui no nosso show da manhã. 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
0: Por aqui te fazendo feliz nessa boa manhã de segundona e eu espero que essa semana seja abençoada, que coisas boas aconteçam na sua vida sempre. Bom, gente, estamos com a nossa enquete do dia. A enquete no ar é o seguinte, ó, na sua opinião, qual é o maior obstáculo para que as pessoas denunciem os casos de abuso e exploração sexual infantil? Hoje, dia 18 de maio, comemora-se o dia de combate, né? O abuso e exploração sexual de crianças e adolescentes, que no Brasil é muito grande. E aí, dê sua opinião. Questão A, se você acha que é o medo de sofrer represálias ou julgamento dos outros. Questão B, se você acha que falta informação sobre como e onde denunciar, ou se você acredita que o obstáculo é a descrença de que a justiça realmente vai funcionar. Nosso WhatsApp é o 63 999 15 6234. Valeriano, meu amigo, diga aí, bom dia.
2: Bom dia, Azevedo, que é Valeriano, sobre a enquete. A minha resposta é a C, falta de justiça. Falta de justiça. Somente a falta de justiça. Porque não tem justiça no nosso Brasil. O nosso governante não aprova a lei, que o povo já quis essa lei. Causa de estupro, abuso sexual, no meu ponto de vista, era pena de morte automaticamente. Aí queria ver nego aprontar. Não aprontava, mas a justiça dá apoio. Conceito pela, dá apoio. Só isso. Não tem justiça no nosso país. Infelizmente, não tem justiça. Só isso. Mais nada.
0: Tá bom, meu amigo Valeriano, obrigado pela sua opinião. Deixe-me ver aqui, o Pedrão mandou um áudio aqui, o Pedro de Porto Nacional.
3: Saber se você não quiser colocar no ar, não precisa, tá? Vou só te dar a minha opinião, você pediu aí, né? É o seguinte, o país cada dia que passa tá ficando mais pobre. Quanto mais pobre é o estado, mais sexualidade existe. Você conhece o Nordeste? Você conhece algum estado vizinho nosso? Não conhece, né? Você já trabalhou de caminhão?
0: Não.
3: Não, né?
0: Não.
3: Pois é, eu fui caminhoneiro muitos anos. Conheço muito bem esse Brasil nosso, as regiões norte. A região quanto mais pobre, mais sexualidade existe. Entendeu? Mais sexualidade. Você não tem dúvida. Quanto mais pobre é o estado, mais sexualidade existe. Entendeu? Só pra você mesmo.
0: Sexualidade e abuso, né? Dessa sexualidade, né? Exploração dessa sexualidade, né, Pedrão? Concordo com você, os dados dizem isso mesmo, né? É triste, mas é lamentável, mas é esse o retrato, né, meu amigo? Ô, Tânia, bom dia, minha amiga.
4: Hoje eu tenho 60 anos, né? Mas quando eu era criança, eu fui daquelas crianças que as mães não trabalhavam fora, sentava com as cadeiras lá fora, enquanto as crianças brincavam, né? E aí a gente não via muito essas coisas. Agora, hoje, as famílias separam, casam novamente, aí eu vejo falar que vô abusa, pai tá abusando.
0: Padrasto,
4: olha,
0: né?
4: Ficou muito triste, né?
0: Muito.
4: Porque você não poder confiar no familiar é muito triste. E vizinhos, né? Na nossa época, enquanto os pais estavam ali ausentes, os vizinhos ajudavam a cuidar, né? E hoje, infelizmente...
0: O vizinho abusa, né?
4: Ninguém tem tempo, né?
0: Uhum.
4: O tempo, tempo, essa falta de tempo.
0: Essa correria,
4: eu
0: né?
4: Não, eu fui mãe, eu fui esposa, dona de casa e mãe. Enquanto meus filhos estavam pequenos, eu dediquei a eles. Cuidando, levando pra escola, buscando e sempre atenta a tudo. Na hora das brincadeiras, eu estava sempre ao lado, olhando eles brincar. Então, assim, é um contexto, assim, que é complicado essa...
0: É complexo, né? É um complexo.
4: Essa opinião, né? É uma coisa, assim, que se eu visse, eu denunciaria. Denunciaria porque eu não sou favorável a esse tipo de coisas. Mas tá faltando mais dedicação das pessoas, né?
0: Da
4: olhar
0: família.
4: Mais, observar mais, ficar mais atento. Seja ela família, seja ela qualquer ser. Observar mais as crianças, né?
0: Ser mais amigo das crianças.
4: E aí é a minha
0: né?
4: opinião. Observar mais e denunciar mais também.
0: O que se vê é que muitos pais e mães entregam o celular para uma criança ou para um adolescente, pré-adolescente, E aquele celular se torna babá, né? Então, os pais preguiçosos, que não quer prestar atenção nos filhos, cuidar direitinho, né? Dá esse dispositivo eletrônico aí pra assumir o pai, a atenção que o pai e a mãe deveria dar, né? Lourdes, bom dia, de Azevedo. Acho que é a falta de justiça mesmo, porque esse Brasil nosso não tem justiça mesmo. Igual o rapaz falou aí, acho que tem mais ou menos uns 3 meses precisamos dessa justiça e até agora, Azevedo, nenhuma resposta. Tá bom, Lourdes, obrigado pela sua participação, minha amiga. A Jane Silva lá de Portugal disse que ela vai na resposta C. Ela disse que acredita que o obstáculo é a descrença de que a justiça realmente vai funcionar. No caso aí, o maior obstáculo, né, para que as pessoas denunciem os casos de abuso de exploração sexual infantil no Brasil, né? Quero a sua opinião, manda aí 639-9915-6234.

0: Original, 11:37 na programação. Hora de intervalo? Tá todo mundo ligado? Continue aqui, ó.
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0: Ah, sim, é. Volto já.
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3: A alta no preço dos combustíveis gerou uma mudança no comportamento dos criminosos. Com veículos modernos equipados com sistemas que impedem o roubo tradicional por sucção, os ladrões adotaram uma tática agressiva: furtar diretamente os tanques de gasolina para extrair o líquido. Os carros modernos possuem bocais estreitos e curvos, além de válvulas e defletores anti-sifão que bloqueiam o acesso. A nova técnica consiste em furar o fundo do tanque e deixar o combustível vazar. Além do prejuízo, cria riscos de incêndio e situações perigosas. Embora o seguro geralmente cubra esse dano, a tendência é que surja um mercado de protetores metálicos, seguindo o exemplo do que já ocorre com os catalisadores. Relatos de oficinas nos Estados Unidos indicam que tanques perfurados chegam para reparo semanalmente. O impacto no bolso é desproporcional ao lucro do ladrão. Em um caso registrado, o criminoso levou apenas R$126 em gasolina, mas causou um dano superior a R$10.000.
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0: De volta, 11:41, estamos juntos.

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3: Gente, hoje, 18 de maio, é Dia Nacional de Enfrentamento ao Abuso e à Exploração Sexual de Crianças e Adolescentes. Na sua opinião, qual é o maior obstáculo para que as pessoas denunciem os casos de abuso e exploração sexual infantil no Brasil? Opção A, se você acha que é o medo de sofrer represálias ou julgamento dos outros. Opção B, se você acha que falta informação sobre como e onde denunciar. Opção C, se você acredita que o obstáculo é a descrença de que a justiça realmente vai funcionar. Dê a sua opinião no nosso 63 999 15 6234.
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3: de 1985. Roupa Nova.

0: do seu lado. Ah, que maravilha, Maiara e Maraísa. Se olha no espelho quando são 11h50 aqui no nosso show da manhã. Tô perguntando, gente, na sua opinião, qual o maior obstáculo para que as pessoas denunciem os casos de abuso e exploração sexual infantil no Brasil? Opção 1, se você acha que é o medo de sofrer represálias ou julgamento dos outros. B, se você acha que falta informação sobre como e onde denunciar. C, se você acredita que o obstáculo é a descrença de que a justiça realmente vai funcionar. Meu amigo Gabriel Alves respondeu. Diga, meu amigo.
1: Júnior, acho que é a letra A. Uhum. Muitas vezes a pessoa fica com medo, né? De às vezes fazer uma denúncia, ou de às vezes fica com esse medo de denunciar e ser ameaçados, uhum, né? Muitas vezes é isso também, Azevedo. Aí a pessoa fica com esse medo, às vezes, de denunciar, né? E às vezes de ser julgado, uhum, pelas outras pessoas também, né? É isso.
0: Tá certo, meu amigo Gabriel. Agora tem um porém que muita gente não sabe, viu, Gabriel? É que a denúncia pode ser anônima e segura. Segura e anônima, né? E você nem precisa ter provas. Você precisa ter suspeitas. Que aí o órgão competente vai lá e vai pesquisar, né? Vai fazer a averiguação. Então, se você vê vestígios de uma criança ou um adolescente sendo, né, abusado aí, você pode denunciar de forma segura e anônima. Em quais canais? Disque 100. Não é grátis, é gratuito. É o principal canal do país, o 100. É gratuito, anônimo e funciona 24 horas por dia, inclusive aos fins de semana. Através do Conselho Tutelar, toda cidade tem um Conselho Tutelar, né? Você pode ligar ou ir diretamente ao Conselho Tutelar da sua cidade. Emergências. Se a violência estiver acontecendo naquele exato momento, você liga para a Polícia Militar também no 190, né, gente? Então, existem essas formas aí de você denunciar. É aquela coisa, quem cala consente, né? Aí você vê aí uma criança sendo violentada, você percebe, você sabe, né? De repente você é vizinho, você é um amigo próximo da família, né? Se você se omite, você é conivente com o crime, né? E se fosse seu filho, se fosse a sua filha, e ninguém fizesse nada? Pensa nisso, né? Esquecer é permitir, proteger é agir. Faça bonito, proteja nossas crianças. Fica aí esta reflexão nesse dia de hoje, nesse dia em que se debate esse assunto hoje, 18 de maio, Dia Nacional de Enfrentamento ao Abuso e Exploração Sexual de Crianças e Adolescentes.
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0: Muito bem, Ritinha, cadê você, Rita?
3: Bom dia, meu amigo Azevedo.
0: Bom dia, minha amiga.
3: Estou sintonizada aqui no seu programa.
0: Diga, Rita.
3: Pois
0: obrigado.
3: Eu quero ouvir a música com Gustavo Lima, Retrovisor. Apareço pro meu amigo Costa, minha amiga Mazinha, lá em Taquara do Sul, Chaca, Pedra Branca. Um abraço pra você e uma boa semana pra nós.
0: Outro abraço, Rita. Tudo de bom, minha amiga.
4: E toca pra mim a música de Raul Seja, é Medo da Chuva.
0: Ivanete Lacerda, beijo pra você, tudo de bom, minha amiga. Vamos nessa? Tem retrovisor? Aumenta o volume e deixa eu tocar. 7 pra meio-dia.

0: Sozinhos no mesmo lugar. Que saudade, né, gente? De 1974, nosso imortal Raul Seixas. Medo da chuva. Nós aqui, sem medo nenhuma da chuva. A gente queria uma chuvinha, pelo amor de Deus, né, Deusimar?
1: Ai,
0: meu Deus do céu. Deusimar.
1: Opa!
0: Eu tava vendo aqui, né? Hoje é o último dia decisivo, né? Como alvo aí de lobby inédito na seleção. O Neymar, rapaz. Vai ou não vai pra Copa do Mundo, né?
1: Que hora que sai a convocação, sabe?
0: Que hora é?
1: Tem muita gente querendo saber se vai ou se não vai.
0: Muita gente não, todos os brasileiros. Até quem não gosta muito de futebol na época de Copa do Mundo, todo mundo vira amante de futebol, né?
1: É que existe o futebol e existe a Copa do Mundo, né? Tem muita gente que não gosta de futebol não, só assiste a Copa do Mundo.
0: E aí o Ancelotti, ele ignora a pressão, né? E tá se divertindo aí com os pedidos por Neymar na Copa, né?
1: Sim, com certeza.
0: Há quem diz aí que não é uma decisão só técnica, né? O que será que impede ele de chamar o Neymar? Será que ele chama ou não?
1: Eu acho que não.
0: Chama não, né?
1: O Léo disse que acha que sim, o Léo Vieira.
0: É. E aí, cara, se o Neymar não for e o Brasil fizer feio na Copa, né? O que o povo vai dizer?
1: Porque ele não foi.
0: Se tivesse levado o Neymar, era diferente.
1: Exatamente.
0: E aí vai cair aonde o peso? Nas costas do Ancelotti.
1: Exatamente.
0: Que coisa, né, rapaz? Olha, independente de qualquer problema do Neymar e coisa, tá, quem não gosta do comportamento dele e tudo, mas ele é como se fosse a boa sorte do Brasil, né? Existe todo esse peso em cima dele, né? Muita gente aposta mesmo, porque é um grande craque, né? Oremos, né? Eu sei que hoje a Globo vai transmitir lá à noite, lá, né? Uma entrevista com ele, com o Ancelotti, lá no Jornal Nacional. Na noite vai ter, e acho que vai ser... Nesse horário aí, muitas respostas virão, né? Porque a gente quer que o Brasil se dê bem, a gente se divida,
1: né? Se dê
0: bem,
1: exatamente, independente de quem estiver lá, né?
0: Né? É isso aí. Todo brasileiro vira um hábito da seleção na Copa do Mundo. Bom, vamos embora, Deusimar?
1: Vamos embora.
0: Ou você vai ficar um pouquinho ainda mais aí?
1: Vou ficar aqui.
0: Você sabe que nós temos aqui um aviso, né?
1: Sim.
0: Durante esta semana, nós não teremos o programa Hora da Notícia com a Carla Morena e Maiara Abreu. Isso porque elas, as poderosas, né? Juntamente com os demais coordenadores de rádio e TV aqui da Unitins, estão participando no Rio de Janeiro do encontro da Rede Nacional de Comunicação Pública 2026 e do 7º Simpósio Nacional do Rádio. O evento é realizado pelo Grupo de Pesquisa Rádio e Mídia Sonora da Intercom e pela Empresa Brasil de Comunicação, a EBC, por meio da Rádio Nacional. Em 2026, o simpósio ganha um significado todo especial ao celebrar os 90 anos da Rádio Nacional. Elas, a Maiara e a Carla, irão participar de painéis temáticos, mesas de debates e momentos de troca de experiências entre outras emissoras de rádio pública, como a Unitins, né? Além disso, farão uma visita à sede da EBC e ao Museu da Rádio Nacional. Na próxima semana, elas estarão de volta com aquele cheiro no cangote de sempre. E por aqui você vai ficar, ó, com uma programação, super programação musical, trazendo muita música boa para o seu horário de almoço, Deusimar. Estão podendo elas, hein?
1: Estão, sim.
0: Rapaz, que legal. Fiquei com uma invejinha boa aqui, porque é muito legal. Quem ama rádio e ama a história do rádio, sabe que a Rádio Nacional é a segunda rádio mais velha do Brasil. A Rádio Nacional do Rio de Janeiro, né? Eu tive o privilégio de visitar a Rádio Nacional em 2000, né? Era molecão ainda. Fui no Rio de Janeiro e fui lá na Praça Mauá, onde fica o prédio da Rádio Nacional. E fiquei maravilhado, viu, Deusimar? Você entra assim no 21º andar, 25º andar, e aí você vê de cara aqueles corredores cheios de estúdios antigos, né? Que não funcionam mais. Só aqueles aparelhos guardados. Cara, é um museu ali, uma história viva do rádio. Né? É tudo muito velho lá e você fica, caramba, é a história viva do rádio, na época que o rádio tinha rádio novela ainda, os atores, aqueles antigões da Globo, né, iam pra Rádio Nacional fazer novela ao vivo e tinha auditório e tudo para as pessoas assistirem as novelas, né, nas eras boas do rádio, na década de 40, de 50, e a Rádio Nacional, né, a rádio pública, né, uma rádio estatal do governo federal, como a Rádio Unitins é uma rádio pública também, né, do governo do estado, estão participando desse simpósio aí, onde trarão muitos temas que serão debatidos, principalmente no serviço de informação, no serviço de interesse público, né? Que as rádios públicas fazem, levando informação e cultura. Sucesso para elas lá, né? Uma semana, e elas voltam com certeza cheinha de muita história para contar, né?
1: Sim, muito aprendizado, né?
0: Muito aprendizado. Deusimar, um abraço, queridão.
1: Um abraço.
0: Volto, não sei, né? A nossa querida Poliana tá se recuperando, né?
1: Sim.
0: Aguarda aqui a ordem da chefe, né? A nossa queridíssima coordenadora de rádio. A Cirleide, se eu volto ou não amanhã, se for eu, estaremos de volta, senão a qualquer hora a gente volta. Tá bom, gente? Se cuida, bom fim de semana. Aliás, boa semana. Saúde e paz, o resto a gente corre atrás e fique ligadinho aqui na Unitim FM.

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1: Aqui no Rio de Janeiro, e por esse motivo, não teremos o Hora da Notícia durante essa semana. Estamos participando no Rio de Janeiro, a comitiva aqui da nossa Notícia, Notícias TV e Notícias FM, no encontro da Rede Pública Nacional de Comunicação. Então, nesta semana, você não vai acompanhar a Hora da Notícia, programação só musical, mas segunda-feira que vem estaremos juntos de novo. De meio-dia a uma da tarde.
0: Cheia de novas histórias e, claro, contando com a sua participação e com muita novidade.
1: Até lá!

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4: A uma da tarde.

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0: 1:05 na capital do Tocantins. Hoje é segunda-feira, 18 de maio de 2026. A partir de agora, as principais notícias do esporte em Palmas, no Tocantins, no Brasil e no mundo. Lembrando que você pode participar com a gente, mande a sua mensagem de texto ou de áudio para o nosso WhatsApp 63 999156234. E você também pode participar através do chat na transmissão no YouTube, no canal Esporte Mais TV.
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0: 1:06 na capital do Tocantins. Está começando o nosso Esporte Mais aqui nessa segunda-feira. O nosso time já está na mesa. Gilmar Santos, boa tarde.
3: Boa tarde para você, Orlan, para toda a galera do esporte.
0: Sabe quem está ouvindo a gente agora? Nos ares aqui, está chegando aqui na nossa capital agora.
3: Quem?
0: Está sobrevoando aqui a nossa capital. Alisson Sidney Furtado.
3: Grande Alisson. Estava no jogo ontem, né?
0: Ontem ele estava como quarto árbitro lá do duelo entre Corinthians e Botafogo. Botafogo e Corinthians no Rio de Janeiro, pelo Campeonato Brasileiro da Série A. Eu até mandei uma mensagem pro Alisson, até uma mensagem meio desaforada. Falei pro Alisson: Alisson, você que tinha que estar apitando esse jogo aí como árbitro principal. Esse cidadão que tá apitando aí não está bem qualificado pro jogo. Mas o Alisson, como cara educado que é, que está nos ouvindo agora, ele tá acompanhando, inclusive no avião agora. Eu só não sei qual é a companhia que ele está, mas tá ouvindo a gente. Acabou de confirmar aí que está nos acompanhando aqui. Mas o Alisson é um cara que representa sempre muito bem aqui o nosso Tocantins, né, Gilmar Santos?
3: Exatamente. Um sujeito polido, né, Orlando?
0: Demais.
3: Politicamente correto, né?
0: Corretíssimo.
3: Cara, gente boa, né?
0: Nem falar mal dos outros.
3: Não, ele não fala. Nunca ouvi o Alisson falar mal de ninguém, né?
0: É verdade.
3: Aliás, quando a gente comenta, eu já falei isso pra ele também, mas não foi nesse jogo agora. Foi numa outra partida que ele atuou. Eu nem lembro se ele atuou na partida, mas eu fiz um comentário seguinte: que aquele. O Abate Abel lá, né? Falei pra ele, sim. Falei, como é que esse cara apita ainda no futebol brasileiro? Falei pra ele, Alisson, falei, você é muito melhor do que ele. Você que tinha que estar apitando esses jogos de Série A. Aí ele desconversou também, como ele fez contigo ontem, viu? Mas o Alisson é espetacular, né, Orlando?
0: É verdade. Com certeza um grande profissional, uma grande pessoa, um grande amigo nosso. Ele está no voo da Latam, viu? Chegando aqui na capital.
3: Maravilha. Boa sorte pra ele, sucesso sempre. É o que a gente deseja, né, Orlando?
0: Exatamente. Ele fez a conexão Rio-Brasília, agora Brasília-Palmas. Que faça uma boa viagem e chegue bem aqui na nossa capital do Tocantins. Gilmar Santos, o que você conta em novidade aí nessa segunda-feira?
3: Falando de Copa do Mundo, né, Orlando? Hoje é dia de convocação da seleção brasileira para a Copa do Mundo de Estados Unidos, México e Canadá. E a gente fala da Copa de 1990. Algumas curiosidades aqui sobre a Copa é que o excesso de retranca e a lentidão das partidas eram constantes, né, até então, já que os zagueiros podiam recuar a bola para os goleiros e pegá-la com as mãos infinitamente, quantas vezes ele quisesse, né, o goleiro. O tédio foi tamanho que a FIFA mudou a regra logo após o Mundial, proibindo o goleiro de usar as mãos após um recuo intencional com os pés. Ou seja, de lá para cá, de 1990 para cá, que essa regra mudou, né, hoje o zagueiro recua a bola para o goleiro com os pés, aquele recuo intencional, o goleiro não pode pegar com as mãos, ele tem que se virar. Tem que ter habilidade para sair jogando, ou ele dá um bico na bola, né, Orlan? Veio para melhorar, então, o andamento das partidas, né?
0: É verdade.
3: E uma outra curiosidade é que na Copa de 90 também, a Argentina, vice-campeã, fez uma campanha bizarra, né? A seleção eliminou a Itália na semifinal em Nápoles, onde Maradona jogava. Na final contra a Alemanha Ocidental, tornou-se o primeiro e único time a disputar uma decisão de Copa sem marcar gols e a ter dois jogadores expulsos naquela final de Copa do Mundo em que a Alemanha foi a campeã.
0: Muito bem, lembrando que tá chegando a Copa do Mundo, menos de um mês aí, mês que vem, hein? Junho começa a Copa do Mundo 2026. O Gilmar Santos sempre trazendo destaque importante sobre a Copa. E durante o programa de hoje vamos falar bastante, porque hoje tem a convocação aí da seleção brasileira. 1:09 na capital do Tocantins, vamos ouvir aquela vinhetinha e chama ele.
4: Edmar Rodrigues.
0: Edmar Rodrigues, boa tarde, tudo bem, Edmar?
4: Muito boa tarde, Orlan, boa tarde, Gilmar e amigos da Unitins FM.
0: Tudo certinho? Como é que foi o seu fim de semana, Edmar Rodrigues?
4: Tudo certinho, tranquilo, muito futebol.
0: Muito, né? Assistiu, acompanhou bastante, né? O que você conta de novidade hoje?
4: A novidade é sobre a arbitragem, inclusive mandando um abraço pro Alisson, né? E ontem eu tava assistindo o jogo com minha filha e falei, olha, isso aí é amigo do papai. Né? Ela ficou alegre de saber que o Alisson era meu amigo.
0: Muito bem.
4: É arbitragem, né? É a falta de critério. A preocupação nossa hoje é com a falta de critério. A gente teve ontem lambança quase em todos os jogos, né? Inclusive no jogo do Santos, né? A polêmica maior sobre a questão da substituição não autorizada, um disse que o César Sampaio falou que era o Neymar que saía, mas o que vale é o que está escrito no papel, né? E na realidade quem era para sair era outro jogador.
0: Era o 31 e não o 10, né?
4: Era o 31 e não o 10. Mas também houve critérios, né, que não foram usados para as duas equipes, como no jogo do Flamengo. Né? O jogo do Flamengo, uma entrada duríssima que teve no Paquetá. E se o árbitro não viu, tudo bem. Mas para que tem VAR?
0: O VAR
4: era
0: para ver,
4: né? Paga tão caro para ter um VAR, para ter lá quase 10 pessoas trabalhando na arbitragem, se a pessoa que está lá, que tem a imagem, não pode interferir no lance, que era o caso... Daquele lance. Se o VAR não é para interferir no lance como aquele, para que ter VAR?
0: É verdade. Que coisa, hein? Muito bem. Tem o destaque do Edmar Rodrigues. Você ia falar alguma coisa?
3: Eu não, só queria fazer uma observação. O Edmar citou o lance da substituição do Neymar, mas aquilo ali só ganhou uma proporção, a proporção que ganhou, né, na mídia de ontem para cá, foi porque foi um lance com o Neymar. Se fosse um outro jogador qualquer, ninguém tava nem falando nisso, né? Mas a mídia toda, né, Edmar, tá falando sobre esse assunto que rendeu aí na imprensa nacional e até na imprensa internacional, mas foi porque era o Neymar, viu? O Neymar tem que aparecer, né? De qualquer maneira, ou de um jeito ou de outro, ele tem que aparecer. Quando ele não joga nada, como ontem...
0: E ele chorou na hora do hino, hein?
3: É um grande ator, né?
0: Levou as duas filhas pra assistir o jogo ontem.
3: É um grande ator.
0: Uma hora e 12 minutos da capital do Tocantins, é hora de ouvir a vinhetinha que ele também quer falar sobre o assunto.
5: Ademar Costa, o comentarista que o povo gosta.
0: Ademar Costa, boa tarde, tudo bem, Ademar?
6: Tudo bem, Orlan? Boa tarde, ouvintes da Unitins FM.
0: Você que é um cidadão que critica bastante o VAR, mas que elogia muito a nossa arbitragem do Tocantins, eu estou certo ao falar que o Alisson com certeza daria conta do recado se tivesse com o apito principal naquele jogo Botafogo e Corinthians ontem, Ademar Costa?
6: Olha, o detalhe é o seguinte, as coisas quando são facilitadas, elas acabam sendo complicadas. Vamos pelo, por exemplo, o aluno. Quando o professor não é exigente, vira as costas, então ele faz de qualquer maneira, aumenta ali, copia do colega, copia da coisa que ele não sabe, e aí vai julgando. Então, na arbitragem também, as nossas arbitragens já foram melhores quando não existia o VAR. Porque eles sabiam que eles tinham a responsabilidade dentro de campo, ali no gramado. Agora não, eles ficam jogando a responsabilidade para o VAR. O VAR erra tanto fora quanto eles erram lá dentro, aí aguenta. É o barulho para tudo quanto é lado. Eu não sei o que vai acontecer. E o nosso futebol, por exemplo, a nossa arbitragem aqui, que eu sempre digo que é arbitragem de primeira, eu tenho medo dela piorar, principalmente a hora que implantar o VAR aqui no estado do Tocantins.
0: Será que chega quando esse VAR aqui?
6: Não, acaba chegando mais cedo ou mais tarde, entendeu? Acaba chegando, mas eu por enquanto não chega porque depende muito do dinheiro. Aliás, pensaram no ano passado em lançar o VAR em alguns jogos aqui no Tocantins. Quando descobriram o valor, enquanto ficava, que tinha que filmar, tinha que colocar não sei quantas câmeras ali, aquele trabalho todo. Falei, não, nós não temos dinheiro para isso, vamos deixar do jeito que está, porque a nossa arbitragem ainda é a melhor do Brasil aqui no estado do Tocantins.
3: Mas o VAR já está chegando, né, no Tocantins. Já está em Goiás, então tá perto.
0: Já está em todos os estados aqui que rodeiam o Tocantins. Pará, Bahia,
4: Maranhão,
0: Piauí, Mato Grosso, nós estamos no centro aqui, vai chegar logo.
6: O meu medo é o seguinte, os nossos árbitros daqui do Tocantins são tão bons dentro do gramado, ali dentro de campo, que eu tenho medo que eles irem pro VAR desaprender a apitar o futebol.
0: Muito bem, depois dessa é hora da gente trazer os principais destaques do programa dessa segunda-feira. Paraíso Esporte Clube aplica goleada histórica pela terceira rodada do Campeonato Tocantinense Feminino 2026. E Fazenda, Tocantinópolis vence o Imperatriz pela 7ª rodada do Campeonato Brasileiro da Série D. Vamos trazer também os principais resultados do fim de semana. Teve o Brasileirão da Série A, da Série B e também da Série C. E vamos falar também que o técnico Carlo Ancelotti divulga daqui a pouco a lista com os 26 nomes que vão disputar a Copa do Mundo de Futebol. Essas e outras notícias a partir de agora no Esporte Mais, que está começando aqui na Unitins FM.
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0: agora 16 minutos na capital do Tocantins. Hoje é segunda-feira, 18 de maio de 2026. A partir de agora, vamos juntos até as 14h, falando de esportes aqui na sua companhia. 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
0: 1:17 agora, abraçando aqui os nossos amigos que já estão chegando aqui na nossa audiência, já mandando mensagens. O nosso WhatsApp é o 63999156234. Galera, já participando aqui da nossa audiência, já cumprimentar o amigo aqui, o Maloiri Xerente, em Tocantins, ligado, acompanhando aqui a nossa programação, meus amigos, e dizendo boa tarde, Orlan, e aos demais da mesa. Fim de semana movimentado pelo futebol e no Copão Tocantins. Pelo Copão Centro, a equipe Tocantins Futebol Clube venceu mais uma fora de casa, Gilmar Santos. E por falar nesse Copão Tocantins, se você tivesse na mão aí pra gente, você tem os detalhes aí dessa vitória do time de Tocantins?
3: Pois é, o Tocantins bateu a equipe do Ipueiras por 2-1, Orlan, jogando em Ipueiras, né? A equipe de Tocantins, portanto, está na próxima fase da competição. Esse jogo aqui, 2-1 sobre Ipueiras, foi pelas oitavas de final, né?
0: É verdade.
3: Então agora vem aí a próxima fase. E o Tocantins vai pegar o Conexão Sul. Joga no próximo domingo, dia 24, às 15h30, no campo central Menino de Ouro, Tocantins e Conexão Sul, valendo vaga para a fase seguinte do Copão Centro.
0: Muito bem. Lembrando que nós não temos os outros resultados, porque lembrando aí que os resultados quem divulga é o pessoal da organização, da Seju. Nós não temos essas informações, por isso que às vezes as pessoas cobram aqui da gente. Cadê as informações do Copão? Nós não temos, meus amigos. Assim que o pessoal divulgar aí, a gente vai trazer aqui para os nossos ouvintes do Esporte Mais. Nosso amigo Maloiri tá participando aqui, falando aí da derrota do Corinthians, né? O Corinthians que perdeu ontem pro Botafogo lá no Rio de Janeiro. O Araguaína que perdeu fora de casa, jogando lá no Acre. O Tocantinópolis venceu, né, Maloiri? Jogando aqui no estado do Tocantins. Eu já vim avisando, eu cravei essa vitória do Verdão desde a segunda-feira da semana passada. Ainda vou dizer mais, ó, o Tocantinópolis vai classificar, meus amigos. Pode anotar aí na agenda de vocês, vai classificar para a próxima fase do Campeonato Brasileiro. E o nosso amigo Maloiri também tá aproveitando aí para mandar um alô para o seu pai, o Edivaldo Xerente, para a Neta Torres e também todos os ouvintes aqui do programa Esporte Mais, da rádio Unitins FM, os nossos amigos da região de Tocantins aí que tá acompanhando a gente.
3: Aliás, Orlan, com relação ao jogo do Botafogo e Corinthians, a dupla de zaga do Corinthians, né? O Gustavo e o Ramalho, tiveram um pesadelo aí com um tal de Arthur Cabral.
0: É verdade, o homem tava inspirado, né?
3: Eles querem passar agora 100 anos sem ouvir falar do Cabral.
0: O homem ontem deitou e rolou, como diria o Walter Edmar Rodrigues.
4: Jogou muito, né? E só uma notícia aqui que o Giovani, né? O pequeno príncipe do Vasco, né? Que lutou aí muito para viver, ele teve uma doença degenerativa e lutou muito, né? E depois de muito tempo, hoje, né? Veio a morrer com 62 anos. O Giovani era um cracaço, né? Pra quem não lembra, ele jogou ao lado do Roberto Dinamite, Romário, né? O Romário tava chegando no Vasco, grande jogador, muito futuroso, chegou a jogar na seleção brasileira, mas aí depois dessa doença ele lutou muito aí, mas hoje os vascaínos estão de luto. E o futebol brasileiro em si, né?
0: Lamentável, né? 1:20, 1:20 na capital do Tocantins, cumprimentando o amigo Heraldo Júnior. Heraldo chegou por aqui, né? Audiência, tá feliz da vida. No fim de semana a equipe do Asa de Arapiraca conseguiu uma grande vitória. Grande, não foi tão grande assim, mas foi importante porque foram 3 pontos, né, Edmar? 3 pontos aí computados, vitória de 1-0 frente à equipe da Juazeirense da Bahia. O importante é a vitória, né?
4: E você sabe que 3 pontos só valeu a partir da Copa de 1994?
0: Essa eu não sabia, Edmar.
4: Antes era 2 pontos.
0: 2 pontos, né? Bem interessante aí essa informação do nosso amigo Edmar Rodrigues.
3: Aliás, essa questão da pontuação, penso eu, Orlan, que devia mudar.
0: Ah, como é que era?
3: Quem ganha o jogo ganha 3 pontos, né?
0: Isso.
3: Quem empata ganha 1 ponto. Mas na minha opinião, quem empata em 0-0, ainda mais aquele 0-0 horroroso, perdia, né? Cada um tinha que perder 1 ponto.
0: Isso obrigaria os times que jogam da forma caranguejo, né? É o futebol caranguejo que joga pra trás, é?
5: Sim.
0: É assim que falam, né?
3: Não, porque é o caranguejo que anda pra trás.
4: Hoje tem partida de futebol que você assiste, nenhuma das equipes você ganhar.
0: Um exemplo, esses dias da Libertadores da América, teve um jogo contra o Cruzeiro lá, que o Boca Júnior jogou contra o Cruzeiro.
3: Amanhã tem de novo.
0: Amanhã eles precisam da vitória.
4: Dinheiro pra não jogar, né?
0: Amanhã eles precisam ganhar.
4: Não jogar e não deixar jogar.

0: expectativa, torcendo pra acabar logo o jogo. Aí o Imperatriz atacou, atacou, o Tocantinópolis foi lá e matou o jogo.
1: Aí você lembrou daquele meme, né?
0: Acaba, pelo acaba amor de Deus.
1: Acaba, pelo amor de Deus. Mas o Tocantinópolis, Orlan, alguns jogos que nós acompanhamos através de vídeo, né? E até o jogo que a gente fez lá também. É, o time criou, né, nessas partidas, né? Mas a bola não, né, não
0: às vezes teima e não quer entrar, né?
1: Exatamente, e agora não é, né, nesse jogo com o Imperatriz o pessoal caprichou na finalização, né?
0: É verdade, inclusive aproveitar e mandar um abraço para os nossos amigos, o nosso amigo Zulias Amor e também o grande Louro Barbosa, esses nossos amigos aí que são, estão sempre presentes, fizeram a transmissão do jogo lá, apesar das dificuldades que a gente já sabe, já conhece bem, transmitiram o jogo ali do Tocantinópolis contra o Imperatriz para todos aqueles que queriam acompanhar, inclusive nós, né? E aí o jogo que terminou com a vitória do Verdão do Norte, mas a gente agradece sempre a audiência do Louro, o Louro que tá sempre acompanhando a gente, né, Gilmar?
1: Exato. É, com relação à classificação, virou o turno, né, Orlando? O Tocantinópolis com 3 pontos, a gente falou que ele precisava ganhar 4 jogos, né? Dos 5. É, e dos 5 ele já ganhou 2. Né? O retorno. Tá
0: encaminhado, né?
1: O retorno do Tocantinópolis é 100%, né? Até agora. É, a gente espera que continue assim, né? E que venha, né, essa classificação para o time verde lá de Tocantinópolis. Jogadores merecem, torcido, Jairo, Gilmar, pessoal da comissão técnica, o Nilson, né? Toda a rapaziada lá merece essa classificação, né?
0: Com certeza. São trabalhadores aí que levam o nome do Verdão do Norte. Galera do Araguaína também, com certeza. Eu acho que eu vou cravar aqui. O Gilmar disse que o Araguaína já tá classificado, né, Gilmar?
1: Não, o Araguaína tá classificado. Ele, 14 pontos. É, o time do Independência pode até chegar a 17 pontos, mas tem 17. Que ganhar os 3 jogos.
0: É, não.
1: E ainda
0: não
1: tem o Galvez. E tem confronto direto, né, do Galvez com o Independência. E para o Araguaína ser eliminado, são uma tragédia, né, Orlando? E, combinação de resultados e ele perder os 3 jogos que restam.
2: E lá é clássico, né?
0: Edmar. É. O Independência ganhou do Araguaína ontem por causa do campo, rapaz.
1: O campo foi ruim pros dois. Pra mim, o Araguaína perdeu
3: muita
1: porque
3: chuva, né?
1: O pessoal
3: finalizou mal.
1: Ontem não era o dia.
0: Criou chance, mas acabou não acertando o alvo.
1: Bola na trave, tudo. Mas não era o dia.
0: Não era.
1: Tem dia que.
2: Parece noite, né?
1: Tem noite que. Tem dia que a noite é assim, né? O negócio não anda, né, Orlando?
0: É verdade. É, 1h24 na capital do Tocantins. Abraçar também o nosso amigo Pedro Rodrigues. Já está aqui na audiência dizendo boa tarde, meus amigos. Uma ótima tarde a todos vocês. Quem também já chegou na audiência aqui é o Paulo Leandro. Paulo Leandro, torcedor do Vila Nova, torcedor do Alvorada. Lembrando que eu tava vendo aqui, meus amigos, nas redes sociais aí, uma bagunça que a torcida do Vila Nova fez no fim de semana aí. Não sei se vocês viram essas imagens. É, algumas agressões depois do jogo lá. Rapaz,
1: no jogo do Imperatriz lá com o Tocantinópolis, a torcida do Imperatriz também, uma torcida organizada, ficou na bronca, né?
0: Com os jogadores, né?
1: Jogadores,
0: pressionaram ali.
2: Inclusive um jogador, né, que eu não sei qual o nome do jogador, mas eu vi vários relatos, que fez gesto obsceno pros torcedores. Os torcedores reclamaram, né, que saíram lá de Imperatriz para assistir o jogo lá em Tocantinópolis e foi desrespeitado pelo jogador.
0: Que uma turma boa, viu?
3: É, uma coisa dessa é precisa a diretoria tomar as providências contra o jogador, multar, não é tirar do time não, multar para ele sentir na pele. Porque o torcedor sai de uma distância dessa para dar moral pro time. E ele vai desrespeitar o torcedor tá ali, ele tem direito de torcer e falar.
2: Desde que não agrida, né? Mas pode fazer tudo, né?
1: Essa questão é muito relativa também, meus amigos, que vai ver o que o torcedor falou pro jogador. O cara já apanhou em campo, né? Perdeu de 2-0.
2: Chateado.
1: Vem de uma derrota, aí sai, o torcedor fala uma besteira, ação e reação, né? Precisa ver isso também, se que o torcedor falou pra ele, né? Não, mas não pode agir dessa forma, né? Tem que ter tranquilidade, né, Orlando? Sabedoria, né, principalmente.
0: É verdade. Olha só, o nosso amigo Pedro Rodrigues está fazendo uma pergunta aqui bem interessante para nós. É o seguinte, ele falou, o Tec ganhou e a Tuna ganhou. Vocês acham que foi jogo de compadres aí entre Tuna e Águia para tirar o Tec? Eu não entendi bem aqui, porque...
1: Eu não... Deixa eu opinar primeiro aqui.
0: Ah, diga aí.
1: O Ademar e o Edmar podem falar também sobre o assunto. Na minha opinião, eu acredito que não, até porque... a Tuna também e o Águia estão na briga,
0: na,
1: né?
0: Na briga, né?
1: Por vaga. Hoje eles estão iguais na pontuação, né? Então não dá pra arriscar, né, Orlando? Num momento como esse.
0: O Águia ganhou, né? Foi pra 12, a Tuna ficou com 9.
1: A Tuna tá com 9, Imperatriz com 9.
2: Empate o número.
1: E o Tocantinópolis com 9, né? O Tocantinópolis não tá na zona de classificação pelos critérios de desempate, né? Mas não acredito nisso não, viu, meu amigo?
0: Eu também acho que não, acho que...
3: O problema é que não deu certo mesmo. Tentou, e a bola...

0: metrô.
1: Pois é. 1:27. Daqui a pouquinho a gente fala bastante ainda de Série D. Lembrando que a Tuna Lusa ganhou do Águia por 2-1, jogo aí no último. No último domingo, também conhecido como ontem. O jogo foi no comando de campo da equipe da Tuna Lusa.
2: Até porque hoje, ó, você pega Imperatriz. Tuna, Imperatriz e Tocantinópolis, que tem 9 pontos, eles estão a 3 pontos, né, da equipe do Águia.
1: É verdade.
2: Uma vitória. É pra chegar.
1: Tá bem próximo. Quem tá com a gente aqui também é o Jean Lucas, falando boa tarde, no aguardo aí da convocação da seleção brasileira. E por falar em seleção brasileira, meus amigos, vocês que são bons de palpites, inclusive o nosso ouvinte, o torcedor aí, aquele que tá acompanhando a gente em Palmas e região, você em qualquer lugar do Brasil e do mundo, ligado através da internet, você no site da Unitins FM, você acompanhando através do nosso canal no YouTube, Esporte Mais TV. Hoje é dia de convocação da seleção brasileira para a disputa da Copa do Mundo. Quem, na sua opinião, Ademar Costa, não pode ficar de fora aí dessa seleção brasileira do Carlo Ancelotti hoje?
0: Não, primeiro por tudo, pra justificar.
2: E deixa eu completar, Ademar, a pergunta do Orlan. E quem você não convocaria?
1: Boa.
0: Pois é. Bom, o detalhe é o seguinte, o Neymar, esse tem que ser convocado. E eu vou dizer por quê. Porque a seleção esse ano não vai conseguir conquistar a Copa. Não vai. Então, se não levar o Neymar, vamos jogar a culpa, não foi campeão porque o Neymar não vem. Então leva o Neymar para já queimar a língua de todo mundo, entendeu? Queimar a língua de todo mundo, então nessa ocasião, entendeu? Agora tem muita gente aí para você falar assim, fica difícil de falar um só, teria que falar pelo menos uns 3 ou 4, tem que esperar realmente para ver o que pode acontecer.
1: E você, Edmar Rodrigues?
2: Então o Ademar Ancelotti levaria o Neymar?
0: Eu levaria o Neymar.
1: Você levaria, Edmar?
3: Levaria. Pois levaria o Neymar e não levaria o lateral esquerdo, Douglas Santos, o nome é esse?
1: Douglas Santos.
0: Esse é um dos fracos, né?
1: Tem uma turma aí.
3: E nessa... nem o reserva dele, que é o Alexandre.
0: Mas se não pode ele titular, imagina a reserva dele.
1: Sabe quem que eu levaria pra ser lateral esquerdo da seleção? O Kaique, jogador do Cruzeiro.
3: Justamente.
1: Mas não vai nem ser convocado, você pode ter certeza.
3: E está jogando muito.
1: Tá jogando muito.
2: Mas joga no Cruzeiro,
3: e
2: né?
3: Seleção, aqui no seleção tem que ser momento.
0: O problema, essa relação final vai ser o seguinte, aquele empresário que for mais chato para ligar pra CBF, falar, olha, o meu jogador tem que ficar na seleção, esse não pode ficar de fora. Vocês se lembram bem que o Diniz, por exemplo, quando foi pra seleção brasileira, o empresário dele levou 8 jogadores, ele mais 8, entendeu? Não,
3: teve um tempo que a seleção brasileira era o Shakhtar e quem mais? O outro lá da
1: Ucrânia?
3: Da Ucrânia,
2: O Shakhtar Donetsk.
1: É o Shakhtar e tem outro moço também lá.
2: Tem o Zenit da Rússia também, que sempre...
0: Então, o que manda hoje, praticamente, são os empresários. Aí, às vezes, por isso que fica um jogador bom de fora e um ruim vai, por isso que o empresário daquele jogador que é fraco tem mais força.
3: Por exemplo, quantos jogadores nossos hoje estão atuando no futebol mundial que joga mais do que o Fabinho?
1: Eu vou falar quem que eu levaria, quem que eu não levaria. Pra mim é Neymar e mais o resto. Neymar tem que ser titular, tem que dar a camisa 10 e tem que ser o capitão, viu? Pra ser hexacampeão. E quem eu não levaria, o goleiro Alisson. Até porque Alisson já tem um tempo aí que tá machucado, vai voltar agora
3: e
1: a jogar.
3: E o Bento levaria?
1: O Bento também não, viu?
2: E o Ederson levaria?
1: O Ederson vai. E vocês sabem quem vai ser o goleiro titular da seleção na Copa do Mundo?
2: Ederson.
1: Vai ser o Ederson. Ele já foi avisado que ele vai ser o goleiro titular da Copa.
2: Eu levaria o Hugo, levaria o do Palmeiras, o Carlos Miguel, né?
1: Levaria o Everton, jogador do goleiro do Grêmio, mas não levaria o Ellis.
2: O Everton talvez não levaria, mas com relação ao Neymar, o Ademar falou que leva o Neymar, né? Se não ganhar a Copa e tal. Eu lembro que na Copa de 2002 havia uma pressão muito grande da imprensa, de boa parte dos brasileiros pela ida do Romário, né? Aí o Filipão bateu no peito e falou, não, Romário não vai, e não levou. O Brasil ganhou a Copa, né? E não se falou mais nisso. Agora, se o Brasil perde a Copa,
1: ia dizer que é porque não 2002, levou o Romário.
2: Não, aí tá vendo, não ganhou porque não levou o Romário.
0: Sim.
2: Né? Então agora em 2026, se eu sou treinador da seleção, se eu sou Gilmar Ancelotti, eu não levaria o Neymar.
1: Não levaria, né?
2: Não levaria. Mas a pressão tá grande, né? Pra levá-lo. Tá. E outro que eu acredito que o Ancelotti vai acabar cedendo e levando também é o Thiago Silva.
1: Olha só, ele vai levar o Thiago Silva e se brincar ainda vai ser titular, viu? Anotem aí.
2: Não duvido não.
3: Agora você imagina uma defesa com Marquinho e Thiago Silva pra correr atrás do
1: do Mbappé.
3: Do Marcola, o nome do homem lá.
1: Do Olize.
3: Olize.
1: Essa galera aí.
3: Não vai ver nem
1: não vai ver a cor da bola.
3: Nem sinal de Wi-Fi não pega esses caras.
1: Como é que é o nome do atacante lá? Eu sempre esqueço do atacante uruguaio que joga lá no Liverpool.
3: O Dias?
1: o Luiz Dias esses dias na Champions League, ele humilhou o Marquinhos, puxou pra um lado, puxou pra outro, puxou de novo, até o Marquinhos caiu, ele foi lá e fez o gol.
3: Não, e aquela dominada, aquele domínio já passa pelo zagueiro brasileiro, né? Era Marquinhos, né?
1: Era Marquinhos.
2: Então há uma mensagem interessante ali da...
1: Do André Azevedo, né?
2: É, André Azevedo tá dizendo, né, Orlando? Eu não levaria Alessandro, nem o Danilo, lateral.
1: Danilo é o do
3: não,
1: Flamengo.
3: Não, o Danilo já falou, o Danilo não vai pra jogar.
1: Pra compor o elenco, né?
3: Vai pra ajudar o Ancelotti com os jogadores.
2: Auxiliar técnico?
1: Ele disse que o André aqui ainda completou...
0: Ele é bom de
3: grupo.
0: De grupo, é bom de
1: diz
0: grupo.
1: Que não levaria também nem o goleiro Bento. Mas pode anotar, os três goleiros aí da seleção para a Copa do Mundo vai ser o Alisson, Ederson e o Bento.
2: E o Júnior também fala ali, na minha opinião, o Neymar não está jogando nada, né? Não merece.
1: Pois é, e o Paulo Leandro tá perguntando por que essa bronca aí para cima do Neymar.
2: Responder da minha parte, viu, Paulo, não é bronca. A gente vai pelo que o cara tá jogando, né? Ontem mesmo ele não viu a bola, né? O Coritiba deu um chocolate no Santos.
1: 3-0 com 20 minutos.
2: 3-0 rapidinho, né? Resolveu a parada. O Neymar ontem só apareceu no jogo pela questão da substituição, que acabou havendo um equívoco lá, né? Do pessoal da arbitragem com a comissão técnica do Santos. O Neymar, para mim, teve a boa fase dele, mas hoje não é aquele Neymar de 8, 10 anos atrás. Aí você imagina, em duas Copas que ele estava em alto nível, o Brasil não ganhou a Copa, não ganhou nenhuma delas. Agora que ele tá em fim de carreira, para mim o Neymar já é fim de carreira.
3: Outra coisa que também eu não entendo é por que o Carlos Miguel não é convocado, não é lembrado.
2: É.
3: Um jogador novo, né, talentoso, grandalhão, né, e rápido, ágil, né, fica fora.
0: Agora pode ter certeza, com Neymar ou sem Neymar, o Brasil esse ano pode esquecer de Copa do Mundo.
1: O Ademilton falou aqui um fato interessante que ele falou aqui. No momento também eu acho que o Hugo não tá merecendo jogar a Copa do Mundo, depois, principalmente do jogo de ontem. Pra mim, não. Goleiro que não pula, não pode ser goleiro, porque o goleiro tá lá pra pular. O Ademilton, e eu tô falando como corintiano, viu, meus amigos? O Ademilton Coelho tá dizendo, eu não levaria o Hugo, mas sim o Fábio. Acho que o Fábio não levaria, não, o Fábio também tá fim de carreira.
2: A né? Verdade é o seguinte, Orlan, se você perguntar pra cada, pra 10 pessoas, é bem fácil cada uma delas citar um goleiro diferente.
3: Mas eu acho que há muitos anos, Gilmar, o Brasil não tinha tantas opções de goleiro.
1: Tem muitos.
2: Não, nós já tivemos, né? Na Copa de 14, por exemplo, que o Filipão insistiu com o Júlio César, o Brasil tinha o Jefferson em alto nível, tinha o Vitor do Atlético jogando muito, o próprio Fábio no Cruzeiro jogando demais.
1: O próprio Rogério Ceni.
2: O Rogério Ceni estava em bom nível e ele preferiu optar pelo Júlio César. Né? Então assim, cada Copa do aquela Copa que o Brasil foi eliminado pela Itália, que o Valdir Pérez foi o titular em 82.
3: Era
2: o
3: Valdir Carlos, né?
2: O Leão, que era o grande goleiro da época, né? Mas
3: era o terceiro goleiro.
2: Pois é, mas o titular foi quem? Valdir Pérez. Até hoje tem muita gente que questiona isso. Enfim, mas esses questionamentos sempre vão acontecer, né? Aqui sempre cada um é um técnico, né?
1: É verdade.
2: Cada um de nós.
1: E hoje, por exemplo, a gente tá falando pouco aqui do nosso Esporte Tocantins, porque, meus amigos, vocês que estão acompanhando a gente, não tem como. Nós somos brasileiros, gostamos de futebol, principal esporte aqui no Brasil, sem dúvida. Não tem como a gente não falar no assunto, porque hoje é convocação para a Copa do Mundo. Tá chegando aí e a gente vai falando daqui a pouquinho, logo após o nosso intervalo. Nós vamos falar dos jogos dos times do Tocantins no fim de semana pela Série D. Vamos destacar aí os jogos do Estadual Sub-20, mas antes da gente ir ao intervalo.
2: Só para fechar esse assunto, Copa, da minha parte.
1: Daqui a pouco a gente fala mais, né?
2: Eu torço muito que o Brasil ganhe a Copa do Mundo, mas não acredito.
1: Não, é difícil acreditar.
3: Não, né? Depois que eu vi a convocação. Da seleção da França, eu fiquei com mais medo.
1: Aquele time da França é uma máquina, meus amigos, vamos ser sinceros. E é tudo jogadores naquela faixa ali de 24, 25, 26, 27 anos.
3: Os caras estão voando.
1: O cara tá voando. Sim. E ali é a seleção pra jogar essa Copa e mais a outra, e ser campeão das duas. 1:36 agora, Edmar Rodrigues, conta pra nós aí os resultados dos jogos do fim de semana pelo estadual feminino, porque tivemos aí goleadas. Teve um jogo aí que eu achei que tinha time jogando sem goleira, viu, Edmar?
2: Era basquete?
3: O jogo da terceira rodada do futebol feminino tocantinense, no sábado, Guaraí 0, Tocantinópolis 1, lá no estádio Delfinão em Guaraí. O Bela Vista perdeu para o União pelo placar de 2-0, o jogo que aconteceu lá em Cachoeirinha, no Heraldão. E o Paraíso, 18-0 no Capital, no estádio Antônio Damião, em Paraíso. Esse jogo aí, né, não foi de handball, não, foi de futebol mesmo. Paraíso 18, Capital 0.
2: E ontem o Gurupi goleou o Palmas 7-0, jogando no estádio Resendão em Gurupi. Só para lembrar, né, Orlan, foram 28 gols em 4 jogos, que dão a média de 7 gols por partida.
1: É muita coisa, né? Muitas goleadas aí. A diferença, né, Ademar, das equipes. O Paraíso, por exemplo, estava jogando competições nacionais. E aí, quando vem para jogar o estadual, vem muito, mas muito à frente das outras equipes, né?
0: Olha, o detalhe é o seguinte, foi praticamente de última hora lançado essa obrigatoriedade de que as equipes profissionais da primeira divisão precisam ter, então, ao invés de obrigatório o time sub-20, seu time feminino. Então pegou muita gente de surpresa que nunca pensava em fazer no seu clube um time feminino e acabou fazendo. O Palmas, por exemplo, não conseguiu fazer nem masculino, teve que fazer um time feminino. E aí foi só paulada até agora, entendeu?
2: Tá então, muito corneteiro.
0: Né? Não, eu tô falando o que aconteceu, por exemplo, 18 gols numa partida.
1: É muita
0: futebol.
1: Coisa.
0: É muita coisa um negócio desse. Então é complicado, entendeu? Então o Gurupi, por exemplo, goleou alguns adversários, levou goleada do Paraíso também. Então o Paraíso tá melhor preparado porque preparou para as competições nacionais. Os outros fizeram time aí de última hora, e principalmente o Capital e o Palmas, que estão levando sua paulada.
1: Nós vamos ao nosso intervalo. Na volta, daqui a pouquinho, a gente vai falar dos resultados do Estadual Sub-20, Campeonato Brasileiro da Série D. E, claro, o papo principal de hoje é falar aí da convocação da Seleção Brasileira para a Copa do Mundo. Os nossos amigos continuam deixando seus palpites aqui, suas participações. Claro, cada um tem aquela opinião. Você pode mandar a sua através aqui do nosso WhatsApp no 639-9915-6234. Quem aí você levaria para a Copa do Mundo? Quem você não levaria? Fique à vontade para interagir aqui conosco. Pode mandar mensagem também no chat, no canal Esporte Mais TV no YouTube. Nós estamos no intervalo e a gente volta daqui a pouquinho com a sequência do Esporte Mais.
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1: A alta no preço dos combustíveis gerou uma mudança no comportamento dos criminosos. Com veículos modernos equipados com sistemas que impedem o roubo tradicional por sucção, os ladrões adotaram uma tática agressiva: furtar diretamente os tanques de gasolina para extrair o líquido. Os carros modernos possuem bocais estreitos e curvos, além de válvulas e defletores anti-sifão que bloqueiam o acesso. A nova técnica consiste em furar o fundo do tanque e deixar o combustível vazar. Além do prejuízo, cria riscos de incêndio e situações perigosas. Embora o seguro geralmente cubra esse dano, a tendência é que surja um mercado de protetores metálicos, seguindo o exemplo do que já ocorre com os catalisadores. Relatos de oficinas nos Estados Unidos indicam que tanques perfurados chegam para reparo semanalmente. O impacto no bolso é desproporcional ao lucro do ladrão. Em um caso registrado, o criminoso levou apenas R$126 em gasolina, mas causou um dano superior a R$10.000.
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11: Hora 43 minutos na capital do Tocantins. Já estamos de volta com Esporte Mais aqui nessa segunda-feira, hoje 18 de maio de 2026. Abraçando os nossos amigos, você que está acompanhando a nossa programação em Palmas e região através aí da frequência 96.1. 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
11: E nós vamos seguindo com o nosso Esporte Mais aqui pela rádio Unitins FM, abraçando os nossos amigos que estão participando, mandando mensagens. Nosso WhatsApp é o 63999156234. Galera mandando mensagens também através do chat no canal Esporte Mais TV no YouTube. Deixa eu acompanhar aqui os nossos amigos que estão ligados com a gente. O José Carlos, meus amigos, está dizendo aqui que ele levaria o goleiro Léo Jardim. José Carlos aí, que é torcedor do Vasco da Gama, né?
3: Bom goleiro. Tá numa fase boa também, né?
11: É verdade.
3: É um bom nome também.
11: Com certeza, um grande nome aí, o Léo Jardim, goleiro do Vasco da Gama aí, que também seria uma boa, mas até agora não teve chance aí na seleção brasileira, em convocações da seleção brasileira. E quem também tá participando com a gente aqui, ele mandou um áudio pra nós aqui, o nosso querido amigo, professor Gil Correia, que na última semana esteve dando uma volta ali nas terras baianas, né, Gilmar Santos?
9: Isso.
11: Ali, professor Gil Correia, que gosta de conhecer o Brasil e o mundo, estava fazendo um tour pela Bahia e tá acompanhando a gente e deixou também sua opinião. Professor Gil Correia, direto de Gurupi, falando com a gente. Fala, Gil.
10: Orlando, boa tarde, você e a toda a equipe aí, Edmar, Ademar e também o Edmar Rodrigues. Lembrando, eu estou com Copa, escrevam, vai ser o último nome a ser chamado hoje. Ah. O Gilmar pode estar com Intica com ele, tá, mas com lembrando, Intica, né? Se o critério é estar bem fisicamente, ele já provou que está, porque jogou praticamente todos os jogos completos nos últimos do Santos, menos o de ontem, que ele foi substituído a revelia aí. Mas tirando isso, o critério é esse. Agora, não dá para querer jogar, né? Entrosamento com essas cabeças de bagre do Santos é outra conversa, mas com relação a Danilo, vocês estão certos, não vai para jogar, vai para ser o apoio direto do técnico junto aos jogadores. E também o goleiro, para mim, também já está definido, embora eu acho que o Hugo seja melhor, mas vai realmente Alisson, Ederson e o tal do Bento.
11: É.
10: É isso aí. Sucesso e boa tarde pra vocês.
11: Professor Gil Corrêa, muito obrigado pela moral aí, muito obrigado pela participação também. Tá valendo aí sua participação. Conosco também, Diego Costa, tá mandando a sua mensagem aqui. Fala,
12: boa,
11: Diego. Amigos,
12: boa tarde, tudo bem?
11: Tudo bem, Leandro.
12: Diego, se fala muito do Neymar. Ah. Mas vocês, no caso, levaria o Endrick?
11: Ah, eu levaria o Endrick. Sabia? Levaria o Endrick também. O Endrick tá jogando muita bola com a camisa do Lyon lá na França. Acho que o problema dele era jogar no Real Madrid, cheio de estrelas e tal. O campeonato francês é um pouquinho mais fácil, digamos assim, né? Grande Diego, muito obrigado pela audiência. Conosco também, Josafá Maciel.
13: Olá, turma do Esporte Mais. Eu também compartilho dessa tese aí de que o Neymar tem lá seus prestígios, mas o tempo dele já foi. Já deu o que tinha que dar. E se não deu nada, porque não tinha nada pra dar.
11: Grande Josafá também com a sua opinião. Essa aí foi boa, gostei, viu, Josafá? Conosco também o Antônio do Uber, o Antônio, que é torcedor do Flamengo, tá dizendo aqui, ó, boa tarde, o Neymar tá fora da Copa. Falou aqui, ó, o nosso amigo Antônio, motorista de aplicativo, Antônio do Uber. Conosco também Doriel, dizendo boa tarde, amigos do Esporte Mais. Orlando, acertei meu palpitômetro, 2-0 pro Verdão. É verdade, rapaz, o Doriel acertou também aqui.
14: Eu também
11: Doriel.
14: Acertei, viu, Doriel?
11: Por falar em Tocantinópolis, meus amigos, olha só, tem uma mensagem aqui. É do Pedro Rodrigues, que tá dizendo, ó, quando vocês vierem a Tocantinópolis, vem com tempo pra nós comer um peixe frito e beber uma Coca-Cola ali na região da Beira Rio. Ô, rapaz, pensa num convite
14: coisa
11: bom.
14: Coisa boa.
11: Hein?
14: A melhor notícia de hoje foi essa.
11: Essa aí é boa, né? Sempre quando a gente vai a Tocantinópolis, meu amigo Pedro, a gente gosta de passar por ali na região da orla ali de Tocantinópolis, né, Gilmar Salles?
3: Exato, ali é muito bom, né?
11: Rapaz, pensa gostoso, no lugar bom. Né? Com certeza.
3: Aliás, o pessoal de Tocantinópolis que sempre nos recebe muito bem.
11: A gente se sente em casa.
3: Tem uma mensagem interessante ali da Giovana lá. Ah. Giovana Ramos Medeiros, né?
11: Ela.
3: Aí disse que é goleira do time do Capital, que tinha goleira sim, viu? Pra quem disse que não tinha goleira no jogo, tinha. É a Giovana, né? E ela diz mais lá, ó. Não tinha como a goleira fazer parte do time todo, né? Ou fazer a parte do time todo. Defender e atacar, né? Que ela quer dizer.
11: É verdade.
3: Até então receber oportunidade de ir para um time adversário, porque a parte dela, diz que fez, né, Orlando?
11: Lamentável.
3: Parabéns, Giovana.
11: Giovana, sabemos que a culpa não é... Porque sempre quem sofre é quem tá ali atrás, né? Goleiro principalmente. É. E a Giovana aí, que acabou levando 18 gols, realmente não é fácil. São coisas que ela pode não esquecer mais do futebol, isso aí.
9: Isso é normal na crônica esportiva, inclusive, a pessoa lembrar o seguinte: vai lá o atacante, erra 300 gols e às vezes ninguém preocupa. Se o goleiro sofreu uma falha só, aí ele paga o
11: gol. Infelizmente. É sempre isso.
9: Por isso que não nasce grama ali onde ficam os goleiros.
11: É igual aquele negócio, Ademar. Você pode ser um cara bom pro seu amigo, fazedor de favor. Lá tem mil coisas pra você fazer. Você faz 999 favores. Você vai ser lembrado por um que você não faz.
3: Exato. Né?
11: A vida é assim.
3: Valdeclay também tá participando ali, Orlando, dizendo: ó, levaria Danilo, Alexandro e nem o Léo Duarte. Não levaria.
11: Não levaria, né? Essa turma. Nem o Danilo do Flamengo. Isso. Nem o Alexandro também é do Flamengo.
3: É. E aí tá perguntando se a gente levaria o Rayan.
11: Rayan, eu levaria, viu? Rayan que tá jogando muita bola lá no futebol inglês. Uhum. E eu levaria. Levaria mesmo.
15: O Rayan e o Endrick joga mais do que o João Pedro e o Matheus Cunha.
3: É. O Cunha vai.
11: Matheus Cunha, certeza, e é titular ainda dessa seleção. 1h50, daqui a pouquinho a gente volta, meus amigos, a falar desse assunto, até porque hoje não tem como a gente deixar de falar desses assuntos principais aí, que é a convocação da seleção brasileira logo mais à tarde. Mas agora a gente volta aqui pro nosso Tocantins, falando rapidinho aí, Gilmar Santos, do Campeonato Tocantinense Sub-20, no fim de semana aconteceu a terceira rodada, né?
3: Pois é, Orlan, foram 8 gols em 4 jogos, tivemos o 0x0 ontem entre Bela Vista e Araguacema, lá no estádio Heraldão, em Cachoeirinha. Mas no sábado tivemos gols, né? No estádio Domingos Santos, o Batalhão bateu o União de Palmas por 2x0, o Interporto foi derrotado em Porto Nacional pelo Araguaia 3x0 e o Central Tocantinense, também jogando em casa, perdeu para o União Atlético, também por 3x0, lá no estádio Antônio Damião, em Paraíso.
11: Muito bem, esse é o Campeonato Tocantinense Sub-20 2026. Agora é hora da gente falar da Série D do Campeonato Brasileiro. Nós vamos falar do Verdão do Norte, porque o Tocantinópolis conseguiu uma grande vitória no último sábado, quando venceu a equipe da Tuna Luz do Pará, no estádio Ribeirão. Edmar Rodrigues, conta aí pra nós.
15: O Tocantinópolis vive grande momento no Campeonato Brasileiro Série D, após a grande virada fora de casa sobre a Tuna Luso por 3x2 na rodada passada. O Verdão do Norte conquistou mais uma vitória importante no último sábado, ao derrotar o Imperatriz por 2x0 pela 7ª rodada do grupo A5. A partida foi disputada no estádio Ribeirão, em Tocantinópolis, e marcou mais um resultado positivo da equipe tocantinense na luta por uma vaga na próxima fase da Série D.
11: Pois é, então o Tocantinópolis venceu o jogo e com esse resultado, olha só como é que ficou a situação do grupo A5 do Campeonato Brasileiro. A equipe do Trem continua líder, tem 14 pontos. O Águia de Marabá, o segundo colocado, tem 12. O terceiro, Imperatriz, com 9. Aí o negócio ficou embolado ali. A equipe da Tuna Luz do Pará tem 9 também, é o quarto colocado. Aí na sequência vem o Tocantinópolis, que também tem 9, mas nos critérios, né, Gilmar, de desempate, fica fora aí do G4, pelo menos nessa rodada. E o Oratório é o último colocado com 3 pontos ganhos. Lembrando que na próxima rodada, o Tocantinópolis encara um concorrente direto, encara o Trem, que hoje é líder do grupo, né?
3: Exatamente, e essa disputa aí envolvendo Imperatriz, Tuna Luz e Tocantinópolis, a diferença aí é no saldo de gols, né? É a mesma pontuação, mesmo número de vitórias também. Lembrando, Orlan, que os gols do Tocantinópolis foram assinalados pelo Lucas Eduardo aos 21 minutos e já nos acréscimos, né? O Renan marcou o gol da vitória do time verde. Próxima rodada, marcada para o dia 23, Tocantinópolis enfrentou o Trem às 16h, lá no estádio Augusto Nunes, em Santana, no estado do Amapá. Já o Imperatriz recebe o Águia, jogando às 19h30 no estádio Frei Epifânio, lá em Imperatriz.
15: O ponto negativo desse jogo foi o público e a renda.
3: Mais uma vez, decepcionante.
15: Público, né? Pagante de 235 pessoas e a renda de 3.944. Não paga a banana do jogo.
11: Eu sou da época que esses jogos o Tocantinópolis jogava com no mínimo 1.000 pessoas no estádio Ribeirão brincando, né?
9: Não tá conseguindo passar nem de 250, 300 torcedores.
11: Pouco, verdade. Pouco mesmo, pouca gente. 1h53, só lembrando aí que nosso palpitômetro aqui Nós acertamos, apenas o Ademar que citou que seria empate, acabou ficando de fora aí dos que ganharam, viu, Ademar?
16: Isso.
11: Mas você tem crédito, você vem acertando muito aí nos últimos palpitômetros.
15: Tá acima da média,
11: Ademar. O restante aqui da turma, o Edmar, o Lula, o Gilmar Santos e eu também acertamos aí, nós cravamos no Tocantinópolis. 1h54, agora é hora da gente falar do outro tocantinense, o Araguaína, que viajou até o estado do Acre e dessa vez, Gilmar Santos, não conseguiu repetir aquele jogo da semana passada quando havia goleado o outro acreano. Dessa vez acabou perdendo.
3: O Araguaína foi ao Acre de 6 pontos, buscou 3, né, Orlan? Marcou 7 gols, tomou 1, né? Nesses dois jogos, a equipe do Araguaína, então, perdeu a invencibilidade e perdeu também a liderança da chave, né? Uma vez que o Guaporé empatou o jogo, ganhou 1 ponto, o Araguaína não pontuou. Partida realizada no estádio Arena da Floresta, lá em Rio Branco, pela 7ª rodada do grupo A2 da competição. Mesmo criando as oportunidades, a equipe do Araguaína não conseguiu furar a meta, né, do goleiro Rafael Bretas, que pegou muito ontem, né? E quando não pegou, deu sorte, porque a bola bateu na trave, ou então o jogador errou o alvo, né? O único gol da partida, marcado pelo Israel, aos 3 minutos do segundo tempo. Na próxima rodada, o Araguaína volta a jogar em casa, recebe o Porto Velho, no próximo domingo, no estádio Mirandão. Jogo marcado para 16h. Já o Independência enfrenta o Galvez no jogo das equipes locais, né? Novamente na Arena da Floresta, lá em Rio Branco, jogo 6h.
11: Muito bem. 1h55 na capital do Tocantins. Durante a semana a gente fala muito mais de Campeonato Brasileiro da Série D, só lembrando que esse grupo A2, que até então o Araguaína era líder. O Guaporé assumiu a liderança, tem 15 pontos. O Araguaína caiu para segundo, tem 14. O Porto Velho é o terceiro com 11. O Galvez fechando o G4 com 10. Aí na sequência o Independência é o quinto colocado com 8. O Maitá é o último, não tem pontos. O Gilmar Santos já cravou aqui na sua matemática, já dizendo que o Araguaína já está classificado para a próxima fase.
3: Só uma tragédia para tirar o Araguaína, né, Orlando? Porque vai ter 2 jogos em casa, tem o Porto Velho na próxima rodada, depois sai, né, para jogar fora de casa e na última.
15: Um bom saldo de gols.
3: Isso, tem um saldo de gols muito bom o time do Araguaína, com 2 jogos em casa e 1 fora para. Não precisa nem pontuar mais, na minha opinião. Até porque o Independência não vai ganhar 3 jogos e o Araguaína perder 3, né?
11: 14 gols de saldo tem o Araguaína.
3: Não acredito numa tragédia dessa. Mas parabéns ao Araguaína, porque buscou 3 pontos lá de 6 possíveis, né, Orlan? E no nosso palpitômetro, ninguém acertou nesse placar, né?
11: Verdade.
3: Nesse palpite
11: aí. Todos nós aí cravamos a vitória aí do Araguaína e foi ao contrário. Mas eu repito, mais uma vez, o gramado tava muito difícil pra jogar. Aí você diz, né, o campo tava ruim pros dois.
3: Pros dois.
11: Mas
3: pros três, pro time de arbitragem também.
11: Também, mas o Independência tá mais acostumado lá com o clima da região acriana, né? 1h56, rapidinho então, vamos para os resultados do fim de semana. Nós vamos começar pela Série A, Edmar Rodrigues, falando aí da 16ª rodada, começando pelos jogos do sábado.
15: Sábado, o Palmeiras 1, Cruzeiro também 1, Atlético Mineiro 3-1 para o Mirassol, Internacional 4-1 para o Vasco, Fluminense 2-1 para o São Paulo.
3: Ontem o Santos foi derrotado pelo Coritiba 3-0, Botafogo bateu o Corinthians 3-1, Bahia e Grêmio foi 1-1, o Bragantino ganhou do Vitória 2-0, Chapecoense 2, Clube do Remo 3, jogo de 5 gols de virada e revirada e o empate entre Atlético Paranaense e Flamengo em 1-1.
15: Campeonato Brasileiro da Série B, 9ª rodada, sábado, Cuiabá 0, Novo Horizontino também 0, São Bernardo 1, América Mineiro 1, Operário 2, 6 para o Náutico, Goiás 1, Botafogo 0.
3: Ontem, Atlético e Juventude 1-1, o Vila bateu o Avaí 2-0, Ceará 2, Fortaleza 1 no clássico lá de Fortaleza, o Criciúma empatou com o Atlético Goianiense em 1-1 e o Sport foi derrotado pelo CRB por 2-1.
15: Campeonato Brasileiro da Série C, primeira fase, 7ª rodada, sábado, Ipiranga 1-4 para o Maringá, Santa Cruz 2-0 para o Volta Redonda, Figueirense 0-1 para o Itabaiana, Floresta 3-2 para o Amazonas.
3: Ontem, Ferroviária 1, Brusque 0, Caxias 2, Paysandu 0, Anápolis 1, Barra também 1, Guarani 1, Ituano 3.
11: Muito bem, falamos aí dos resultados, agora é hora da gente falar da convocação da seleção brasileira, Gilmar Santos. Os 26 nomes que vão à Copa do Mundo serão divulgados hoje, mais tarde, daqui a pouco.
3: Pois é, por volta de 17h, o técnico Carlo Ancelotti vai divulgar a lista, né, com os 26 nomes que vão para a Copa do Mundo dos Estados Unidos, México e Canadá. O evento será realizado no Museu do Amanhã, lá no Rio de Janeiro. Convocação acontece poucos dias depois de a CBF confirmar a renovação do contrato do treinador até 2030, para mais um ciclo com a seleção brasileira. Lembrando, né, que ele assumiu a seleção em 2025 e comandará o Brasil, então, na Copa que começa no dia 11 de junho nos Estados Unidos, México e Canadá. Lembrando, Orlan, que os convocados se apresentarão no dia 27 deste mês na Granja Comari, lá em Teresópolis. No dia 31, o Brasil enfrenta o Panamá no Maracanã em amistoso de despedida, antes de viajar para os Estados Unidos. A estreia da nossa seleção será no dia 13 de junho contra Marrocos em Nova Jersey. Escócia e Haiti completam a chave. A tabela para o Brasil, no dia 13, 7 da noite, Brasil e Marrocos. Brasil e Haiti jogam numa quinta-feira. A estreia será na sexta-feira, não é? Aí na quinta-feira seguinte, Brasil e Haiti, dia 19, às 9:30 da noite. E fechando a primeira fase, Escócia e Brasil, uma terça-feira, dia 24 de junho, 7 horas da noite.
11: E assim vamos, pra gente fechar o programa, vamos ouvir essa vinhetinha que é a marca aí do futebol brasileiro, ó.
16: Brasil!
11: Brasil! Brasil, portanto. Brasil, a convocação da seleção brasileira será logo mais. E amanhã a gente fala desse assunto, porque amanhã já teremos aí a lista de convocados. E pra gente fechar o programa Esporte Mais de hoje, Omar Santos, deixamos pro último momento, porque vamos falar de campeão. E tivemos o campeão do campeonato, o Quarentão Master Municipal de Palmas, que foi realizado no último sábado, né?
3: Pois é, o Cavalo de Aço Master venceu a equipe do União Solidária 3-0. Lembrando, Orlan, que para chegar ao título, a equipe do Cavalo de Aço Master fez 7 jogos, com 5 vitórias, 1 empate, 1 derrota, marcou 17 gols, sofreu 6, terminou com um saldo de 11 gols. A gente lembra também que a equipe do União Solidária ficou com o vice-campeonato. Ronaldo Marinho foi o principal artilheiro, né, da competição, jogador do Cavalo de Aço. Só faltou o Danilo Maurício colocar aqui a quantidade de gols. Melhor goleiro da competição foi o Hércules, do União Solidária. O Kleiber Abud, 56 anos, jogador mais velho, rapaz, da competição pela equipe do União Solidária. E o Agamenon, melhor técnico, é do time do Cavalo de Aço, o time campeão. Parabéns à equipe do Cavalo de Aço, que sofreu apenas uma derrota, foi 3-1 para o Taquari, ainda na primeira fase da competição.
11: E assim, depois dessa, vamos embora, 2 da tarde na capital do Tocantins, na sequência vem o Trânsito Livre, vamos, Ademar?
9: Sim, vamos embora, sim, um abraço a todos, muito obrigado pela audiência, até amanhã nesse mesmo horário.
11: Vamos nessa, Ademar Rodrigues.
15: Um abraço a todos e parabenizar aí o pessoal da organização que fizeram belíssima homenagem ao Mauro Vaqueiro.
11: Maravilha.
15: Até amanhã.
11: Vamos nessa, Gilmar Santos.
3: Tchau, galera. Até amanhã.
11: Amanhã estaremos de volta a partir de 1 da tarde aqui na nossa Unitins FM. Na sequência, vem aí o Trânsito Livre para você fazer companhia na sua tarde aqui de segunda-feira. Tá só começando a semana. Um abraço e até lá.
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0: vou te Maia. 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
4: Muito bem, meninos e meninas de todo o estadão do Tocantins, Brasil afora, nossos net ouvintes, tudo bem com vocês? Tudo bem por aí? Como é que foi de final de semana? É, por aqui eu, Tina, tô chegando, te fazendo companhia, nossa amiga Shirley Cavalcante, tá de férias? É, 15 dias de férias aí para descansar e nós estamos por aqui com vocês hoje no programa Trânsito Livre. Sejam todos bem-vindos, nosso WhatsApp tá liberado, depois de você acompanhar aí os meninos do esporte, Gilmazinho, Edmar, né, Orlan, Ademazinho, essa equipe linda que manda muito bem, é a nossa vez de chegar com vocês no Trânsito Livre, te desejando uma ótima tarde. Vem com a gente, faça-nos companhia. Nosso WhatsApp liberado 639-9915-6234. É o Trânsito Livre que chega para você, trazendo assim, ó, começando bem, né? É, com uma música linda lá de 1992. W, Look at My Girl.

Na sintonia da nossa Unitins FM, bom demais ter você na nossa companhia. Frejá, dois lados. Gustavo Lima, ouvimos Proibido Terminar e Ferrugem, Casal do Mal. Eita, e começamos com W, Look at My Girl. Esta é a nossa programação no Trânsito Livre para você, te fazendo companhia nessa tarde lindona de segunda-feira. Para que eu, Tina Santos, te faço companhia até às 16h. Às 16h tem PP do Rádio no programa Coração Sertanejo. E a gente segue de música boa. Ellie Goulding, Bird.

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1: Muito bem, este é o nosso Momento Informação, 2:37. Antônio Neves está aqui chegando as primeiras informações da tarde de hoje, segunda-feira. Tudo bem, Antônio?
2: Tudo bem, boa tarde, Tina, e boa tarde a você, ouvinte da Unitins FM. Então vamos de informações. A Fundação Cultural de Palmas realiza de hoje até sábado a programação da 24ª Semana Nacional dos Museus, no Museu Casa Sussupapara, no Parque Sesamã e na Casa Vitor, em Taquarussu. A programação gratuita contará com rodas de conversa, palestras, apresentações culturais e debates sobre história, memória e patrimônio cultural do Tocantins. As atividades acontecem no período noturno, a partir das 19 horas, e reúnem pioneiros, pesquisadores e moradores que participaram da construção histórica de Palmas e Taquarussu. O encerramento será no sábado, dia 23, com café museológico na Casa Vitor, em Taquarussu. E mudando de assunto, governo do estado assina decreto que prevê diferenciamento de ICMS para aquisição de veículos movidos a gás natural. A gente vai saber mais informações com Elo Bassi.
3: Olá, de volta com a informação. O governador do Tocantins, Wanderlei Barbosa, assinou na última sexta-feira, durante a 26ª edição da Feira de Tecnologia Agropecuária do Tocantins, AgroTins 2026, o decreto número 7.166, de 14 de maio de 2026, que prevê o diferimento do imposto sobre circulação de mercadorias e serviços para aquisição de veículos de transporte de carga movidos a biogás, gás natural veicular e gás natural liquefeito. A medida altera o regulamento do ICMS e integra as ações do governo do Tocantins voltadas ao fortalecimento da competitividade, modernização da logística e desenvolvimento econômico sustentável no estado. Com 26 anos de avanços e oportunidades, a AgroTins celebra uma trajetória de crescimento e inovação, consolidando-se como um dos principais eventos do agronegócio no Brasil. Da Secretaria de Estado da Comunicação, Elo Bassi.
1: Elo, Antônio, por agora são estas as informações, né? Daqui a pouquinho você volta com mais.
2: Exatamente, a gente volta daqui a pouco com mais informações.
1: Valeu, valeu, até já, pessoal.
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1: E a gente volta já aqui com o nosso Trânsito Livre, tendo a sua participação com a gente pelo nosso WhatsApp 6399-156234. Vamos de Lara Fábia, Love Be Grace, ótima tarde.

0: Opa, tarde boa, boníssima pra você na sintonia com a gente. Que seleção topíssima, né? Ouvimos aí Romance Rosa, Ed Brito e Samuel. Ouvimos também Ludmilla, Espelho e Lara Fabian, Love Be Grace. Assim a gente continua a nossa programação com você, o melhor ouvinte do mundo. Vamos falar com ele, Guiú, tá bom?
1: Oi, boa tarde.
0: Boa tarde.
1: Eu. Aqui quem fala aqui é o Guiuzinho da qualidade.
0: Tudo bem, Guiú?
1: Tamo por cá.
0: Um abraço.
1: Queria que vocês passassem um recado pra mim.
0: Diga,
1: meu amigo
0: é?
1: Júnior Lorota, aí do Lava Jato Esponja, Borracharia Fonseca. Júnior, tu esqueceu teu celular lá no bar do Papagaio Bar, no Quilombo 30, que é aí pra Aparecida, garoto. Vem buscar seu celular, parceiro. Tamo por cá. Entre em contato comigo, se você estiver na escuta.
0: Tá,
1: se você estiver na escuta,
0: tá,
1: eu sei que você é um dos ouvintes número um da rádio, no Trânsito Livre, com ele, Guiuzinho da qualidade. Tamo por cá, parceiro.
0: Valeu, Guiú. Olha aí, Zé Lorota. Que bom, ó, o celular tá em boas mãos, viu? Procure o Guiú, que tá com ele, seu celular. Ele deve nem ter dado falta. Um abraço aí para os dois na sintonia com a gente. Mais um ouvinte por cá. Oi.
2: Yeah.
0: Oi, tudo bem, Airan?
2: Bom dia, ouvinte do seu programa.
0: Bom também.
2: Nessa segunda-feira quente.
0: Segundona.
2: Nesse momento aqui.
0: Rachando
2: tá
0: o sol,
2: marcando,
0: né?
2: 37 graus.
0: É, meu
2: Mas tá bom.
0: Nosso verãozão chegando.
2: Toca aí pra nós. Ah. É, Brasília Amarela com os Mamona.
0: Brasília.
2: Quero oferecer pra toda a galera do aplicativo de Palmas Tocantins. Boa tarde.
0: Tá joia, tá joia. Vamos procurar aqui Brasília Amarela com os Mamonas Assassinas pra gente colocar pra você, tá bom? Enquanto isso, vamos de música boa aqui, ó, com Maurício Manieri. Na sequência, a gente coloca aí a Brasília Amarela pro Airan, motorista de aplicativo que tá na escuta com a gente. Bom trabalho, meu irmão!

Palmas, agora 2:59. E aí, Airan, gostou? É, deu pra matar a saudade um pouquinho, né? Ó, Brasília Amarela ficou para a próxima. Ou se matar no capricho ali, vai baixar pra você. Próxima pedida a gente coloca, tá bom? Uma ótima tarde pra você, pra todos aí na escuta da nossa Unitins FM. Ouvimos também aqui, começando o nosso bloco, né? Maurício Manieri, o Povo do Sol. Tenham todos uma ótima tarde. Já já vem notícias. É o tempinho da gente soltar o break aí. Volta já já.

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1: Muito bem, estamos de volta com o Momento Informação, trazendo Antônio Neves com mais notícias. Antônio, é com você.
2: Exatamente, vamos de mais informações. A Universidade Federal do Norte do Tocantins publicou edital de processo seletivo simplificado para contratação de professores substitutos nos campos de Araguaína e Tocantinópolis. Ao todo, são ofertadas 12 vagas, além de cadastro reserva para diferentes áreas acadêmicas. As oportunidades contemplam cursos como zootecnia, medicina veterinária, educação física, ciências sociais, pedagogia, turismo, letra e física. As inscrições estarão abertas entre os dias 18 e 25 de maio, exclusivamente pelos canais oficiais da universidade. A seleção contará com entrevista, análise curricular, prova didática e avaliação de títulos. O resultado final está previsto para o dia 23 de junho. O edital também prevê reserva de vagas para ações afirmativas. E mudando de assunto, Tina. Governo do Tocantins divulga resultado definitivo do credenciamento de estagiários do programa Oportunidade Jovem. Saiba mais com Vilma Araújo.
3: Olá, estamos de volta com a informação. O governo do estado informa que já está disponível o resultado definitivo do edital de credenciamento para estágio, referente ao programa Oportunidade Jovem. A seleção é realizada em parceria com o Instituto Evaldo Lodi do Tocantins. O processo contempla estudantes de cursos de nível médio, técnico e superior. Os estudantes habilitados poderão ser convocados de acordo com a demanda dos órgãos e entidades do Executivo Estadual. O processo seletivo abrange candidatos de diferentes regiões do estado, incluindo os municípios de Palmas, Araguaína, Gurupi, Paraíso, Porto Nacional, Guaraí, Dianópolis, Colinas e Tocantinópolis, contribuindo para a formação profissional e a inserção de jovens no mercado de trabalho. De Palmas, Vilma Araújo.
1: Tá certo, Vilma, obrigada. Bom, agora 3:06, daqui a pouco tem mais notícias. Vamos voltando já, saindo do Momento Informação e retornando para o Trânsito Livre.

demais ter você por aqui com a gente. Ó, esse é o nosso programa Trânsito Livre. É uma alegria estar na companhia de cada um de vocês. Nossa amiga Shirley Cavalcante está de férias e nós estamos por aqui trazendo para você a boa música, a sua participação e contando aí, é claro, com a sua participação pelo nosso WhatsApp 63999156234. Vem com a gente, é muito, muito bom ter a companhia aí de cada um de vocês nesta tarde maravilhosa de muito sol. Por aqui tá sol, gente, é sol com gosto, viu? É, um abraço aí pra Eliane na sintonia. Marcelo também tá escutando a gente. Marcos Vinícius, ótima tarde. A Lucinéia também. A Edna Bezerra, a Suiane, Ana, a Fran. É o Jorge Bacabal, Sussu, né? Sulani, tá na escuta, menina? Ótima tarde pra você. Ó, vamos de Gustavo Lima, Zé da Recaída, 3:07. Ótima tarde.

Muito bem, em Palmas, agora 3 horas 14 minutinhos. Tá tudo bem por aí? O que você tá fazendo de bom? Conta pra gente, né, Jane? Um abraço pra você, Maria de Jesus de Novo Acordo também, ótima tarde. Lucimar Ferreira, lindona, tá boa, minha linda? Um beijo, seu Orlando também, obrigada pelo carinho da sintonia, Gilvan Campos, ótima tarde. Tem aí o nosso Valdemar, nosso ouvinte Valdemar também na escuta. Valeu demais, gente, vamos aqui, ó. Trazendo a sua participação, nosso WhatsApp liberado, né? Pra você participar com a gente no 63991562-6234. Zé Raimundo Tavares, de Aparecida do Rio Negro, carregando caminhão aí pra pegar a estrada, né? Um abraço pra você, tudo de bom, obrigada pela sintonia. Jaelson, um abraço, Jaelson, tudo de bom pra você também. Jaelson Amariz, né? Vamos seguindo por aqui a nossa programação, trazendo mais músicas boas no nosso Trânsito Livre. Escutem comigo, Ice House, No Promises.

Trânsito Livre no ar até às 4. Ótima tarde. Ivete Sangalo, canta aí, Ivete. Sorte grande.

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1: O volante do carro está vibrando em velocidade acima de 90 km por hora? Você estranha, pois levou o carro para balanceamento das rodas. O que pode ser? Os pneus foram trocados, mal montados nas rodas e mesmo a colocação dos pequenos pesos foi insuficiente para o equilíbrio dinâmico. Outra possibilidade é de não ter sido observada durante a montagem a posição da pinta amarela na banda lateral, que indica o ponto de menor peso do pneu e que deve ser posicionada junto à válvula da roda, seu ponto de maior peso. Ou então, uma causa simples e de fácil solução para o volante vibrando. Você entrou na terra e uma pedrinha se encaixou no suco do pneu, provocando o desbalanceamento.
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1: Chegando em mais um Momento Informação com ele, Antônio Neves. Conta aí, Antônio, qual que é a notícia da vez?
2: Exatamente, vamos de mais informações. Olha, Tina, o Comitê de Cultura do Tocantins celebrou a sanção da lei que reconhece oficialmente a atividade circense como manifestação da cultura e da arte popular brasileira. A medida foi assinada pelo presidente Luiz Inácio Lula da Silva e inclui expressões como malabarismo, acrobacias, palhaçaria e números de equilíbrio. Segundo o coordenador do comitê no Tocantins, Cacá Nogueira, a nova legislação apresenta um avanço histórico para a valorização da cultura popular e das famílias que vivem do circo. Artistas e produtores culturais também destacaram a importância do reconhecimento para fortalecer os circos itinerantes e os profissionais do setor. Atualmente, o Brasil possui cerca de 800 circos em atividade, gerando renda para aproximadamente 20 mil trabalhadores. No Tocantins, a expectativa é de que a medida amplie o apoio a projetos culturais e ações de inclusão sociais ligadas à arte circense. E mudando de assunto, Tina, Secretaria de Estado da Saúde reforça cuidados com a saúde para quem vai acompanhar a Copa do Mundo 2026. E quem tem mais informações é Viviane Goulart.
3: Com a aproximação da Copa do Mundo 2026, que será realizada entre os dias 11 de junho e 19 de julho nos Estados Unidos, México e Canadá, a Secretaria de Estado da Saúde do Tocantins reforça o alerta para os cuidados com a saúde que devem ser adotados por pessoas que vão viajar para acompanhar o evento. Entre as principais orientações, o alerta é para a vacinação, especialmente contra o sarampo. O Ministério da Saúde publicou recentemente uma nota técnica que atualiza o risco de reintrodução do sarampo no Brasil devido ao aumento de casos nos países sede da competição. Atualmente, os Estados Unidos, o México e o Canadá registram surtos ativos dessa doença, o que aumenta o risco de transmissão entre viajantes internacionais. A recomendação é que os viajantes verifiquem a sua situação vacinal com pelo menos 15 dias de antecedência da viagem. Crianças de 6 a 11 meses podem receber a chamada dose zero, enquanto pessoas de 12 meses a 29 anos devem possuir duas doses da vacina tríplice viral. Adultos de 30 a 59 anos precisam ter pelo menos uma dose registrada. Viviane Goulart para a Unitins FM.
1: Bom demais, Viviane, obrigada pela participação. Antônio Neves, você vai? Vai tirar um tempinho, pelo menos um jogo?
2: Eu não vou não, mas vou passar no cardiologista também, sou muito ansioso. Tá faltando isso aí também, gente. Tem muita gente que é aflita, entendeu?
1: Nossa.
2: Ai, cuidado com a bebida também, não em excesso, a comida também na hora do jogo ali.
1: Porque assim, é diferente, porque ansia, né?
2: É diferente, ansiedade, mas o cardio e comida não combina, viu? E aí, tem a programação de hoje?
1: Tem, olha só, o Brasil joga já no primeiro dia de competição, dia 13 de junho, às 7 horas da noite, né? Pela primeira rodada, o Brasil enfrenta Marrocos.
2: É time bom.
1: É, acho que mas passa. Passa. Tá que não?
2: Marrocos é bom.
1: É?
2: Muito bom.
1: É mesmo?
2: Sim. Passa não,
1: vixe.
2: Passa não.
1: Então tá perigoso, já no primeiro jogo.
2: Meu palpite, mas não passa não.
1: Depois ele joga novamente no dia 19, né, de junho, às 9:30 da noite, né, contra o Haiti e contra a Escócia no dia 24, às 7 horas da noite. Todos os jogos eu vou conseguir assistir, porque já vai ser noite, a gente já vai estar
2: Vai
1: em casa.
2: Ser a noite, graças a Deus, né? É isso aí, pronto.
1: É bom demais, primeira rodada.
2: Não vai precisar dispensar,
1: viu?
2: Ninguém poder ir pra casa também, não, todo mundo sai louco, correndo aí. Já pois passando nas distribuidoras, todo dia já preparando já o seu
1: tá
2: kit,
1: esperando,
2: né, poder assistir.
1: E vai dar certo.
2: É bom. E vai estar fresco, pelo calor aqui de Palmas, né?
1: Verdade.
2: Vai estar certo.
1: Né? Então tá aí, ó, gente. Brasil, né, a seleção canarinho, né? Será que agora vem o título?
2: Não, vem.
1: Ô, gente, vamos acreditar, vamos começar a mandar energia positiva.
2: Não, mas é melhor...
1: Mas é porque já ir ficando logo, né?
2: É melhor ter a certeza antes pra não sofrer.
1: Pois então, gente, a seleção brasileira é a única que esteve presente em todas as edições da Copa. O time vai em busca aí do hexacampeonato. Sendo que o último título foi conquistado lá em 2002, Antônio. Já 24 anos sem título, gente. É 24 anos, foi em 2002 que
2: 2012.
1: Ele ganhou. E tá de lá pra cá tentando
2: o Eu me lembro, quem né? viu, viu, quem não viu, vão...
1: Torcer pros nossos filhos verem, né?
2: Vamos ver quem tá nos ouvindo também, pra ver como tá a expectativa aí também dos nossos ouvintes, né? Só mandar um áudio pra nós aqui, pedir música e falar a expectativa.
1: A expectativa, gente. Estamos a menos de um mês, o início da Copa do Mundo, né, Antônio? Estamos a menos de um mês. E bora que bora, né, minha gente? Desfazendo o momento informação, já já a gente volta com mais notícias já no Coração Sertanejo. Valeu, Antônio. Um abraço.
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Demir Alves está aí no aterro sanitário na escuta da nossa. Nico Rezende, Esquece Bem, musicaço lá de 1987. Volto pra

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1: Bom demais!
2: Mas bom demais da conta, já estamos chegando, hein? Muito boa tarde aí pra todo mundo. Obrigado pela companhia. Chegamos aqui na segundona. Modo segunda-feira acionado faz tempo, né? E estamos juntos aí pra levar o melhor do sertanejão pra você. Nas ondas aqui da nossa Unitins, com alegria, com informação, com diversão e com os melhores ouvintes na nossa companhia. Sempre bom ter você por aqui, viu? E participando também. 63 99915 6234. Bora cuidando que tá na hora. Cuida, cuida aí, viu? 4:05. Segundona, 18 de maio, viu? 18 de maio, ano 2026, né? Acabou a Grotins aí na semana passada, último sábado. Expectativa desta semana para o aniversário da nossa capital Palmas, capital do Tocantins aí, que celebra agora dia 20. Mais um ano de emancipação, né? Vem aí feriado para quem é de Palmas, tá? Na quarta-feira, na metadinha da semana. No clima aí do aniversário da capital, então, né? Bora rompendo? Bora tocando a missão, então. Com muita felicidade e alegria, PP do rádio e os melhores ouvintes aqui no Sonzão da Unitins FM. Porque onde tem um rádio ligado não tem solidão. Aqui tem alegria, tem informação, tem diversão. E você também dando aquela moral, mandando aquele joinha, aquele positivo, dá aquela piscadinha, manda mensagem de áudio, de texto. E participa conosco aqui no Coração Sertanejo, é tudo ao vivo.
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2: Na potência e na qualidade, hein? Bora trazer só moda bonita, hein? Não é porque é segunda-feira que a gente vai tocar qualquer uma, não. Tocar só moda boa, viu? Bota pra derramar, hein, Pepe?

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1: Só as boas, hein? Só moda bonita aí no Coração Sertanejo. Pra começar bem aqui na segundona, Fonte de Desejos. Foi pra gente acordar bem com Renê e Ronaldo, hein? Medo Bobo com Maiara e Maraíza. E tivemos também um retrato aí, né? É, com César Menotti e Fabiano. Aqui no sonzão da nossa Unitins FM, Coração Sertanejo, boa tarde aí pra você. Olha a hora, já são 4:17 agora, hein? É, falei, repito, 4:17, 18 já do mês de maio, 2026, né? Dia 20 agora, depois, vulgo depois de amanhã, aniversário da nossa capital Palmas, hein? Feriadão por aqui, né? Alô, Fabinho, um abraço, 208 aí, ligado sempre. Pronto, preparado e animado para mais uma semana, né, Fabinho? Bora lá, hein? Boa tarde aí para você, garotinho, na 208 Sul. Quem mais por aqui? O Airan também, que é motorista de aplicativos, motoristas aí na companhia, né? Felicidades aí, turma. Boa semana, boa segunda.
2: Boa tarde, meu filho Raio.
1: Boa tarde.
2: Escuta, dirigindo aqui.
1: Vambora.
2: Escutando.
1: Aí
2: manda
1: sim.
2: Boa aí.
1: Bora colocar essa boa.
2: Toca aí pra nós, Zezé Camargo e Luciane.
1: Oh.
2: Rédea do Poçante.
1: Rédeas do
2: Poçante. Quero oferecer pra toda a galera do motorista de aplicativo que está na escuta. Boa tarde. Deus abençoe o nosso final de tarde.
1: Opa.
2: Olha o final de segunda-feira.
1: Valeu, garoto. Valeu demais, hein? Já tô procurando aqui pra ele. Tava inclusive com uma do Zezé de Camargo e Luciano, mas vou puxar mais pra baixo aqui. Essa que tava preparada. E aí vou buscar pra gente tocar daqui a pouquinho pra você já Rédeas do Poçante. Bonita moda, hein? Bonita moda que a gente vai curtir já aqui, viu, meu amigo Airã? Abração, garoto. Felicidades aí. Olha o Clodomir, o popular Tilim Serralheiro também. Alô, Tilim. Como é que tá aí, garoto? Boa semana na qualidade, animado de bem com a vida. O que você me conta aí, meu garoto?
3: Fala, seu Pepe do rádio. Boa tarde, meu nobre brother.
1: Boa tarde.
3: E aí, tudo bem? Como é que tá as coisas?
1: Prumada,
3: e a nossa amiga Poliana, tá melhor?
1: Poliana, tem
3: que. Eu tenho o Clodomir, Tilim Serralheiro. Passando pra pedir que, se for possível, você rogue a música do.
1: Uhum.
3: Gino e Geno, Toalha Branca.
1: Toalha Branca, né? Vambora. Manda
3: pra todos os meus colegas aqui da Serralheria.
1: Puxa,
3: e pro Antônio do Uber, lá do Santa Bárbara.
1: Uhum.
3: Valeu, meu nobre. Fica com Deus e um abraço.
1: Abraços aí pra você. Obrigado por essa companhia. Toda especial também. A Toalha Branca que ele pediu, já vou colocar ela aqui já preparada também. Tô com outra ali do Gino e Geno também no ponto. Vambora. Agasalhando essas modas por aqui, tudo, né? Agasalhando todas aqui. Poliana Siqueira, amiga, se puder dar notícias aí para os nossos ouvintes, né? É, Poliana, como é que tá aí? Tá tudo bem? Tudo certinho? Nossa colega Poliana, por favor, dá notícias aí, tá bom? Abraço, hein? 4:19 agora. Deixa eu ver aqui mais um recado. Nalvinha, minha amiga Nalvinha chegou aqui, tá ligada, né, Nalvinha? Boa semana pra você, Nalvinha. Boa segunda. Bora.
4: Tá, aqui. Pepe.
1: Ó, oh, tô aqui.
4: Hoje tá apaixonado.
1: Tô pela chonado.
4: Vida, pela cê esposa, viu? Pela filhota,
1: é,
4: né?
1: Apaixonado por esse povo aí, viu?
4: Tudo de bom, né, Pepe?
1: Bora.
4: Eita, Pepe. Ah. Tu deu uma caminhadinha esse final de semana pra
1: sempre,
4: perder uns
1: pesos. Sempre tem que andar.
4: Eita,
1: tem que movimentar.
4: Pepe.
1: Ah.
4: Você comeu muito pé de galinha.
1: Oh, não, então presta
4: de semana
1: não.
4: Aí nas chácaras, por onde
1: vou,
4: você foi, nas fazendas.
1: Vou ter que arrumar.
4: Eita,
1: essa semana.
4: Pepe,
1: o colágeno.
4: Tu perdeu peso ou tu ganhou peso, Pepe?
1: Acho
4: então
1: que
4: tá,
1: eu...
4: Pepe. Falou. Fui, Pepe.
1: Comi umas coisas leves. Comi umas coisas leves esse final de semana, viu, Nalvinha? Coisinha leve mesmo. Salada. É, um peixinho também. É, comi um peixinho frito. É, pá, arrumei um peixinho ali. Ontem eu fui lá na feira da 307 aí, comprei um peixinho frito, eu falei, é hoje, né? Vamos comer um peixinho frito aqui com uma saladinha. Foi de boa, foi de leve, né? Só que à noite eu comi um pastel ontem, né? Mas foi só um pastel também, viu? Não, só um, não tomei refrigerante. Tomei um copo de refrigerante, meu Deus do céu. Jesus amado, muito raro tomar um copinho de refrigerante, mas... Não sendo no exagero, tá bom, né? É o equilíbrio, manter o equilíbrio. E bora, hein, Nalvinha? Os pés de galinha eu vou ter que arrumar, ver se a comadre prepara uns pés de galinha lá em casa pra nós dar uma abastecida no colágeno. Pé de galinha, vísceras, né, gente? Pé de galinha, moela também é bom, né? É, rapaz, aí, ó, o mocotó lá do boi, né? A buchada com o mocotó ali é bom demais, viu? O xambari, quando você pega também aquela cartilagem lá do xambari. Danado, tô com vontade de comer um xambari, hein? Xambari com farinha de puba. Mas é bom, hein? Aí depois tem que movimentar, né? Eu tava ontem eu passei movimentando muito, foi ao redor de casa, fazendo as coisas também em casa, né? Ajudando a dar uma geral. Quando chega final de semana, tem que juntar toda a comitiva e organizar o rancho, né? O rancho fundo. Guiú, tá tudo bem aí, Guiú?
5: Fala, Pepe, meu considerado. Tamo
1: bom?
5: Por cá, Pepe.
1: Bom.
5: Seja segunda-feira abençoada pra você e todos os ouvintes que tá na escuta.
1: Aí,
5: garoto. Oferecer a próxima música pra quem estiver curtindo ele, Pepe do rádio.
1: Ao vivo.
5: Na qualidade massa.
1: Ihu, Pepe, é aqui.
5: Tô aqui já concentrado na tela, viu? Pra me ver a convocação da seleção.
1: Ah,
5: pra calar a boca desse neto que fala muito, só no nome do Neymar.
1: O
5: Neymar vai ser convocado.
1: Vambora.
5: Tamo por cá, Pepe. Pepe, manda um alôzão pro Júnior Noroto.
1: O Lorota.
5: Tá aí assando espetinho aí, ó. No Lava Jato Esponja. Borracharia Fonseca. Fala pra ele que ele esqueceu o celular dele lá no Papagaio. Tava tomando os Guaraná lá e esqueceu o celular dele lá, viu?
1: Olha, eu largou lá do Papagaio.
5: Mas entrei em contato aqui pra galera dar um alô aí. Pra avisar pra ele. Mas avisa aí pra ele que ele esqueceu o celular dele.
1: Certo.
5: Tamo por cá. Um abraço.
1: Abração pra você. Felicidades aí, meu garoto. Obrigado por essa companhia especial. Grande companheiro Guiú, né? As lendas, né? Estão se despedindo. Muitas lendas vão se despedir nessa Copa, né, gente? Essa Copa aí pode ser marcante para despedida de duas das principais lendas do futebol.

0: seleções, né? De várias seleções aí, tem uma galera que, né, pode estar participando, né, da sua última Copa, pode ser a última participação. Agora, assim, as duas principais, né? Lionel Messi, que é atual, a Argentina é atual campeã, seleção campeã da Copa do Mundo, e o português é Cristiano Ronaldo. O Cristiano, ele fez um programa aí de cuidados, né? Tipo, ele tava gastando nesses últimos 2 anos, parece que 1 milhão por mês, isso aí pra ele é troco, né? Mas estava gastando um dinheirinho aí num processo de recuperação e de cuidados, assim, pra chegar em alto. O cara é um monstro do esporte também, tem todo zelo, todo cuidado, todo o suporte, né? Me parece que ele tava gastando a média de 1 milhão, né? Eu acho que era 1 milhão, avaliado mais ou menos em 1 milhão de reais por mês. Pra ele é igual eu falei, é troco de supermercado, né? Mas parece que vai estar em condições aí de participar e se despedir das Copas, né? É a partir do dia 10, não é? É a partir do dia 10, hein, gente? Tá bem aí, né? Dia 10 de junho. Se não me engano, o primeiro jogo da nossa seleção, dia 13, né? Dia 13 de junho, né? Que é o primeiro jogo lá da nossa seleção aí na primeira rodada, né? E aí depois é aguardar pra ver no que vai dar, né? Parada dura, hein? São 32 seleções agora, né? 32 seleções que participam aí desta edição da Copa do Mundo 2026. Bora pra cima, né?
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0: Bora, bora, de volta aqui no Coração Sertanejo, 4:36, 16:36 agora na nossa capital. Capital Palmas que terá programação cívica também, desfile marcam as comemorações aí do 37º aniversário da nossa Capital Palmas, né? É uma programação especial, uma programação para comemorar os 37 anos da capital, com atividades cívicas, culturais e o tradicional desfile comemorativo. É tudo isso que vai envolver aí, né, as celebrações do aniversário da capital do Tocantins no próximo dia 20, né? Próximo dia 20, quarta-feira agora. A metadinha da semana agora. Metadinha da semana. Feriado aniversário da nossa capital, é um feriado municipal, tá, gente? Feriado só aqui na capital do Tocantins, marcando aí o 37º aniversário, né, de emancipação, de história da capital do Tocantins. Às 4:37 agora, muito, mas muito boa tarde para você, boa semana, boa segunda-feira e seguimos por aqui. Deixa eu trazer mais modão, né? Mais um modão caprichado aqui. E aí daqui a pouco a gente já segue falando aqui com os melhores ouvintes na nossa companhia. Turma concentrada, animada e sempre participando aqui.
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1: Muito bem, seguimos aqui no Coração Sertanejo, 4:41 agora na capital, e é hora da gente chamar informação, alegria, diversão, muita moda bonita e a informação na bancada comigo, Antônio Neves, boa tarde.
2: Boa tarde, Pepe, e mais uma vez um abraço a você sintonizado aqui no Coração Sertanejo. Então vamos de informações. A tradicional cavalgada de Itacoaruçu será realizada entre os dias 5 e 7 de julho no Distrito Turístico de Palmas. O evento contará com cavalgada, rodeios e shows nacionais durante os 3 dias de festa. Entre as atrações confirmadas estão Ícaro e Gilmar, Solange Almeida, Matheus Fernandes, Rick e Rangel e Eglemerson Lima. Considerada uma das tradições culturais do Tocantins, a cavalgada deve movimentar o turismo e fortalecer o comércio local em Itacoaruçu, conhecido pelas cachoeiras e clima ameno. E mudando de assunto, Pepe. Governo do Tocantins encerra a Agrotins 2026 com público recorde de 220 mil visitantes. A gente vai conferir mais informações com Elô Bassi.
3: Olá, de volta com a informação. O governo do Tocantins encerrou nesse sábado, dia 16, a 26ª edição da Feira de Tecnologia Agropecuária do Tocantins, a Agrotins 2026, que registrou público recorde de mais de 220 mil visitantes ao longo de 5 dias de programação que ocorreu no Parque Agrotecnológico Engenheiro Agrônomo Mauro Mendanha, em Palmas. Com o tema Rastreabilidade, Origem Rastreada, Qualidade Comprovada, a edição deste ano contou com estandes voltados à exposição de máquinas, implementos, insumos e tecnologias, além de espaços para capacitações, auditórios e unidades demonstrativas de campo. Com 26 anos de avanços e oportunidades, a Agrotins celebra uma trajetória de crescimento e inovação, consolidando-se como um dos principais eventos do agronegócio do Brasil. Da Secretaria de Estado da Comunicação, Elô Bassi.
1: Obrigado, Elô, marcando presença também no nosso Momento Informação, às 4:43 agora na capital. Muito boa tarde para você, obrigado pela companhia. Seguimos então buscando mais moda bonita, hein? Fazer mais modão já já. Recebendo o recado dos nossos ouvintes, a turma manda um alô, né? Manda ver comigo aqui, hein? 4:44 agora.

0: aí.
1: 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Bora, bicho perigoso.
2: Bora. Bota pra render e vamos juntos, hein? 4:50 agora na capital. 4:50. Muito obrigado por essa companhia especial. Padre Josenei voltando a Buritirana, visitando os pais também na escuta aqui do Coração Sertanejo, hein? Oferecendo a próxima música aos pais Domingas e o seu Sandoval também na escuta por lá, hein? Abraço, querido. Boa tarde, boa semana na bênção, né? Nosso querido pároco aí da matriz de Nossa Senhora Aparecida, Taquaralto, né? Muito, mas muito obrigado aí, Padre Josenei. No estradão aí, viajando e curtindo aqui o Coração Sertanejo, hein? Daqui a pouco tem moda bonita chegando aí no radinho, hein? Deixa eu ver o Derivaldo agora, recadinho dele aqui, rapaz.
3: Pepe, boa tarde. Boa tarde. Aqui é Derivaldo.
2: Bem-vindo.
3: De Flor da Serra. Pepe, roda pra nós aí com Rio Negro Solimões, Fio da Madrugada.
2: Ah, vambora,
3: tá chegando, quero oferecer pra toda a galera da animação.
2: Muito bem.
3: O grupo da Sussu, né? De Daniel. Pra você e pra todos os ouvintes.
2: Beleza,
3: né?
2: Garoto.
3: E pra mim mesmo, curtir, que eu amo essa música, boa garoto. Bonita, boa tarde.
2: Madrugada.
3: Tamo de olho, né, música? Tamo ouvindo seu programa.
2: Bora.
3: Fica com Deus.
2: Com Deus também, amigão. Obrigado, Derivaldo aí. Já tem ela, né? Tem o frio da madrugada. Como é que tá aí o frio? Já chegou aí na sua região? A Cruviana? Pé de serra aí já tem uma friagenzinha nas madrugadas, né? Bom, é bom demais da conta, né? Nossa, Taquarussu também deve estar bem agradável aí. As noites, né? Os dias são quentes, né? Bem quentes, né? Mas amanhã até ali umas 10 horas da manhã o clima fica bem, mas bem agradável. Agora deve estar bem bacana também o tempo lá a temperatura aí na região das nossas Serras Gerais, né? Que já pega ali Dianópolis, Taguatinga, Arraias, né? Arraias tem uma brisa assim, diferenciada, mas diferenciada mesmo, hein? Francisco Pereira, garoto, boa tarde.
4: Fala, meu amigo Bebê do Rádio,
2: Falou
4: rapaz,
2: você.
4: Aqui é o Francisco de Augustinópolis.
2: Ó, tá lá em Augustinópolis.
4: Eu ouvi do Mariozão Rocha, Casinha de Palha.
2: Casinha
4: o preço tá todos
2: palha.
4: Ligado na melhor, Unitins FM.
2: Valeu, garoto, valeu, hein?
4: Ligados no modão sertanejo.
2: Oi.
4: Chama, tchau, obrigado.
2: Vambora, hein? Vambora buscar aqui a Casinha de Palha aí pra turma, viu? Vou procurar ela aqui, vou procurar. Aquele abraço pra você, meu amigo Francisco, direto de Augustinópolis, na companhia, lá no nosso Bico do Papagaio. Estive aí na semana passada, semana antes da Agrotins, estivemos por aí nas movimentações, meu amigão. Aquele abraço pra você, hein, Francisco. Oi, Pepe, tudo bem? Convite pra esse evento, divulgarmos aí por gentileza, é a Solane, né? Ah, é aqui, é do Taquarussu, quer ver? Deixa eu ver aqui, conferir aqui com detalhes, né? O evento especial que será realizado pelas crianças do CEMEA Ana Luísa Nepomuceno em Taquarussu, né? Acho que tem a musiquinha deles aqui, deixa eu ver aqui. Acho que tem a musiquinha. Lá no

0: Aí, ó, do CEMEI. CEMEI Ana Luísa Nepomuceno, viu? Vai ser um festival, um convite especial, um festival gastronômico com frutos do Cerrado, tá? Vai ser no dia 28 de maio, das 9 da manhã até as 15 horas, né? Das 9 até as 3 da tarde por lá, né? Das 9 às 15, viu? No CEMEI Ana Luísa Nepomuceno aí de Itaquaruçu. É um festival gastronômico com frutos do Cerrado. Bom, mas bom demais, hein? Presenças especiais aí. É, dessa turma boa do CEMEI, Ana Luísa. Ah, eu vou gravar o vídeo. Ela pediu pra eu gravar o videozinho, reforçando com o vídeo. Vou mandar o vídeo pra vocês aí daqui a pouquinho, tá? Fazer o vídeo. O PP sempre faz o vídeo aí pra ajudar também o pessoal, né? É, legal. É uma. Bem bacana. É coisa boa, né? Eu gosto de falar de coisa boa. 4h55 agora, já 4h55, é isso? Alô, Pedrão, e aí?
1: Meu amigo Pepe do Rádio, boa tarde. Coração sertanejo, tô ligado. Pedão de Porto, ligado.
0: Tamo junto aqui, hein?
1: Abraço pro Pezão aí, pro Elias. Elias Baiano.
0: Baiano, né?
1: Samuel. Um pessoal que viajou, tá pro Maranhão, não tá. Quem? Por aqui não.
0: Quem é que tá no Maranhão?
1: Negão do Cuscuz, Domingo Fubuia, Domingo Barrufada, Zé Pinto, lá no assentamento Zé Pereira, Maria Pereira.
0: Zé Pereira,
1: tá,
0: né?
1: O bichão tá pegado. Pessoal lá do assentamento Corvo Fundo, do assentamento Flor da Serpa, todo mundo que tá aí. Pepe, eu tô lá na finalzinha, lá no finalzinho.
0: Sequência final?
1: Lá, que mete o chifão no assalto e sai rasgando. Bora.
0: Danado. Vamos caçar a moda prumada pra você ficar mais animado ainda, viu, Pedrão? Sequência final é toda sua, né? Gosta da sequência final aí. E vamos tocando as outras. Tem muita moda bonita aqui pra gente tocar, viu? Muita moda ajeitada aqui, viu, Pedrão? Agora, Tereza Cristina. Deixa eu escutar um recadinho aqui. Vamos lá.
2: Oi, Pepe do Rádio. Boa tarde.
0: Boa tarde.
2: Tereza Cristina do Coqueirinho.
0: Opa, bem-vinda.
2: Pepe, opa. Faça uma música aí pra nós caminho ouvir. Eu ofereço pra vocês aí da rádio.
0: Uhum.
2: Pra Fátima e o Zé. Lá na Fazenda Diamante, lá perto da Lagoa.
0: Uhum.
2: E pra mim curtir, tá bom?
0: Combinado.
2: Gostaria de ouvir Cama de Capim com Zezé de Camargo e Luciano. Pode ser, meu amigo?
0: Vambora procurar ela aqui, deixa eu procurar logo.
2: Tchau,
0: aqui.
2: Tchau e obrigado.
0: Cama de Capim, cadê? Tá aqui, já achei, já localizei aqui, deixa eu separando ela pra gente escutar daqui a pouquinho, tá bom, Tereza? Abraços aí pra você, obrigado, boa semana, boa segunda, bora. Silvio Cirqueira, direto do Santa Bárbara. Alô, meu garoto, boa tarde.
3: Boa tarde, Pepe.
0: Alô, você, rapaz.
3: De Santa Bárbara, Pepe.
0: Bem-vindo aí, minha potência.
3: Bora pro Novo Acordo, Pepe.
0: Olha.
3: Rezar pra... Pra Divino Espírito Santo, Pepe, dia 24, Pepe.
0: Ah, dia 24.
3: Eu tô descendo pra lá, Pepe.
0: 24 agora, né?
3: Um abraço. Tô do Canoeira do Araguaia aí, Vazima Freita, Pepe, pra nós.
0: Vamos atrás dela. Muito bem então. Meu amigo Silvio, que vai estar aí na folia, no movimento divino aí. Final de semana agora na região de Novo Acordo, né? Abraço, amigas e amigos aí de todo o município de Novo Acordo também, curtindo o nosso coração sertanejo aí, né? Bom demais, as rezas, a folia. Ih, vai dar aquele festão bonito, né? Bonito, mas bonito demais, hein? Marcos Guerra, o Lapada, meu amigo Marcão, tá na região sul, tá ligado e já fala comigo, garoto.
4: Tá, meu amigo,
0: alô, você, PPP do rádio.
4: Marcos Lapada, tô pela vista.
0: Bom, garoto. Essa
4: é a música Henrique e Juliano, mudando de assunto.
0: Mudando de assunto.
4: Traga esse verbão, essa música romântica aí, rapaz.
0: Bora atrás dela.
4: Sexta-feira, Léo Vieira falou lá na distribuidora Negão. 0,100 cerveja, chope, carne assada.
0: Inha.
4: De lagosta lá, rapaz, corri pra lá.
0: É?
4: Um canecão lá.
0: Olha.
4: Chope, beleza, espetinho. Ô, rapaz, que delícia, hein?
0: É, não.
4: E rapaz, a Unitinha estava lá, presente na Glotinha, né?
0: Marcando
4: família,
0: presença.
4: Todo mundo lá presente.
0: Fechou.
4: Graças a Deus, ocorreu tudo bem, né? Na paz, na saúde.
0: Graças a Deus, tranquilo, viu?
4: Do nosso Deus protetor. Tudo de bom pra você aí, tá?
0: Valeu, garoto. Boa semana.
4: Vambora,
0: hein?
4: Beleza, tudo de bom. Valeu.
0: Já
4: prosperidade e Deus no comando. Tchau,
0: prosperidade,
4: tchau.
0: Prosperidade, saúde, paz, Deus no comando, meu garoto. Abração pra você. Então, 1 para as 5. Deixa eu tocar mais um modão, hein? Padre José Ney aí tá na estrada, tá no estradão, tá ligado, hein?
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0: Voltando aí da Burita, né? Dona Domingas, seu Sandoval também. Um abraço a toda a turma da nossa Buritirana e região. Amigo Neltão Rodrigues da Barra, alô Neltão. Abração, bora, cuida, Neltão.

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3: A Universidade Federal do Norte do Tocantins teve aprovado pelo Ministério da Educação o projeto do cursinho popular UFNT, que passa a integrar a Rede Nacional de Cursinhos Populares. 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
1: O melhor da informação para você que nos acompanha. Muito boa tarde, 5:07 aqui na capital tocantinense. Na bancada comigo nesta segunda, Tina Santos, na nossa missão. Bem-vinda, boa tarde.
2: Boa tarde, Pepe, obrigada. Vamos chegando em mais um Momento Informação. A notícia agora é do Sesc Tocantins, que vai promover aí no fim do mês de maio agora apresentações gratuitas do espetáculo de narração de histórias de cá para lá, de lá para cá, da artista Juliana Amado, da companhia Jucata Histórias. A programação integra o projeto Arte da Palavra, Circuito de Oralidades, e será realizada em Gurupi no dia 26 e em Palmas no dia 28. As sessões terão histórias, músicas e brincadeiras voltadas ao público infantil. Entre os contos apresentados estão narrativas da tradição popular brasileira e do povo inuit. Os espetáculos serão em dois horários, às 10 horas da manhã e às 3 horas da tarde, com entrada gratuita. Os ingressos poderão ser retirados uma hora antes de cada apresentação. O projeto busca incentivar a leitura e valorizar a tradição da contação de histórias. E uma outra informação que a gente traz agora é com a Elô Barsi. O governador Wanderlei Barbosa concede progressões funcionais a mais de 2.000 policiais e bombeiros militares do Tocantins. Elô, conta aí.
3: Oi, oi, de volta com a informação. O governador do Tocantins, Wanderlei Barbosa, concedeu progressões funcionais a 2.020 militares da Polícia Militar do Tocantins e do Corpo de Bombeiros Militar do Tocantins. As medidas foram publicadas no Diário Oficial do Estado da última sexta-feira e contemplam militares aptos às progressões referentes aos anos de 2025 e 2026. As progressões reconhecem o cumprimento dos critérios previstos na legislação, como intertício, mínimo de efetivo exercício, avaliações de desempenho satisfatórias e regularidade funcional. As medidas também integram a política de valorização dos profissionais da segurança pública desenvolvida pelo governo do Tocantins. Os atos têm como base o decreto estadual número 7.149/2026, que dispõe sobre a concessão administrativa de progressão funcionais a servidores públicos, civis e militares vinculados ao Poder Executivo Estadual. Da Secretaria de Estado da Comunicação, Elô Barsi.
2: Ok, Elô, obrigada pelas informações. PP do Rádio, encerrando por aqui o nosso Momento Informação. Amanhã tem mais. Você segue aí, porque tá, o pessoal hoje tá na expectativa aí, né?
1: Hoje é
2: pra saber quem
1: serão os jogadores,
2: convocados pra seleção brasileira. Primeiro jogo já no dia 13 de maio, 7:00 PM, contra o Marrocos, né?
1: Contra o Marrocos, o primeiro.
2: Tá com o primeirinho ali, né?
1: Primeiro dia 13, eu acho que o segundo dia 19, né?
2: E o terceiro 24.
1: Dia 24 ou 25 aí. Essa é a primeira fase, né? Chamada primeira fase. Jogos da primeira fase, né? Jogos da primeira fase da Copa, e aí depois os que passarem já vão para as oitavas, né? Chamadas oitavas de final, né? Este ano a Copa com 48 seleções, né? Muitas seleções aí. E esperar. E eu falava mais cedo aqui, algumas lendas estão se despedindo, né? Praticamente a última Copa para Cristiano Ronaldo, para Messi. O próprio Neymar, que tá na expectativa,
2: tá aí,
1: se
2: vai
1: for.
2: Ou não vai pra
1: vai ser. Ou não vai, né? E aí? Eu acho que pra grupo, pra conjunto, né? Pra criar um espírito de equipe, teria que criar um espírito de equipe muito forte, se unir muito, né? Porque nesse momento nosso time é desacreditado. A verdade é essa.
2: Cedo, no momento, o pessoal tá desacreditado. O último resultado positivo, né? Que o Brasil trouxe, que ganhou, foi em 2002, tem 24 anos já, e só naquela expectativa e nada, né?
1: Uma coisa que eu vejo muito, né, e sempre falo aqui, às vezes, eu não sou comentarista, também não
2: não é com essa intenção que a gente está aqui de comentarista.
1: Não é de comentarista, mas é como ponto de observação, né? Nós temos jogadores aqui do Brasil que são protagonistas em praticamente todos os clubes que eles jogam no mundo.
2: Exatamente, no mundo.
1: Agora falta dar uma liga como seleção.
2: Exatamente, né? Pegar esses melhores que estão em outros times, trazer. Agora é seleção brasileira.
1: Agora não é clube não, agora é jogar pelo país. Pela história do futebol.
2: Pessoais.
1: Pela história do futebol brasileiro.
2: Yeah.
1: O que a gente tem observado, e eu estava até observando um artigo esses dias agora, é que cada um fica defendendo uma marca. Uma marca de roupa, uma marca de chuteira. Né? O cara bota um boné lá, ele quer que o boné dele seja o mais bonito, que chame mais atenção, e por aí vai.
2: O dinheiro, o capitalismo que envolve esse mercado futebolístico.
1: Os caras hoje
2: estão
1: ganhando dinheiro como nunca.
2: Como nunca, Pepe.
1: Ganhando dinheiro muito fácil. Pô, nada contra.
2: Sim, mas assim...
1: Mas, pô, tem jogador aí que ganha... Sei lá, 5 milhões.
2: Eu não tenho nem noção de quanto.
1: 5 milhões por mês?
2: É.
1: E aí? E quantas pessoas nesse país que lutam por um salário mínimo?
2: Pega um ônibus, começa a jornada, acorda cedo de madrugada e vai dormir de madrugada e tá aí, labutando. E torcendo pelo futebol brasileiro.
1: Tá torcendo ainda.
2: Muitos brasileiros estão, a essa altura, já fazendo orçamento de uma televisão maior pra acompanhar os jogos.
1: Sim.
2: Porque é aquela sensação de quando o brasileiro se sente brasileiro. Quando o brasileiro se sente brasileiro, é assim, de 4 em 4 anos, quando tem a oportunidade de torcer pelo Brasil.
1: É um acontecimento. Só que pra mim não me motivou.
2: Não comprei nenhum produto até o momento.
1: Não tenho coragem de pagar R$450 na camiseta.
2: Acho que
1: os jogadores usam quase R$800.
2: Acho que é R$700 e poucos. A oficial mesmo com os jogadores. Aí assim, você encontra genérica, eu já encontrei ali em Taquaral, pesquisando, encontrei lá a genérica.
1: Os caras colocam esse preço, vai incentivar o comércio paralelo.
2: Exatamente.
1: Vamos incentivar o comércio paralelo, né?
2: Porque... o tecido é bom e tal, 150. A genérica já tá rolando ali, né? Eu falei assim, mas tem que buscar mais acessível, né? Mais acessível possível.
1: E mais importante se passar bem pela primeira fase, pode ser que motive
2: para as oitavas, né?
1: Quartas, semifinal... Mas de 2002 pra cá, não passamos das quartas,
2: não passamos.
1: Caindo nas oitavas, caindo nas quartas, oitava, quarta. Então, assim, tá muito desacreditado. O que é que tem que ser construído? Um grupo. E será que dá tempo de construir esse grupo daqui o jogo de estreia? Até o dia 13?
2: Dias, né? Hoje é 18, né?
1: 18 já?
2: É.
1: Dia 13 é estreia.
2: Já é estreia.
1: Então,
2: tá escalando hoje, né? Essa seleção aí.
1: Vai convocar e depois eles vão se apresentar e aí começar a treinar para o jogo de estreia, né?
2: É. Então, menos de 30 dias para dar liga, para se identificarem.
1: O técnico, por exemplo, o técnico já foi multicampeão de clubes, não sei o que lá, de tudo. Agora tem que, igual eu falei, nós temos jogadores que são protagonistas nos clubes por onde jogam. Mas agora é hora de encorpar como protagonista da seleção, que não está muito acreditada.
2: Verdade. Eu acho que é um desafio, inclusive,
1: A comissão técnica
2: em geral deve estar assim, vamos pra cima, porque
1: tem que esse lado conta muito, né? O lado motivacional do grupo conta demais da conta. E aí é onde entram as peças que vão ser chamadas, inclusive eu acho que o pessoal já na expectativa lá, e já vão ser apresentadas aí pela comissão técnica da seleção brasileira.
2: Já nós vamos ficar sabendo se o Neymar vai ou não vai. O Antônio mais cedo falava aqui: o Brasil não vai ganhar, não. Eu prefiro acreditar que não vai ganhar do que eu criar expectativa e não ganhar. Gente, mas vamos criar, eu sou do favor. Vamos criar uma expectativa, por menor que seja.
1: Vamos torcer.
2: É uma oportunidade que a gente tem de vestir a camisa verde e amarela sem pensar com partidos, sem associar partido. É o Brasil, é a seleção brasileira, né?
1: É o conjunto em geral, né?
2: desde que começou a Copa do Mundo, é o único país que participou presente de todas as Copas.
1: Todas as
2: é
1: Copas.
2: O país, né? Então, assim...
1: Isso já é algo a ser comemorado.
2: É algo,
1: né,
2: comemorável, né? Mas a gente quer mais.
1: É. É já lá. 2002 pra cá, já se vão
2: 24 anos, meu
1: 24
2: filho,
1: anos,
2: de,
1: né? Então.
2: De espera, né? Então, assim...
1: Tá na hora. Teve jovem aí que não viu, né?
2: É, meu menino não viu, né? Já participou aí. O Matheus tá com 14 anos, já pelo menos umas quatro copas,
1: seriam,
2: né?
1: três para quatro copas.
2: É, três copas, que é de 4 em 4 anos, 4, 8, 12. É, tem três copas que ele já acompanha sem
1: sofre, resistir, né? Na verdade, sofre, né? Então, eu tive o privilégio já de assistir a de 94 e 2002, né? 94 e 2002.
2: Moço, 2002 foi turbinado, moço.
1: Foi geração bom, Ronaldo Fenômeno.
2: É, bom demais. Ó, o Newton tá aqui, acabou de ligar aqui. Newton, um abraço pra você aí, ó, tá ouvindo a gente lá na Barra da Zoeira, tá aqui.
1: Aí, tá antenado, né?
2: Tá aqui na chamada. Um abraço, meu irmão, pra você e pra todo o pessoal aí da Barra da Zoeira, viu? Obrigada pelo carinho.
1: Vamos de música.
2: Bom, Pepe, vambora, né? Vamos de música, se deixar a gente conversa aqui, é bom.
1: É, deixa a resenha pra depois aí, né? Esperar ver quem vai aparecer como convocado aí pra essa seleção 2026, né? Igual vamos emanar energia positiva, lógico, a gente torce pelo nosso país, independente, né? Independente da situação que esteja, igual eu falei, torço para que o grupo possa se incorporar, se tornar bem forte, bem competitivo e fazer bonito na competição, viu, Tina?
2: E a gente também, né? Tá nessa torcida, né?
1: Essa é a torcida. E vamos lá, né?
2: Então tá bom. Valeu, gente. Até amanhã.
1: Abraço, então. Abraço. Amanhã vai ter resenha na nossa turma do esporte aqui, viu? Abraço. Obrigado a Tina Santos. Seguimos por aqui, então, buscando moda boa.

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2: Eduardo Costa marcando presença também aqui no Coração Sertanejo. Antes, Frio da Madrugada foi o Rio Negro e Solimões. Moda boa, moda bonita é por aqui mesmo, hein? Deixa eu ver quem tá aqui, rapaz, o Neto, falando comigo, Neto. Boa tarde, amigão.
3: Boa tarde, Pepe.
2: Ô, meu garoto,
3: bom? Aqui é o Netão, aqui da portaria aqui. Pode não dar mais tempo, ainda vou te pedir. Casa de caboclo, rapaz.
2: Ai, moço, vai dar tempo sim,
3: se ainda tu rodar pro Neto aqui, a casa de caboclo, final de tarde.
2: Vambora ajeitar sim,
3: obrigado.
2: Meu amigão. Abraço pra você, obrigado, meu irmãozinho. Não sei, vai dar tempo aqui, daqui pra sequência final, a gente derrama essa moda, viu, Netão? Abraço pra você, boa semana, guerreiro. 5:27 agora, o Zé da Jumenta, o Rodney.
4: Zé, pra você, meu amigo, que pediu o Rodney. Faz aqui, seu amigo Zé da Jumenta. Troca o modo um bom, vem, meu filho.
2: É aquilo aí.
4: Solteiro e sofredor.
2: Solteiro e sofredor.
4: Ixi, Jumenta e Frederico em participação de...
2: Acho que eu tenho.
4: Rio Negro e Solimões. Arrocha, meu filho. Ô, porra, bruto.
2: Ô, potência, menino. Achei ela aqui, hein? Vou organizar pra gente escutar daqui a pouco, hein? Tá, vou deixando aqui perto da casa de caboclo aqui, viu? Encostei ela bem ali pra gente ouvir, hein? Genivaldo da Sucam, amigão, amigão. Boa tarde, Genivaldo. E aí?
5: Oi, Pepe. Aqui é Genivaldo da Sucam de Porto Nacional.
2: Bem-vindo, rapaz. Boa tarde.
5: Tudo
2: faz
5: bem?
2: Tempo, hein? Tudo?
5: Será que teria como você rodar aquela música pra nós?
2: Qual?
5: Bruto, rústico e sistemático.
2: Bruto,
5: eu acho
2: rústico.
5: Que é com a dupla chamada João Carreira e Capataz.
2: Vou ver se eu tenho.
5: Não tenho aqui. Bem certeza, mas me parece que é com ele.
2: Vou atrás aqui, meu amigão.
5: Mesmo.
2: Bruto, rústico e sistemático. Vou ver aqui o que eu localizo aqui com João Carreira e Capataz, amigão. Abraço, Genivaldo, direto de Porto Nacional. E agora eu vou em Novo Acordo falar com a minha amiga Ivonete. Oi, Ivonete. E aí, boa tarde.
6: Boa tarde, Pepe,
2: Eduardo. Ao vivo.
6: Neto aqui no Novo Acordo.
2: Opa.
6: Dando uma alusão aí pra... Raio tem na chave quando das águas, Isabel, Carla, Vitor Hugo. E demais que estiver ouvindo da rádio, tá? Caso puder, eu pedi um muito de João Carreiro Capaté. Então tá bom.
2: Tá. Um abraço pra você, Obrigado, aí, minha querida Ivonete, né? Ivonete tá lá em Novo Acordo, tá ligada aqui com a gente. Agora Ivanilde Lobo, na região da Britirana, né? Pinica eu, Pepe, bota aí a pisada, o forrozinho do Pinica eu. Vou atrás dela aqui, Ivanilde. Boa tarde, direto de Britirana, da região da Grota d'Água. Vamos a Portugal, Jane Silva também ligada aqui, ó. Oi, Jane.
7: Olá, boa tarde, Pepe do Rádio.
2: Boa tarde
7: a todos da Unitins, boa tarde, amigos.
2: Bem-vinda.
7: Boa

0: para todos os ouvintes. Tô por cá na escuta. A próxima música ofereça aí para toda a turma aí, galera da animação, Cantinho da Amizade, e para todos que estão sintonizados.
1: Combinado,
0: vamos,
1: amiga.
0: Vamos que vamos.
1: Abraços.
0: Ótima
1: aí.
0: Semana para todos.
1: Felicidades para você, obrigado.
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1: Sempre na qualidade, hein? Mariozan Rocha. Franciscão, eu não achei lá a casinha, rapaz. Vou ter que ir atrás da casinha aqui, mas vou sumir daqui, hein? É o Mariozan Rocha aqui, ó. 5:30.

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1: Só moda bonita aqui no Coração Sertanejo pra você, 5:41 e passa rapidão o tempo aqui, viu? Rapidão, rapidão, hein? É, Valeriano, amigão, tá ligado, tá por aqui, fala comigo aí, garoto.
2: O PP, essa seleção brasileira é um fracasso, primeira fase.
1: O negócio tá...
2: Só pra dar adeus.
1: Expectativa.
2: Três derrotas.
1: Não é possível, moço.
2: Se conseguir um empate é muita coisa.
1: Rapaz, eu acho que passa.
2: Essa convocação, mas aqui dentro tem jogador melhor do que lá, dos que tá lá fora.
1: Dos que estão fora, né? Vamos ficar de olho, hein?
2: Vou torcer logo pra levar logo três tacas seguidas aí pra vir embora.
1: Eu acho que não vem, não. Sei não. Eu acho que passa. Tem muito jogador de marca mesmo, concordo com você. Jogador de marca aí. Vamos ver como vai acontecer logo mais nos noticiários aí a questão da divulgação, né, dos atletas que vão ser convocados para a seleção brasileira. Não saiu ainda, viu? Ainda não saiu a lista. Neltão, um abraço para você. Obrigado, Neltão. Felicidades aí. O Goiano fala comigo também. Alô, Goiano.
3: Boa tarde, bebê.
1: Boa tarde. Obrigado. Bem-vindo.
3: Tô vendo o papo de torcidas aí, entendeu?
1: De seleção também. Seleção.
3: Eu desisti de seleção tem muitos anos, meu amigo. É. O Brasil nunca mais ganha a Copa do Mundo, do meu ponto de vista. Entendeu?
1: Certo. Não tá empolgando.
3: Copas boas, com os grandes jogadores.
1: É verdade.
3: E alguns ganharam, eu assisti quando fui campeão, tá, aquela coisa. Hoje não ganha mais, não. Não tem jeito, não.
1: Do jeito que tá, não tá fácil.
3: Não tá fácil, principalmente não, né? Se põe esse Demar no meio. Esse cara é mascarado demais.
1: Ele
3: gosta de jogar sozinho, entendeu? E pra mim ele não vale nada.
1: É, aí sozinho não ganha.
3: O jogador não vale, não. Entendeu?
1: Sozinho, igual eu falei, tem que ter
3: então, se eles convocam,
1: conjunto.
3: Nós, piorar tudo. Piorar mais ainda.
1: Piorar mais.
3: Vista, tá bom?
1: Tá certo, tá certo. Assumir, é válido te ouvir.
3: Vamos
1: viu?
3: Falar de muito. Larga essa seleção. Vamos
1: mexer
3: vale
1: com
3: nada.
1: Moda, né?
3: Tá bom, bebê?
1: Não tá empolgando.
3: Pode ser o trio barato, meu boleirão mesmo.
1: Né? Boleirão, meu
3: não
1: boleirão.
3: Me esqueci de Copa, eu tô um pouco lixando na Copa do Mundo.
1: É isso que eu falei. É isso que eu falei aqui.
3: Abraço, o principal, Simone, Jane e Sônia.
1: Vou buscar.
3: Abraço, nego duro.
1: Acho que vai na sequência final, mas vai dar certo. É o que eu tava comentando aqui na bancada com a Tina, né? Que né, no atual momento, na atual situação, a gente tem referências aí pelo mundo do futebol, mas porém, né? Empolgação da torcida não tá aquilo que era, por exemplo, foi 94, foi 98, 2002, quando foi campeão pela última vez, né? E esse ano um reflexo também até no comércio dos insumos de Copa do Mundo. Você não tá vendo cidades enfeitadas, tudo, né? Então, assim, pode até ser, né? Pode até ser que surpreenda, mas em termos de empolgação, né? Não tá mexendo na empolgação, né? Da torcida, né? Tem muitos jogadores que é igual o colega fez o comentário, muito jogador de marca, que quer mostrar sua marca, né? E aí para encorpar, para realmente fazer a diferença, tem que se encorpar como equipe, né? Não é querer jogar individual, o individualismo lá não resolve, não ganha. O individualismo não ganha jogo, entendeu? Não ganha. É, pode fazer uma graça aqui ou ali, mas né, em termos de coletividade não é legal, né? 5:44, Pedrão tá ali, tá ligado, tá antenado também,
4: não,
1: Pedrão.
4: Não, Pedro, já tô no Guaraná.
1: Tá no Guaraná já?
4: 5:30 já.
1: Ah, 5:30, passou das 5:30, pode tomar um Guaraná.
4: Já.
1: Muito
4: tô
1: bem.
4: Tô pegado aqui, só esperando.
1: Vou mandando aí.
4: Aquelas remosas.
1: Deixa comigo.
4: O cara bebe e chora.
1: Não, moço.
4: Beber e chorar, é meter o chifre no assalto e sair rasgando.
1: Ave Maria, Ave Maria, Ave Maria. Aí, hein? Deixa eu ver o Dudé também, mais um garoto aqui, ouvinte nosso também muito especial, Dudezão, boa tarde.
5: Oi, Pepe do Rádio.
1: Alô, você.
5: Hoje vai ter a classificação.
1: É, rapaz.
5: Chamada pra seleção, né? Né, Pepe?
1: Isso, tamo
5: aqui. Pode ser, Pepe, que o Brasil vá até muito fundo nessa...
1: Dessa competição.
5: Nesse mundial, porque o ano que o Brasil classifica mal...
1: Vai mal acreditado? Pode ser isso também.
5: É o ano que ele é campeão. O ano que ele tá mal na eliminatória. Toda vida que o Brasil chegou forte nas eliminatórias, ele
1: caiu,
5: é desclassificado.
1: Lá nas oitavas ou nas quartas.
5: O jogador bom, melhor foi na década de 80. 86, e o jogador, a seleção não conseguiu ser campeão.
1: 86, eu lembro da Copa de 82, não lembro, que eu era bem bebezinho ainda. Mas 86 eu já comecei a acompanhar, que foi na Copa do México, né? É, e aí as demais, né? Já 90, 94, quando foi campeã lá em 94, 98 também foi meio que, como se diz, os caras foram de sal, igual o Dudé falou também. É, em 98, em 94, não tinha confiança, aquela confiança total da torcida. 2002 também, né, o time era de desconfiança. Vamos ver no que vai dar agora para 2026, hein? Daqui a pouco sai a convocação. Deixa eu ouvir aqui o recadinho do amigo Luiz Carlos. Luiz Carlos Cardoso também tá ligado aqui com a gente, ó.
6: Boa tarde, Pepe. Rapidinho, só pode falar. Eu concordo com o meu amigo que acabou de falar aí, rapaz. O Neymar é um desarticulador, rapaz.
1: É.
6: Ele, na verdade, ele vai desagregar o clube.
1: É,
6: tudo
1: igual
6: vai ser voltado pra ele lá, tudo vai ser...
1: É, mas o cara quer individualismo, né?
6: O Neymar não é um aglutinador.
1: É.
6: Ele é um desagregador, infelizmente, sabe?
1: É.
6: É sem ele mesmo. Nós somos campeões assim e vai ser assim que nós vamos ser campeões, sem ele.
1: Rapaz, e pra ele é péssimo, né? Se acontecer, por exemplo, de não ser convocado e de repente vai lá e ganha, né? É, o Neymar tem esse peso também, né? Tem esse peso na carreira dele que, né, pegou essa má fama, né? Não podemos dizer assim, uma má fama, né, de muito individualista, de querer chamar a atenção. Mas lógico que é incontestável, né, em algumas situações, mas porém, né, como agregador para o coletivo, para a seleção, que é isso que eu tô falando, que precisa de agregar e de incorporar mesmo para fazer a diferença, realmente o Neymar parece que não soma muito, né? Talvez seja possível construir um grupo, né? Construir um grupo aí com os demais nomes, né? Sem o nome do Neymar. Mas o povo tá aí, né? Tá na adrenalina, tá na emoção. Bora ver no que vai dar. 5:48? Deixa eu derramar a moda boa aqui, ó.
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0: Felicidades então, olha, 5:57 aqui, vambora, fechando aqui a alusão pro Zé Raimundo, ainda não saiu a convocação, meu amigo Jota vai sair daqui a pouco com os nomes convocados aí, pra seleção brasileira, viu? Zé Caipira também, abração pra ele, todas as modas já da nossa sequência final, Neutão tá aqui, a Ivanete Lacerda também, abração, obrigado, Vilonei, alô Vilonei, abração pra ele direto de Itaguatinga, vai curtir com a gente já já a sequência final, Luiz Carlos Cardoso, Dudel, Tacílio, Chapeuzinho Vermelho, abraço pra ele também, obrigado ao Tacílio, Josafá Maciel, antenado também, ligado aqui, nessa missão, nessa reta final do nosso coração sertanejo que volta amanhã, a partir das 4, com alegria, diversão, muita informação e muita moda bonita. Muito obrigado pela sua companhia, tá no trânsito aí, atenção, muito cuidado e acelere na manhã, na manhã. Obrigado então pela companhia, fica com Deus que eu vou com ele também. Bom finalzinho de missão aqui, última pra gente fechar essa sequência e daqui a pouco a nossa sequência final caprichadona.
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6: Oi, tudo bem? No Fala NIT de hoje vamos desmistificar um termo essencial para quem quer transformar ideias em realidade, o modelo de negócio. Muitas vezes pensamos que a inovação se resume a criar um produto tecnológico inédito, mas ele vai muito além. Inovar também significa introduzir novidades ou aperfeiçoamentos na forma como uma organização funciona e entrega valor para a sociedade. O modelo de negócios é, em essência, a lógica que descreve como um projeto cria, entrega e captura esse valor. A interface com a inovação ocorre quando propomos novas formas de produzir, gerir ou oferecer serviços que resultem em ganhos reais de qualidade e desempenho. Na Unitins, o Núcleo de Inovação Tecnológica apoia essa jornada através de oficinas práticas, como a de modelagem de negócios Canvas, ajudando acadêmicos a transformarem pesquisas em soluções sustentáveis para os nossos arranjos produtivos locais. Inovar no modelo de negócios é encontrar caminhos criativos para resolver problemas reais.
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5: Maria das Graças Monteiro foi reitora da Unitins entre 7 de agosto de 1991 e 11 de maio de 1992. 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
6: O Tocantins conquistou a primeira posição entre os estados brasileiros que mais evoluíram em sustentabilidade ambiental entre os anos de 2023 e 2025, segundo o ranking de competitividade dos estados, elaborado pelo Centro de Liderança Pública. O resultado coloca o estado como líder nacional no avanço proporcional de indicadores ambientais. O levantamento analisa o desempenho das unidades da federação e considera a variação de indicadores que compõem o eixo de sustentabilidade ambiental, como saneamento, desmatamento e preservação dos recursos naturais. De Palmas, Vilma Araújo.
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0: Em Palmas, 7:06.
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0: Muito bem, de volta. Até que enfim, né, Jota? Voltou. Pois é. 7:08 agora. Boa noite, você em casa, no trabalho. Como é que tá por aí você? Tudo bem? Tá no Uber? Tá no táxi? Tá no caminhão? Tá indo pra casa nesse momento? Tá na zona rural? Tá nas cidades vizinhas também? Pelo Brasil através da net, nos acompanhando? Muito obrigado, viu, gente? A partir de agora, eu e você, nessa frequência legal, Unitins. Noite linda, gostosa, maravilhosa. Aí de segunda-feira, início de semana. Hoje exatamente, dia 18. E já, Lívia da Capital Palmas, é 37 anos. E aí? Momento lindo, né? Mas vamos fazer o seguinte: quero te convidar para você fazer parte da nossa programação, acionando 999156234 e pedir aquela canção linda que você mais gosta de ouvir, porque vai ser um prazer imenso compartilhar todo o nosso carinho aqui com você, tá bom? Não importa onde você esteja. O que importa neste momento é você estar na sintonia Unitins, no 96,1, também pela TV, no canal 13.2. Vamos juntos? Daqui a pouquinho tem a mensagem da noite. Vamos ver o que lembra a data de hoje, mas antes ainda, temperatura em Palmas agora 31 graus. Ô, gente, saudade já da chuvinha, né? Porque aqui a nossa meteorologia não tem chuva, infelizmente. E hoje lembra muito bem aqui, vamos ver a data de hoje, lembra o Dia Nacional de Combate ao Abuso e à Exploração Sexual de Crianças e Adolescentes.

0: É bom demais, hein? É bom demais ter você do nosso ladinho.
1: Tem muito mais sentido.
0: Vamos ouvir então o W e a música What Did You Do? 7:09 agora em Palmas. Boa noite, obrigado pelo carinho, pela carona, pelo abraço. Vem com a gente. 99915-6234 é o nosso WhatsApp. Boa noite.

0: informação linda que eu preparei para você, pra gente começar bem aqui o nosso programa de hoje, o Toca Aí pela Unitins FM. É o Santo Dabanhu, What Did You Do? 7:12.
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0: Agora vou te convidando, te intimando, tá legal? Pra você fazer parte da nossa programação. Abraça você na região das Arnos. Oi, gente. Alô, Josimar, aí na Palmas Brasil Norte. Aí no Xambari do Sanches. Como é que tá por aí, querido? Boa noite, né? Cadê o churrasquinho grego aí, hein, o Josimar? Um abraço aí ao Juninho, todos aí do Água Fria, região do Polinésia, né? Rancho Diamante também. Alô, Pedro, aí no supermercado Pedro, um abraço do Jota Júnior. Águas Boas aí. É, Rancho Diamante, o pessoal dessa região aí do Água Fria, sentido aí o sonho meu, né? O Aconchego, Jaú também, São Francisco, pessoal da Beira Lago aí, região do Sucupira, um abraço, obrigado você em toda a região norte da capital, que vai se ligando na nossa programação, você região central, meu querido amigo Fabim, já deve estar ouvindo a gente trabalhando aqui na 208 Sul, né, Fabim, no Espetinho. E Dimazinho não tá por aí, não. Ah, o Dimazinho não tá hoje, né, Dimar? Um abraço. Fabinho, tudo de bom pra você. Você na região sul da Capitão Palmas, toda Taquaral, Taureniza aí. Vem participando, gente. Ó, vai ser um prazer imenso receber a tua participação aqui na nossa programação. Alô, Alan!
2: Boa noite, Jota Júnior.
0: Seja bem-vindo, Alan.
2: Motorista de aplicativo, tá Alan? De volta na ativa.
0: Não some não, Alan.
2: E, como sempre, na preferência aqui.
0: Valeu, Alan, obrigado, meu irmão. Bom,
2: bota pra nós
0: bom
2: aí
0: demais.
2: Música do Zezé de Camargo e Luciano aí.
0: Vamos preparar
2: linda,
0: uma boa.
2: Linda,
0: linda. Linda, linda. Essa é pra matar a saudade.
2: Um abraço, com Deus, uma ótima semana.
0: Valeu, garoto, obrigado, boa semana pra você também. Olha, o Guiuzinho chegou por aqui já aceso, já frenético, né, Guiu?
3: Boa noite, Jota Júnior, rapaz.
0: Seja bem-vindo, meu irmão.
3: Bem-vindo à qualidade.
0: Pois é, Guiu, que bom.
3: No parque, no Morro da Aranha.
0: Como é que tá por aí?
3: Não
0: tá chovendo?
3: Não tô vendo saúde, não, Jota Júnior, mas tô aqui na escuta.
0: Que foi, meu irmão? O que você tem?
3: Por cá.
0: Melhoras.
3: Um abraço, uma boa noite e seja segunda-feira abençoada pra todos.
0: Obrigado, pra você
3: qualquer
0: também.
3: Qualquer música oferecer pra essa turma que tá na escuta, parceiro. Tamo por cá.
0: Ô, Guiu, quero desejar a você, meu irmãozinho, ó, melhora, saúde pra você, tá bom? Deus abençoe, meu irmãozinho. Toma o remédio direitinho, se cuida aí pra você ficar bom. Tá legal? Ah, Fabinho também já chegou aqui, mandou aqui uma moral pra nós, mas aqui uma churrasqueira, gente, cheia de churrasco. Já tem o Vilonei também que chegou, goiano, mas agora tem aqui uma mensagem especial. Olha, entre tantos problemas e dificuldades que surgem no decorrer das nossas vidas, nós deparamos com duas opções: deixar que tudo isso seja absorvido de forma negativa, arrasando sua vida, ou ultrapassar, mesmo que seja com muito esforço e coragem. Independentemente da situação, a nossa forma de olhar para a vida nos define muitas coisas, né? Cabeça erguida, pensamento positivo, né? E, logicamente, pensando em coisas boas, desejando bem ao próximo, porque isso nos traz grande entusiasmo. Pode ter certeza, abra teu coração e pense sobre isso, porque fazer o bem sem olhar quem é coisa boa. E olha, não se esqueça que o ontem já era, o hoje é hoje, e o amanhã poderá chegar. Mas chegar com a pura alegria, com a pura coisas boas, sem dúvida nenhuma. Seja persistente, seja forte. Eu sei que a vida nos traz muitas dificuldades. Sim, nós sabemos disso. Mas também nós somos fortes, nós temos essa força para que a gente possa superar todos os obstáculos. Olha, boa noite. Boa semana. 7:17. Vamos ouvir o belo perfume. Um perfume que gostaria de dar pra você.

Legal essa canção, hein? O ano era de 1991. Estava chegando em Guaraí, Rádio Guaraí. Rádio Guaraí AM. Olha que tempo, né? Tem muito tempo assim não, né, gente? 91. Meu Deus. Espla, Without. Canção linda. Belo perfume no som top da Unitins. Essa bela e gostosa noite, tipo segunda-feira, início de semana. O amor está no ar, a alegria chega junto em forma de canção. 7:25 em Palmas.

0: representando aqui o sistema de rádio e jornalismo, né? O Brasil inteiro participando, na verdade, desse, são várias emissoras do Brasil, né? Rádio e TV. Rádio e TV. Participando desse congresso. Que bacana, lindo, maravilha. Trazer experiência pra gente, que sabedoria. Goiânia, Vironé, já preparei a música pra você, tá bom, queridão? Tá? Segura aí. Goiânia, você tá falando de quê mesmo, hein, Goiânia? Deixa eu entender aqui. Ah, entendi agora, Goiano. É verdade, né, rapaz? Ó.
1: Tô ligado, cara. Vamos dar convocação.
0: Boa noite, Goiano.
1: Entendeu? Convocada aí, Magno, pelo amor de Deus. A seleção não vai longe.
0: Ah, né? Meu pois é, Deus. Né? Muitos queriam, outros não, né? E aí fica assim.
1: Tá bom.
0: Né?
1: Tô ligado aqui, tá?
0: Esse meio termo aí.
1: Toca aí.
0: Toca aí.
1: Hotel Califórnia.
0: Olha. Esbrajane, a banda Eagles.
1: Simone. Sônia e Assis.
0: Valeu. Maravilha.
1: Abraço pra você, ótima noite. Boa semana e vamos que vamos.
0: Um abraço, Goiano. Obrigado pelo carinho sempre, viu, meu irmãozinho? Boa semana pra você. Deixa eu trazer mais uma participação rapidinho aqui, pode ser? Ah, quem é? Minha querida Sussu, é você, Sussu? Boa noite.
2: Olá, já tá junto.
0: Olá.
2: Boa noite, olha, Sussu.
0: Seja bem-vinda.
2: Passando aí.
0: Obrigado, viu?
2: Pra oferecer a próxima música.
0: Tá bom.
2: Nossa amiga Olindina, lá na Agrotina.
0: Dona Olindina, tá? Um cheiro no cangote pra você, viu, menina?
2: Ela não participa porque ela não tem WhatsApp.
0: Ah, não tem,
2: gente. Ela foi dentro daquele pequenininho, antigo, sabe?
0: Sei qual
2: mas
0: que
2: é. Ela disse que não perde uma programação pra você anotar o nome dela aí no
0: tá
2: agenda.
0: Tá bom.
2: E sempre
0: eu vou lembrar, eu lembro dela todos os dias, inclusive.
2: Tá na Vila Grotinho.
0: Tá bom.
2: Vou mandar também a próxima música aí pra nossa galera da animação, pro Rony Souza,
0: tá
2: pro Jô, pra Jane Silva e quem tá ligadinho na programação. A próxima é moda, tá bom?
0: Tá bom. Olha, inclusive, Sussu, você manda um abraço pra ela, viu? Aí esse dia eu tive, na semana passada, no Hora da Notícia, né, com Deus e Mabisco. E aí eu falei, Deus, mas cadê do Lindinho? A gente sumiu, mas que bom. Vou mandar um abraço pra ela todas as noites aqui no Hora da, ou no Toca Aí, tá bom? Beijo, gente, pra vocês, obrigado. Deus abençoe. Boa semana, bom descanso. Roberta Miranda canta, sabe pra quem? Vilonei, pra nós aqui, pra todos que estão na captura, na sintonia do Toca Aí. Eu disse adeus. 7:28 agora em Palmas. Obrigado, gente, pelo carinho.

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1: Por que o velocímetro e o odômetro passam a indicar velocidade e quilometragem erradas quando se aumenta ou diminui as rodas? Quando se troca a roda e o pneu de um automóvel por outros menores, reduzindo o diâmetro total, você acaba deixando o carro mais baixo e confundindo as partes eletrônicas. Para efeito de raciocínio, quando a roda original do seu carro dá uma volta completa, ele andou 2,5 metros, por exemplo. Mas se ele estiver com uma roda menor, ele vai andar somente 1 metro. Mas o velocímetro e o odômetro do painel não sabem que você trocou a roda e vão registrar velocidade e quilometragem completamente errados. Ou seja, será necessário um novo mapeamento para que eles voltem a mostrar marcadores reais.
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6: O governo do Tocantins encerrou nesse sábado, dia 16, a 26ª edição da Feira de Tecnologia Agropecuária do Tocantins, Agrotins 2026, que registrou público recorde de mais de 220 mil visitantes ao longo de 5 dias de programação que ocorreu no Parque Agrotecnológico Engenheiro Agrônomo Mauro Mendanha, em Palmas. Com o tema Rastreabilidade, Origem Rastreada, Qualidade com aprovada, a edição deste ano contou com estandes voltados à exposição de máquinas, implementos, insumos e tecnologias, além de espaços para capacitações, auditórios e unidades demonstrativas de campo. Com 26 anos de avanços e oportunidades, a Agrotins celebra uma trajetória de crescimento e inovação, consolidando-se como um dos principais eventos do agronegócio do Brasil. Da Secretaria de Estado da Comunicação, Elô Barsi.
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7: Muito bom, de volta aqui ao vivo em áudio. Eu e você. Nessa frequência, ó. 10.

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1: 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Olha, 7 horas e 36 minutos agora. Deixa eu mandar um abraço grandão aqui para minha querida Edivânia. Oi, Edi. Tá ouvindo a gente trabalhando, gente? Você tá na noite hoje, né, Edivânia? No posto de combustíveis? Olha que legal. Um abraço para você, todos os colegas aí, o Júnior, o Daniel também. E vou trazer a programação para vocês especial. Tá bom, Edivânia? Beijo do Jota, obrigado pelo carinho. E um abraço a todos aí, trabalhando mais, ouvindo a gente. Ah, quem mais aqui? Maria Nazaré. Olha, boa noite, pai, obrigado pelo dia de hoje, que nunca nos falte a tua bênção, o teu amor e a tua proteção. A nossa querida Nazaré sempre traz aqui uma mensagem linda pra gente, que legal. Olha, não leve a vida tão a sério, mas também não brinque demasiado com ela, mas acima de tudo, aproveite, desfrute, sorria, divirta-se. A vida é para ser aproveitada e nela todos os instantes contam. Vive intensamente cada momento, aprenda e cresça com os ruins e curta ao máximo os bons. A vida passa em um instante, por isso faça esse instante valer a pena. Vamos ouvir a banda Eagles? Pedido do Goiano, em Barrolândia, Hotel California. 7:37. Pode pedir sua canção, pede aí, vai. Vai ser um prazer tocar pra você. 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

0: Essa canção é super linda. A voz do Kleber e Cauã, do Dalto, né? Gravou também. A música Muito Estranho. Ainda, banda Eagles, Hotel California. Sempre uma boa música tocando, lógico, aqui no Toca Aí com Jota Júnior nessa bela noite. Aqui de
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0: Deixa eu mandar um abraço, meu amigo Clássio, aí na Nacional Papelaria. Tá vindo pra casa agora, né, Clássio? Um abraço pra você. Nacional Papelaria, no Hotel 080, em frente à subprefeitura. Tudo certo por aí, Clássio? Mandou aí pro Jota aí, tá sumido, hein, garoto? Como é que tá aí? Abraçar toda a Luzimandes aí, o pessoal, os feirantes também, né? Pessoal do Águas Lindas, Oliveira, Região do Mói, alô Marcão, meu querido Marco. Um abraço pra você, todo mundo aí. Pessoal do Laguna 1, 2, 3, Parque dos Buritis também, Jardim Europa, Josivan, alô Josivan Cantuário. Um abraço pra você, garoto. Pessoal do Irmã Adelaide também. Muita gente ouvindo o nosso programa. Oi, Marlene. Boa noite, Marlene Pereira. Tá indo pra casa agora descansar, Marlene? Olha, boa segunda-feira pra você, bom descanso, tá bom? Quem mais chegou por aqui? Rapaziada do Alto Socorro Amanhecer, também. Inclusive, ele pediu aqui a música do Phil Collins, uma linda, vamos trazer. Ah, essa aqui é de Samu. Essa música é linda, vamos trazer já. Alô, Júnior. Boa noite, Júnior, pra você também. Obrigado pelo carinho. Ó, o Pedrão, o que que o Pedrão tá falando aqui agora? Tô ouvindo o Jota.
2: Aê, meu amigo Jota Júnior.
0: Boa noite, Pedro.
2: Tomando Guaraná. Tá quente, 30 graus. Tô contando não, hein?
0: Temperatura tá altíssima, né, Pedro?
2: Essas temperaturas, sem tomar um Guaranazinho com pedra de gelo, não.
0: Ei, rapaz, você tá? Tá bem, né? Mission Bell, Sweet Life, é o nome da música. 14 para as 8 agora. Daqui a pouquinho tem um Phil Collins também.

Aí o som de Cristiano Araújo, Luana Prado, Preciso Amar de Novo. Ainda Mission Bell, Sweet Life. Legal, né? Esse é o clima aqui, Unitins. Boa noite pra você.

0: pode acreditar.
1: Muito bem, 7:07. Seguindo, você que ligou seu radinho agora, que é o Jota Júnior, no Tocaí até as 21h. Hoje, exatamente de 18 do mês de maio, segunda-feira, início de semana. E quero desejar aqui a você coisas boas sempre, tá bom? Coisas legais pra você, pra sua família. Abraçar aqui o Jonathan na Barra da Aroeira, todo mundo aí. Toda a gente querida da região que nos ouve sempre, a região de Aparecida do Rio Negro, né? Obrigado, alô, Lajeado, pessoal de Lajeado. Um abração, o Catalão aí no Lajeado, toda essa gente bacana. Alô, Fabiano também, a família toda. Tudo de bom, gente? Vamos trazer aqui o som pro meu querido Godoy, do Alto Socorro Amanhecer. Ele pediu Phil Collins, The Sam Moon. Voltando agora às 7:06. 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Estamos em Palmas, Tocantins, 37 anos, já. Essa é a tua rádio. 26 anos no ar, contigo.

0: Aí o pedido musical do meu querido amigo Jonathan na Barra da Arueira. Rema e Raí, Anjo Bom ainda, Phil Collins, The Sam No. Olha, 8:01. Vamos pro nosso intervalo, vai ser rapidinho aqui. E já já, viu, Alan? Alan Marques, não esqueci sua música não, Alan. Na sequência, na volta aqui das nossas coxinhas, vamos trazer a sua música do Zezé de Camargo e Luciano. A canção Linda Linda, tá bom? É rapidinho aqui o nosso break. Vamos voltar com muito mais músicas. Essa é...
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4: O governador do Tocantins, Wanderlei Barbosa, assinou na última sexta-feira, durante a 26ª edição da Feira de Tecnologia Agropecuária do Tocantins, AgroTins 2026, o decreto número 7.166, de 14 de 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Com 26 anos de avanços e oportunidades, a AgroTins celebra uma trajetória de crescimento e inovação, consolidando-se como um dos principais eventos do agronegócio no Brasil. Da Secretaria de Estado da Comunicação, Elô Barsi.
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0: Muito bom, de volta aqui ao vivo, eu e você, que frequência linda, né? Que maravilha.

0: Muito bem.
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0: 8:06. Deixa eu mandar um abraço com muito carinho, meu querido amigo amado, Adalto Arantes, que tá em casa, tá se recuperando, gente, tá se recuperando, né? E eu tenho certeza que em breve nosso querido Adalto Arantes volta aos microfones da Unitins. Você que chegou agora, ligou o teu radinho, tipo o Edu. Alô, Eduardo. Pediu uma canção aqui? Eduardo, vou procurar pra você. Se tiver, vou tocar na sequência, tá legal? Um abraço, obrigado. Tudo de bom, bom descanso, ótima semaninha. A Marlene também tá pedindo música, né, Mar? Oi. Boa noite. Boa semana, viu? De novo. Obrigado. Deixa eu abraçar o pessoal nos ouvindo em Paraíso. É. Pugmil, né? É, Pium também, é, Cristalândia, Fátima, oh, vamos voltar antes um pouquinho, falar em Nova Rosalândia, todos aí de Nova Rosalândia, Oliveira de Fátima, Fátima, você na querida Porto, Porto Nacional, também Brejinho de Nazaré e Poeiras, Monte do Carmo, Ponte Alta, essa região toda aqui, nesse círculo, nesse raio aqui de 150 quilômetros, menos um pouquinho, né? Onde chega o som muito legal, chega firme e potente o som da Unitins FM. Meu querido Maranhão, trabalhando em Maranhão, bom trabalho, alô Bacabal, alô Charles, aqui trabalhando na segurança hoje aqui na Unitins, todos os guardas noturnos, os vigilantes também, galera da noite, um abraço do Jota, viu? 17 Camargo Luciano.

0: pode acreditar.
1: Vamos juntos, nesse clima gostoso, bela noite, olha só o sonzeiro aí do Dudu, né? Meu querido Eduardo. Eduardo só gosta dos grandes clássicos pop internacional, né, Dudu? Abraço. Obrigado, Vilonei, tá de volta, já vou escutar você de novo, tá bom, Vilonei? Um abraço, obrigado pelo carinho. Agora vou trazer o som da Marlene, Marlene participando com a gente, né, Marlene? Não esqueci sua música, não. Tá liberadaço o nosso contato, tá bom? 999156234, pra você ouvir aquela canção que mais se marca. O que te marcou de repente, né? Obrigado, gente, você em casa, no trabalho, no carro, na zona rural, fazenda, beira rio, beira lago, né? Onde quer que você possa estar nesse momento, mas é o som da Unitins. Toca aí. René Ronaldo, Fonte de Desejo.

0: canção do Simple Red, Wonderland, ainda Hayden Ronaldo, Fonte de Desejo, que bacana. Clima gostoso aqui nessa boa noite.
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0: Legal essa versão, né? Essa versão aqui é de todos os tempos, né? Que a gente traz aqui a música do passado, do presente, né? Música de agora, digamos assim. E aqui vamos vivendo intensamente esse clima, esse amor, essa felicidade, essa alegria. Olha, simplesmente ao som da Unitins, nos seus 96,1, também no 3.2 na TV, e lógico, aqui ao ladinho do melhor ouvinte do mundo, que é você, que participa, que interage, né, que traz aquele carinho grandão, que só você sabe. Porque, ó, gratidão, viu? Gratidão por você nos receber aí na tua casa, no teu carro também, sintonizar aqui a Unitins, você nos levar aí, né, no seu celular, na palma da tua mão, você que nos ouve pelo aplicativo da Unitins, né? Que legal. 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Tem pelo Radiosnet, né? Tem pelo nosso aplicativo, tem pelo nosso site também, fm.unitins.br. Estamos na frequência 96,1, como você sabe muito bem. E lógico, pela TV, no canal 13.2. Bacana isso, né? Estamos junto de você sempre, em todas as plataformas. Beijo incompatível. Vamos ouvir essa canção super linda pra gente matar a saudade. Cláudia Leite, Marcos e Belucci. 8:24 agora. Tudo de bom.

0: Olha, simplesmente aí o grupo ABBA. A música Fernando, ainda Cláudia Leite, Marcos e Peluti. Beijo incompatível. Voltamos já já. 8:32. Já já voltamos com mais músicas. Não sai daí. 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
7: O Brasil registrou em 2024 o sexto aumento consecutivo no número de mortes por acidentes de trânsito, com mais de 38 mil óbitos em todo o país. Os dados são do DataSUS e do Observatório da Saúde Pública da UMANI, a organização da sociedade civil voltada ao fortalecimento de iniciativas em saúde pública. Entre as capitais brasileiras, Palmas apresentou a maior taxa de mortalidade no trânsito, com cerca de 31 mortes para cada 100 mil habitantes. O levantamento também aponta crescimento nas internações de motociclistas acidentados pelo Sistema Único de Saúde. Especialistas alertam que medidas simples, como respeitar as leis de trânsito, usar capacete e evitar o consumo de álcool ao volante, podem reduzir os acidentes e salvar vidas. Antônio Neves para a Unitins FM.
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0: Muito bem, de volta aqui ao vivo em áudio para você. Estamos na região central da capital, Unitins FM, ligando você. A boa música.

Olha, na verdade é o seguinte, o sentido é muito simples, é você do nosso ladinho, aí tudo tem sentido, sabia? Bom demais, né? Ter você, obrigado, viu, gente, pela escuta, você que vem sempre acompanhando aqui a nossa programação durante a semana, estamos aqui segunda, terça, quarta, não às quintas, né? Devido ao Cultura em Movimento, né? Com Rui Bucar, né? E seus convidados. E também logo na sequência tem a Hora do Chorinho com o Ocimar Almeida. E aí na sexta o Jota segue com muito carinho, sempre aqui com você, lógico, pela Unitins FM. E aí logo após, muita música no teu rádio. E na madrugada, chega Léo Vieira, aí às 5 da manhã, na verdade, né? Às 5 da manhã chega Léo Vieira no Alvorecer, até às 8, depois tem a Poli, 8 horas, 10 horas, ou melhor, o Cacá, né? Cacá às 8 horas, às 10 horas Poli e meio-dia, Hora da Notícia. 1 da tarde tem Esporte Mais, 14 horas Shirley Cavalcante no Trânsito Livre, às 4 da tarde PP do Rádio no Coração Sertanejo J, de novo no Toca Aí. Diogo Nogueira.

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1: Bom demais, gente, que maravilha. Você ouviu o Century, a música Love Your Eye, saudade, né? Essas canções que marcam meu querido e amado Lucivan, vereador Lucivan, boa noite pra você. Tá ouvindo a gente em Fátima, né, Lucivan?
2: Boa noite, boa noite, boa noite, Jota Júnior.
1: Boa noite, seja bem-vindo.
2: Pra você, garoto.
1: Obrigado, olha que bacana.
2: Seu vereador Lucivan.
1: Vendo a gente até agora, né, Lucivan?
2: Bom programa,
1: né, Lucivan? Obrigado, tudo de bom pra você. Olha, Lucivan, agora eu vou trazer aqui um recadinho de coração pra coração. É. Aqui de Lucas pra Mônica. Olha que legal isso aqui, ó.
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1: Olha, 14 para as 9 agora. E algo nos chama a atenção. Verdade. E Lucas pra Mônica. Com muito amor e carinho. Olha, aqui diz assim, é no calor do teu peito que eu quero viver. É nesse seu sorriso que eu quero me julgar. É só com você que eu quero me embriagar. De amor. Esse amor que sinto por você não caberia em números. Seria impossível descrever, mas seria fácil ser sentido. O amor que existe dentro de mim tem a medida certa que o seu coração precisa. Quero fazer de você a minha namorada, minha morada, meu amor, meu grande palácio, meu melhor e único porto seguro. É no teu sorriso que minha boca quer ficar. É no teu aconchego, dos teus braços, que o meu corpo quer se esquentar. O meu amor só sabe se completar com você. E quer saber? Você é tudo que eu preciso. E Lucas pra Mônica, com muito amor e carinho. Em algum lugar, olha, que o seu coração possa estar pulsando neste momento, hein? Porque o amor existe, está no ar, sem dúvida.

0: Essa canção é linda, hein? O grupo Nazaré. I don't want to go on you down to. Ainda Afonso, né? Afonso Negro, fica comigo.
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0: Muito bem, faltando só 5 minutos. Minha querida Ivanete Lacerda chegou aqui agora, já quase no finalzinho, né, Ivan? Abraço pra você, obrigado pelo carinho. Ela, inclusive, né? Inclusive, tá pedindo aqui. E a gente vai fechar o programa com essa canção do Renan e Raí, Coração Ferido. Tá pedido da minha amiga Ivanete Lacerda. Obrigado, viu, Ivanete? Boa semana, bom descanso hoje pra você, tá bom? Gente, obrigado pela sintonia, pelo carinho, você que participou, você que não participou, mas ouviu o nosso programa até agora, você do Uber, do táxi, você do caminhão, você da coleta urbana, nos hospitais da capital, você na zona rural também que nos acompanhou até agora, vem nos acompanhando até agora, né? Você da sua chacrinha aí, na beira-lago também, nas cidades vizinhas, você pelo Brasil, lógico, você que nos acompanha também sempre pela internet, você também nos acompanha pela TV no canal 13.2. Obrigado, gratidão aqui, agradecer a Deus por mais esse programa e te desejar aí um bom descanso e uma boa semana, tá bom? Amanhã, às 7 da noite, Jota estará com você aqui no Toque Aí, contando contigo de novo, tá bom? Beijo, gente, abraço do Jota Júnior, fique com Deus, hein? Tchau, tchau, tudo de bom. Já já vem aí a Voz do Brasil.

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2: Boa noite para você que nos acompanha em todo o país. Segunda-feira, 18 de maio de 2026. Vamos ao destaque do dia, ciência e tecnologia. Em São Paulo, o presidente Lula anuncia novos investimentos no Cirus, que funciona como um super microscópio de alta precisão. Será ampliada a capacidade brasileira de pesquisa em áreas estratégicas como saúde, energia e novos materiais.
3: Qualquer quantidade de milhões que nós colocarmos é muito pequeno diante da quantidade de milhões que isso aqui vai render para o futuro da sociedade brasileira.
2: E ainda, a Petrobras anuncia 37 bilhões para São Paulo até 2030. O investimento vai gerar cerca de 38 mil postos de trabalho diretos e indiretos. Além do refino, os recursos serão aplicados também em gás natural, energia renovável e na expansão do Porto de Santos. Pablo Mundim.
4: Projetos que aumentam a soberania e diminuem a dependência do país de crises externas.